0: Esse foi Zeca Pagodinho, Gavião Calçudo, Fabiana Cosa, O Samba é Meu Dom e ainda Cartola, O Mundo é um Moinho.
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0: Agora em Brasília, 9:14.
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0: Fique agora com o encontro de Mônica Salmazo e Dori Caymmi.

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0: Na Rádio Senado, ouvimos Simone Guimarães, Maria Bethânia e Mal Ogani, Fogueteira, Marcel Melo, Naná Vasconcelos e Xangai, Rainha, e também Mônica Salmazo e Dori Caymmi, Raça Morena.
1: O presidente Lula vetou nesta segunda-feira o projeto que permitia considerar o estágio como experiência profissional e como critério de pontuação em concursos públicos. Agora, o veto será analisado pelo Congresso Nacional. As informações com o repórter Márcio Maturana.
2: Foi vetado pelo presidente Lula o projeto aprovado pelo Congresso em que o estágio valeria como tempo de experiência profissional e como prova em concurso público. O Poder Executivo argumentou que isso ia tirar o caráter pedagógico do estágio e seria inconstitucional por ferir a autonomia de estados e municípios para tratar do tema. O projeto foi apresentado na Câmara dos Deputados e aprovado pelo Senado em 7 de abril, depois de ter sido relatado pela senadora Damares Alves, dos Republicanos do Distrito Federal.
3: Estudos sobre juventude e mercado de trabalho indicam que esse grupo enfrenta um ciclo perverso. Não consegue o primeiro emprego por falta de experiência e sem oportunidade de atuação formal. Permanece fora do mercado. Neste contexto, o estágio surge como principal porta de entrada para o mundo de trabalho, proporcionando vivência prática e formação complementar. Ao reconhecer o estágio como experiência profissional, o PL contribui para mitigar essa desigualdade.
2: Agora, o veto ao projeto precisa ser analisado pelo Congresso Nacional, podendo ser mantido ou derrubado.
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0: Em Brasília, 9:30. Boa noite, a gente ouve Lulu Santos.

0: Esse foi Samuel Rosa, Segue o Jogo, Fernanda Takai, Lindonéia. Tivemos também Lulu Santos, De Repente, Califórnia.
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0: Em Brasília, 9h39.
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6: Gargimiro de Figueiredo enxergou o golpismo.
7: A renúncia foi premeditada. Esperava retornar nos braços do povo e das forças armadas para dirigir a nação como queria. Mais forte, mandando sozinho. Seria a primeira etapa do processo de uma ditadura.
6: O golpe fracassou, porque a denúncia foi aceita. Quem assumiu foi o vice João Goulart.
0: 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Na sequência, Ilhe e Luiz Caldas.

0: Na Rádio Senado, ouvimos Cristal, Coco do M, Alceu Valença, Papagaio do Futuro e Coco da Serra. Também tivemos Ili e Luiz Caldas, A Vida do Viajante.
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0: Em Brasília, 9h53.
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1: Proposta do Senado pode beneficiar mais de 35 mil crianças e adolescentes em acolhimento institucional ou familiar.
3: Segundo o autor do projeto, essas medidas criam condições para que esses jovens entrem no mercado de trabalho em pé de igualdade com as demais pessoas de sua faixa etária.
1: Divulgar crime cometido em escolas pode ter novas regras. Eu sou Regina Pinheiro e este é o Boletim.leg. Os adolescentes em acolhimento familiar ou institucional poderão ser beneficiados com ações voltadas para sua inserção no mercado de trabalho, qualificação profissional ou acesso a programas de ensino. Quem explica a nova proposta do Senado é o repórter Alexandre Campos.
3: Segundo o autor do projeto, o senador astronauta Marcos Pontes, do PL de São Paulo, além de as entidades de acolhimento serem obrigadas a acompanhar os jovens desligados, com foco em sua inclusão socioeconômica, a proposta também obriga as empresas a ofertarem vagas de aprendizes para adolescentes em situação de acolhimento institucional e aos que já tiverem sido desligados desse serviço após completarem 18 anos. Na opinião do senador, essas medidas criam condições para que esses jovens entrem no mercado de trabalho em pé de igualdade com as demais pessoas de sua faixa etária.
4: Imagina o que passa na cabeça de um jovem desse. Como é que eu vou me virar? O que eu vou fazer? Quando você tem a possibilidade de ofertar oportunidades para que eles possam estudar, para que eles possam fazer um curso técnico, aquela preocupação, tudo o que eu vou fazer, começa a ter um sentido, começa a ver um caminho para frente positivo.
3: Segundo dados do Sistema Nacional de Adoção e Acolhimento do Conselho Nacional de Justiça, o Brasil conta atualmente com mais de 35 mil crianças e adolescentes em serviços de acolhimento institucional ou familiar.
1: A Comissão de Ciência e Tecnologia aprovou um projeto que prevê

0: pública, direitos das crianças e adolescentes e a necessidade de evitar que a cobertura dos eventos incentive outras práticas semelhantes. A proposta original detalhava o conteúdo dos protocolos, mas o relator, senador Hamilton Mourão, do Republicanos do Rio Grande do Sul, entendeu que esse papel cabe aos veículos de imprensa.
1: Da atuação de redes criminosas ligadas ao garimpo ilegal, dificultando o trabalho de assistência. Segundo a senadora, a infraestrutura de saúde disponível é insuficiente para atender às necessidades das comunidades, especialmente em casos que exigem tratamento prolongado.
2: Informo que nós teremos diligência na área Anomami e nós teremos, além de diligência de senadores, visita técnicas dos técnicos da comissão.
1: A subcomissão já tem um plano de trabalho pronto para acompanhar de forma permanente as ações governamentais e propor soluções legislativas e administrativas para a proteção desses povos indígenas.
3: O plenário pode votar nesta terça-feira mudanças na renovação automática da carteira de motoristas. As regras estão em vigor por meio de uma medida provisória, mas o texto analisado deve sofrer alterações no Congresso. O relator, senador Renan Filho, do MDB de Alagoas, decidiu manter a obrigatoriedade dos exames de aptidão física e mental no momento da renovação. 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
5: Em Brasília, pontualmente, 10 horas.
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5: Ótima noite para você, ouvinte da Rádio Senado. Eu sou Regina Pinheiro, te faço companhia por aqui. A programação musical é de Carlos Andrade, abrindo o bloco Tom Jobim.

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0: Ouvimos Zé Manuel, A do Pé, Obaluaê, Paula Santoro, Não é Céu e ainda Tom Jobim, O Trem Azul.
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0: Em Brasília, 10 e 13.
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0: Na Rádio Senado, Roberta Campos.

0: Você ouviu Zélia Danca Enquanto Durmo, Silva A Visita, antes Roberta Campos, Mundo Inteiro.
1: Foi apresentada no Senado uma proposta que cria um programa de proteção para trabalhadoras domésticas. Um caso de agressão no interior do Maranhão motivou o projeto. Repórter Pedro Pincer.
2: Um Programa Nacional de Proteção à Trabalhadora Doméstica é a proposta do Senado para estabelecer uma rede de apoio para mulheres que sofrem violência nessa relação de trabalho. O tema ganhou destaque na imprensa nos últimos dias, devido ao caso de uma trabalhadora doméstica de 19 anos, grávida, que denunciou ter sido vítima de agressões e tortura cometidas por uma ex-empregadora na cidade maranhense de Passo do Lumiar, na região metropolitana de São Luís. Entre outros pontos, o texto da senadora Elisiane Gama, do PSD do Maranhão, define prioridade no atendimento às trabalhadoras domésticas vítimas de violência e canais seguros para a denúncia de abusos. Um dos pontos centrais da proposta é o endurecimento da legislação penal para quem comete crimes desse tipo. Para Elisiane Gama, o caso ocorrido no Maranhão chocou o país e expõe uma realidade que ainda precisa ser enfrentada com firmeza: a vulnerabilidade de milhares de mulheres dentro do ambiente de trabalho.
3: Estamos diante de uma violência, gente, que carrega marcas profundas de desigualdade, de abuso de poder e também desumanização. Também eu protocolei um requerimento para que haja uma diligência externa da comissão do Senado para acompanhar no Maranhão os desdobramentos desta situação. A minha total solidariedade a essa jovem, à sua família e ao filho que ela carrega. Que ela encontre justiça, proteção e acolhimento.
2: O texto agrava as penas previstas no Código Penal quando a violência ocorre contra trabalhadoras domésticas, com um cuidado ainda maior se a vítima for gestante. O projeto será distribuído para as comissões temáticas da Casa.
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0: Dez e 29 em Brasília. Ouça agora na Ação Zumbi.

0: Fechando o bloco, encontro de Caetano Veloso e David Byrne, Marco de Canaveses, Elba Ramalho, Risoflora e também Nação Zumbi Refazenda.
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0: Agora em Brasília, 10h41.
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0: Agora você ouve Ana Carolina.

0: Ouvimos Hildon, Na Sombra de uma Árvore, Skank, Vamos Fugir e Rita Lee, Ovelha Negra.
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0: Em Brasília, 00:15.
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0: Fique agora com Belchior.

0: Obrigado pelo convite para fazer parte da sua história.
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0: Essa foi a Melinha, Gemedeira. Antes, José e Flávio José, Agarrado. Quem abriu o bloco foi Belchior, Apenas um Rapaz Latino-Americano.
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2: Em Brasília, meia-noite, 27.
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4: Epitácio Pessoa foi eleito presidente em 1919 sem nem sequer estar no Brasil. Não fez campanha, corpo a corpo com o eleitor, nem discurso. Ele permaneceu em Paris durante todo o período eleitoral, participando da Conferência de Paz após a Primeira Guerra. Tanto Epitácio quanto Rui Barbosa, seu adversário na corrida presidencial, eram senadores. No começo da República, os cidadãos iam às urnas, mas quem realmente decidia o presidente eram as elites políticas dos estados mais fortes. Elas recorriam a todo tipo de fraude eleitoral para dar vitória ao candidato oficial.
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0: Na sequência, você ouve João Gilberto.

0: Ouvimos Ivan Lins, Abre Alas, Marisa Monte, Não Vá Embora e João Gilberto, Chega de Saudade.
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4: Considerado o primeiro ritmo urbano do Brasil, o choro surgiu por volta de 1850, totalmente instrumental, até que cerca de 100 anos depois, já na era do rádio, ele ganhou letra e voz.
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4: Maior nome do choro cantado, Ademir de Fonseca impressionou ao surgir nos anos 40 com interpretação rápida, dicção perfeita e uma bela voz, chegando a ser chamada de Cavaquinho que Canta. Mas o apelido que pegou de verdade foi o de Rainha do Choro.
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4: Nascida no Rio Grande do Norte, Ademilde se interessava por música desde jovem, até que se mudou para o Rio de Janeiro em 1941. Lá, numa festa, ela interpretou Tico Tico no Fubá, com letra, impressionando o renomado flautista Benedito Lacerda, que a levou para gravar a música.
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4: Lançada em 1942, num disquinho de 78 rotações, esta foi a primeira vez em que o clássico choro de Zequinha de Abreu, composto em 1917, foi gravado com letra, feita mais de 20 anos depois por Eurico Barreiros. Após Tico Tico no Fubá, Ademilde continuou lançando com sucesso versões letradas para outros choros, como Brasileirinho, de Valdir Azevedo, e Apanhete Cavaquinho, de Ernesto Nazaré.
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4: Mas não foi só choro que Ademilde Fonseca cantou. Estilos que eram moda nos anos 40 e 50, como maxixe, marchinha, polca, samba e baião, também fizeram parte do repertório da cantora.
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4: Com o passar do tempo, a popularidade de Ademilde diminuiu, mas ela nunca deixou de ser considerada a rainha do choro, recebendo diversas homenagens. Uma das mais marcantes é a música Títulos de Nobreza, Ademilde no Choro, composta por João Bosco e Aldir Blanc, especialmente para a cantora, que a lançou em 1975.
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4: Ademilde Fonseca nunca se aposentou. Nos anos 90 e 2000, ela integrou o grupo As Cantoras do Rádio, lançou discos e fez shows, até que em 2012, aos 91 anos, morreu de um mal súbito.
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4: Agora ouça a rainha do choro, Ademilde Fonseca, com a primeira versão letrada de Tico Tico no Fubá, na gravação de 1942.

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0: Acabamos de ouvir a rainha do choro Ademilde Fonseca com Tico Tico no Fubá, de Zequinha de Abreu e Eurico Barreiros, lançada em 1942.
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3: Em Brasília, 12:44.
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8: Na Rádio Senado, você ouve agora Ana Carolina.

0: Essa foi Fernanda Takai, Não Creio em Mais Nada. Antes teve Capital Inicial, A Sua Maneira. Quem abriu o bloco foi Ana Carolina, Quem de Nós Dois.
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0: O presidente Lula vetou o projeto que permitia contar estágio como experiência profissional e critério em concursos públicos. O governo argumentou que a proposta descaracteriza o papel pedagógico do estágio e fere a autonomia de estados e municípios. O texto, relatado no Senado pela senadora Damares Alves, do Republicanos do Distrito Federal, agora será analisado pelo Congresso Nacional. A senadora defendeu a proposta.
1: Estudo sobre juventude e mercado de trabalho.

0: Essa foi Marina Sena, Tá Quente. Antes teve Bossa Cuca Nova e Emílio Santiago, É Preciso Perdoar. Quem abriu o bloco foi Eliana Pittman, Eu e Você Sempre.
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2: Em Brasília, 1h15.
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0: Fique agora com Xênia França.

0: Ouvimos Paula Lima, Deguste, Wilson Simoninha, Bebete Vambora e Xênia França, Interestelar. Em Brasília, 1h26.
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0: Na sequência, você ouve Pedro Miranda e Tira Poeira.

0: Acabamos de ouvir Clara Nunes e Roberto Ribeiro, Coisa da Antiga. Antes teve Paulinho da Viola e Dona Ivone Lara, Vida Madrasta. Também Pedro Miranda e Tira Poeira, O Mundo é um Moinho.
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2: Em Brasília, 1h38.
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2: Na sequência você ouve Djavan.

0: Ouvimos MPB4, A Lua, Simone Guimarães, Maria Solidária e Djavan, Lambada de Serpente.
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0: Em Brasília, 1h48.
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3: Na Rádio Senado, você ouve agora Joyce Moreno e Toninho Horta.

Essa foi Rosa Passos, Pra Que Discutir com Madame. Antes, Jardes Macalé, Movimento dos Barcos. E abrindo este bloco, teve Joyce Moreno e Toninho Horta, Este Teu Olhar, Só em Teus Braços.

0: Ouvimos Fafá de Belém, Filho da Bahia, Maciel Salu, Minha Vida é o Mundo e Dona Anete, Boto Namorador.
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2: Em Brasília, 2h24.
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3: Na sequência, você ouve Cato.

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1: Esse foi Marcelo D2, A Procura da Batida Perfeita. Antes teve Nando Reis e Isa, Nos Seus Olhos. E abrindo este bloco você ouviu Cato, Maísa.
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3: Em Brasília, 2h36.
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0: Acabamos de ouvir Adriana Calcanhoto, Fran e Ubuntu, Vumbora Amar. Antes, Kiko Zambianchi, Rolam as Pedras. Quem abriu o bloco foi Ana Canhas, Hoje Nunca Mais.
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2: Em Brasília, 2h48.
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0: uma trajetória vitoriosa e ele também desenvolve trabalhos autorais, projetos especiais, tributos. Oswaldo Amorim é um dos nomes mais importantes do contrabaixo brasileiro e hoje nós temos a honra de recebê-lo aqui no Escala. Oswaldo Amorim, saudações, seja bem-vindo.
1: Renato, querido, que apresentação maravilhosa. Agradeço demais esse espaço, suas palavras e poder estar aqui no programa Escala Brasileira falando um pouquinho da minha trajetória, da minha música. Muito obrigado.
0: Uau, uau. Bom demais ter você conosco, Oswaldo. Cara, você está aí nessa história de música, já tem assim um bom tempo, algumas décadas, mas conta pra gente, né, como que foi esse início no contrabaixo, né? O que te levou a escolher esse instrumento específico? Fala pra gente, Oswaldo.
1: Ô, Renato, eu costumo dizer que a gente não escolhe, né? Nós somos escolhidos. Eu comecei no piano muito novo, no conservatório, até em Belém do Pará. Eu morei em várias cidades, minha mãe era bancária, meu pai é jornalista, mas o meu padrasto era militar. Então a gente viajava muito. E quando a gente morou em Belém, eu fui estudar no conservatório Carlos Gomes lá e comecei no piano. Mas eu não tinha piano em casa, então me desinteressei. Depois, aos 11, meu pai me deu um violão e eu comecei a tocar o violão por minha conta, peguei algumas aulas e um dia... E fiquei tocando várias vezes, assim, sempre com o violão na mão, até que um dia eu assisti um show do Iron Maiden no Rock in Rio em 85. Eu era fanzaço, era metaleiro, né? O pessoal não imagina isso, viu? Eu meio jazzista e na era da MPB, bossa. Mas eu era metaleiro, assim, era fanático por Iron Maiden, vários grupos. Rapaz, e quando eu vi o Steve Harris tocando baixo no Rock in Rio, eu falei, é isso. E eu tocando violão, um grande amigo que hoje mora em Portugal, ele tocava guitarra, tocava violão também, e sempre que ele me via tocando, eu falei assim, você não é violonista, você é baixista. E aquele negócio ficou na minha cabeça. Aí o dia que eu vi o show da Iron Maiden, eu falei, cara, o Nuno tá certo. É isso. E aí eu pedi, pô, falei, pai, eu quero muito. Mãe, né? Aí meu padrasto foi comigo na Mesbla, rapaz, a antiga Mesbla. E tinha o pior baixo que eu já vi na minha vida lá, assim, comprei esse baixo que era muito barato e ainda tinha um desconto que esse meu amigo português me deu, que era uma raspadinha que dava 30% de desconto. E eu comprei, rapaz, e fiquei encantado, fiquei maravilhado. E juro pra você que foi o pior baixo que eu já vi na minha vida. Tanto que eu fui ter aula com o grande Dodo Ferreira, grande baixista do Rio de Janeiro, e na primeira aula ele falou assim, Oswaldo, pô, cara, você é muito musical, mas faz um favor pra você e pra mim, se desfaz desse baixo, arranja um baixo decente. Eu falei, rapaz, não vai dar agora, não vai dar. Mas foi assim, esse começo no contrabaixo foi assim, isso em 85.
0: Uau.
1: Já se vão aí 41 anos.
0: Uau, que bacana isso. Ninguém imagina realmente que você fosse se inspirar no baixista do Iron Maiden. Ele usa um Precision, não é isso?
1: Um Precision, exatamente. Steve Harris. E toca com dedo, não toca com palheta. Muita gente acha que ele toca com palheta, mas ele toca com dedo mesmo.
0: Para fazer aquelas cavalgadas, né?
1: Exato. E a cavalgada é difícil, o pessoal que entende assim sabe que cavalgada com dois dedos é muito complicado. E ele faz a cavalgada com dois dedos e não com três dedos, como a maioria dos baixistas de cavalgada utilizam. Né?
0: Uhum.
1: Mão direita.
0: Uau, uau.
1: Mas foi uma inspiração, foi uma grande inspiração. Mas eu nunca toquei heavy metal. Eu comecei, já fui pro blues, já de cara já entrei numa banda de rock, de blues lá no Rio. Foi assim o início.
0: E
1: era fãzaço de Celso Blues Boy.
0: Além do Steve Harris, que outras influências marcaram assim, você nesse início de carreira?
1: Eu acho que a primeira e grande influência que eu tive foi Paul McCartney, porque eu era um Beatle maníaco desde garoto. Amava os Beatles. Então, e o baixo sempre foi, me marcou muito. Come Together, acho que foi uma das músicas que eu ficava muito impressionado com aquela. O vinil que eu pedi mesmo foi do Vila Sésamo, a trilha sonora do Vila Sésamo, que é do Marcos Valle, e Paulo Sérgio Vale, que são músicas belíssimas.

0: belíssimas. Eu acabei comprando isso em CD para minha filha quando ela nasceu, para ela ouvir. E ela adorou. É uma coisa meio atemporal. E o segundo vinil que eu pedi para minha mãe comprar, na época eu pedi de presente, foi o Secos e Molhados. E aquele disco, cara, é uma obra-prima e tem um grande baixista que chama Willy Verdaghi. E eu ficava muito impressionado com uma faixa chamada Amor, que é uma linha de baixo alucinante do Willy Verdaghi, que é esse argentino que foi um dos pioneiros no baixo elétrico aqui no Brasil. Assim, tocou na época aquele baixo de Alegria, Alegria. É ele que gravou com Caetano Veloso, né, que foi uma das primeiras inserções do baixo elétrico na MPB. Então foi esse cara. E ele era o baixista dos Secos e Molhados, e linhas de baixos alucinantes. Então eu atribuo muito esse meu interesse por baixo, acho que muito desse disco e do Paul McCartney. E
1: Uau.
0: claro, depois a disco music, que eu virei um aficionado por discoteca, dançava nos anos 70, adorava. E a disco music é toda baseada no baixo, né? As linhas de baixo são fenomenais, Chic, Queen and the Gang, Earth, Wind and Fire, e aí por aí vai.
1: Uau. Bom saber dessas coisas, né? Porque são fundamentos que são construídos na vida da gente, né, que eles ficam para sempre. A gente queria então ouvir alguma coisa sua, Oswaldo, né, da tua discografia. A gente sabe que você tem uma discografia aí bem, bem interessante, bem prodigiosa, muitos álbuns lançados. Alguma coisa que a gente pudesse talvez enxergar essas influências que você citou para a gente, teria?
0: Claro, eu vou, assim, dessa influência americana, porque eu não falei da influência brasileira, né? Porque nesse começo a minha influência realmente foi muito em cima da música internacional, que era o rock, era o pop. Mas quando eu enveredo para a música mesmo, assim, como músico, tocando, aí meus olhos voltam muito para a música brasileira. E aí, quando eu vou descobrindo os baixistas brasileiros, é um encantamento, como Luizão Maia, Cizão Machado, Nico Assunção, próprio Artuzinho, Sérgio Barroso no acústico, Luiz Alves no acústico, Paulo Russo no acústico, aí começa um outro encantamento. Mas para ilustrar, acho que um pouco essa fase que eu flerto com a música americana, eu colocaria Aí Vai, que é um shuffle que eu fiz até em homenagem a meu professor Aurélio Dias, que tocava com a Marina, tocava com a Fernandinha Abreu, com o grupo Punch. E quando ele faleceu, eu dediquei essa música para ele, chama Aí Vai, toda baseada em acordes suspensos.
1: Uau, beleza, vamos lá, vamos ouvir.

0: Continuamos aqui na Rádio Senado. Hoje o Escala Brasileira tem a honra de receber Oswaldo Amorim, um grande contrabaixista. Estamos aqui conhecendo um pouco mais sobre os detalhes da sua trajetória. Eu só quero mandar um abraço aqui para a galera que está em Cuiabá nos acompanhando em 102,5 e para o pessoal que está em Fortaleza, ouve a Rádio Senado em 103,3 e o pessoal de Rio Branco nos acompanha em 100,9. Mas, Oswaldo, você estudou e fez mestrado em jazz performance em Nova York. Conta pra gente como que essa experiência internacional influenciou a sua visão musical e a sua carreira.
1: Renato, quando eu terminei a faculdade, eu já estava como professor, já tinha estado, né, na verdade, na Escola de Música de Brasília, que foi, costumo dizer, que foi a escola que me profissionalizou. Foi a Escola de Música de Brasília, que eu tenho um carinho imenso e que leciono nessa escola já há mais de 23 anos. E eu costumo dizer que ela que realmente me profissionalizou, que me fez acreditar que seria possível viver da música, construir uma carreira. Então, eu sou muito grato a essa minha escola. E eu dando aula nessa escola, já muito novo, com 23 anos, eu estava dando aula de temporário lá, e eu percebi, eu estou muito jovem para eu estar aqui nessa posição de professor, sendo que eu tenho que aprender muito. Ainda tem muito do que aprender, né? Pensei comigo assim, que eu estou fazendo aqui, cara? Estou com 23 anos dando aula aqui? Não, eu tinha que estar estudando. E em 94... eu fui para o Rio assistir um show do Mike Sterr com Jeff Andrews e o Dave Weckl, lá no Mistura Fina. E eu fiquei muito impactado quando eu vi o Jeff Andrews tocar. Eu fiquei realmente assim, maravilhado. Falei, bicho, eu quero estudar com esse cara. Coloquei na minha cabeça que eu queria estudar com o Jeff. E eu terminei a faculdade em 95. E aí, estava tocando com um monte de gente aqui em Brasília, mas sempre com essa coisa, tem que ir para Nova York, tem que ir para Nova York. Até que surgiu uma oportunidade pelo programa Parts, que era do MEC, que era para jovens talentos até 30 anos, que eles bancavam especialização, cursos fora do Brasil. Eu apliquei e consegui, Renato, consegui uma bolsa integral, fui com tudo pago para fazer a minha especialização em contrabaixo na Bass Collective, que era onde lecionava o Jeff Andrews. Eu falei, ó, tô indo realizar meu sonho. E aí, tudo aprovado, isso em 97. Aí cheguei em janeiro de 98 lá, fiquei 5 anos em Nova York. E no dia que eu cheguei, né, dia seguinte já fui lá pra Bass Collective, querendo encontrar o Jeff, querendo falar com ele, que eu tinha falado com ele na época no Rio. Aí eu recebo a notícia que os dois baixistas que eu ia estudar, que eu sonhei em estudar, que era o Victor Bailey e o Jeff Andrews tinham acabado de sair da Bass Collective, não estavam lá. O Jeff tinha ido para Manhattan.

0: Athens School of Music, e o Victor Bailey tinha voltado para Califórnia. Eu falei, caramba, que ducha de água fria. Eu falei assim, então com quem que eu vou estudar? Ele disse, não, o Patitucci assumiu a cadeira do baixo. Eu falei, ufa! Aí foi o John Patitucci, que é um dos maiores baixistas do mundo, que estava lá. Fiquei um ano com o Patitucci. E quando eu terminei a especialização em contrabaixo, eu apliquei para o mestrado e consegui uma bolsa da Manhattan. Essa especialização que eu fiz foi toda bancada pelo governo brasileiro, que eu sou muito grato, pelo MEC. Pena que acabou esse programa, que era um programa lindo, a partes. E eu consegui a bolsa na Manhattan de 75% de bolsa para poder fazer o mestrado com o Jeff Enders. Aí fui realizar meu sonho. E realmente foi uma experiência transformadora, não só estar em Nova York e em contato com todos os meus heróis, com todos os músicos que eu ouvi a vida inteira no jazz, né, e em outros estilos, e também poder olhar de fora e valorizar ainda mais a música brasileira, porque quando a gente está fora do nosso país, a gente volta um pouco para o nosso próprio umbigo, por incrível que pareça, né? Então eu falei, cara, olha como é que a nossa música é tão admirada aqui. E realmente é, muito mais do que no Brasil. A nossa música brasileira, assim, eu falo, claro, a música brasileira é muito rica, é muito vasta, mas a gente pega nomes da MPB como Djavan, Ivan Lins, Tom Jobim. Esses caras são reverenciados lá fora, mas reverenciados mesmo. Milton Nascimento, nossa, Milton tem um cara que é idolatrado por inúmeros grandes artistas e músicos. Então foi uma experiência incrível isso. Então, ao mesmo tempo que eu estava estudando jazz a fundo e melhorando toda a minha técnica, minha concepção, conhecimento musical, eu também comecei a pesquisar muito a nossa música lá fora. Então comecei a tirar toda a discografia do Djavan pelo Luizão, que foi um baixista que eu admiro tanto, o Luizão e o Cisão Machado. Então comecei a pesquisar a obra do Ivan, comecei a pesquisar a obra desses do Jobim. Então eu debulhei, né? Tinha que tocar do Jobim todos os tons, todas as tonalidades, as músicas do Jobim, que lá a bossa nova é tão forte quanto o jazz, né? Então foi uma experiência muito, muito maravilhosa nesse sentido de crescimento musical e de olhar para o próprio umbigo, para a nossa própria música.
1: Uau, é isso que você comentou e relatou, Oswaldo. Isso é uma coisa que eu já ouvi de vários outros músicos que tiveram essa experiência fora do Brasil, né? A Ana Carão, uma cantora que eu lembro que eu trabalhava na Rádio Tupi, no Rio, nessa época mesmo, 94, 95. A gente tocava muito a Ana, e eu só não sabia na época que os álbuns que a gente tocava dela eram lançados por gravadoras internacionais. Os discos, tinha que importar o disco da Ana para a gente tocar aqui no Brasil. E ela lançou um álbum. Ela lançou um álbum, cara, Flower, alguma coisa assim, por uma gravadora britânica. E esse álbum foi o álbum mais vendido em língua portuguesa no Japão de todos os tempos, sabe? Então, assim, no Japão você anda pelas ruas, você escuta Ana Karan, enfim, a gente conversa com todo mundo e isso que você falou realmente é um consenso geral. Vamos ouvir mais uma, Oswaldo?
0: Vamos lá. Então, uma bem brazuca, né, que retrata um pouco isso daí, minha influência com um Toninho Horta, essa música que eu fiz em homenagem ao Toninho Horta, que tive, assim, o privilégio de contar com ele nessa gravação. Ele gravou voz, violões e guitarra. E o nome da música é Na Horta do Tom.
1: Uau. Vamos lá.

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2: Em Brasília, 3h26.
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5: Continuamos aqui na Rádio Senado, hoje recebendo Oswaldo Amorim. Que conversa boa, que segredos esse cara está revelando para a gente. Mas eu quero mandar um abraço para você que está em Maceió, nos acompanhando em 105,5. Você que está no Rio de Janeiro, nos escuta em 105,9. E você que está em Porto Velho, escuta a Rádio Senado em 103,7. Que bom estar contigo nesse momento. Você que está acompanhando essa conversa boa aqui com Oswaldo Amorim. Oswaldo, o Nelson Faria, ele sempre diz que o músico, ele precisa vestir também o chapéu de empreendedor, né? Para conseguir viver bem de música, né? Não dá para ficar só naquela coisa, ah, vou viver da minha arte, né? Ele precisa tirar um tempo também para se dedicar à música como business, como negócio mesmo. Você concorda com isso? Como é que você vê essa coisa do viver de música, né? Porque tem pouca CLT para músico, né? Então, às vezes, o cara tem que realmente buscar ali, entrar nesse meio business para poder gerenciar bem a carreira. Como é que você vê isso tudo, Oswaldo?
9: Cara, o Nelson é um músico admirável em todos os sentidos, né? Primeiro, assim, conhecimento dele. Eu fui aluno do Nelson em 92 e 93, quando ninguém sabia, sabia, mas ninguém tinha sistematizado ainda o estudo da improvisação e da harmonia do jeito que o Nelson fez. Então o Nelson veio com uma bagagem muito grande dos Estados Unidos, sistematizou isso, fez um livro, A Arte da Improvisação, e que foi o meu início mesmo na improvisação, foi graças ao Nelson. Você vê o empreendedorismo dele, como é que vai desde ele novinho. Ele teve essa sacação. Eu falei, pô, tô aqui no Brasil. Ele tava dando aula, ele foi dar aula muito jovem na escola de música, logo que ele voltou dos Estados Unidos. E ele teve essa ideia de fazer esse livro sistematizando o estudo da improvisação, que era uma coisa assim que, na época, era uma coisa meio que inatingível. A gente estudava só transcrevendo solos. O estudo era feito assim. De repente, o Nelson veio, não, peraí, tem um caminho. É por aqui. Você precisa conhecer as escalas, os modos, o campo harmônico, tudo. Então, foi muito legal. Então, o Nelson tem isso de longa data. E realmente, como você bem colocou, a profissão do músico, ela é muito ingrata, porque ela não tem o reconhecimento que merece. Ela, muitas vezes, é muito mal remunerada. O músico gasta, às vezes, para fazer um show, ou a corda que ele comprou é caríssimo, o instrumento que ele tem que investir é caríssimo, horas de ensaio, horas de preparação, de estudo, para você ir lá e ganhar, às vezes, uma merreca. Então, realmente, se um músico não busca outros caminhos, como dar aula, saber se promover, né, saber se vender, saber preparar um bom portfólio, saber entrar em buscar editais para poder divulgar a sua arte através de editais particulares, como Itaú, Cultural, essas coisas, ou mesmo FAC. Se você não fizer, não atuar como empreendedor, ainda que você não faça, mas delegue e tenha essa visão, realmente a carreira vai ficar muito limitada ou o seu rendimento também vai ficar. Então, eu acho que isso que o Nelson faz, ele é um exemplo para todos nós, né? O canal que ele criou do Fica a Dica, programa de entrevistas, né? As parcerias, os discos, os livros, os métodos, realmente é um grande empreendedor e ainda assim concilia com essa vida dele profissional, que ele toca com todo mundo, tá sempre torneiro. Semana que vem até vou gravar com ele, vamos gravar um disco dos alunos de composição dele para você ter uma

0: ideia. Eu já gravei dois e vou gravar esse terceiro disco, que é a terceira turma que ele está de composição, e que no final as composições são gravadas por músicos de verdade, né? Sem IA, sem inteligência. Tudo analógico. Então a gente vai gravar semana que vem esse álbum. Você vê como é que é a cabeça dele, né? Como é que ele pensa, né? Eu sei que não é todo mundo que tem esse pensamento, mas é muito importante isso que você colocou. Acho que a gente tem que hoje atuar não só como músico, mas a gente tem que atuar como produtor e gerente da nossa carreira, né?
1: Que bacana. A gente queria ver alguma coisa sua, então, que talvez pudesse fazer essa ponte. A gente já falou da ponte com a música americana. Tem alguma coisa sua onde a gente pudesse perceber, talvez, influência mais lá do velho continente, da Europa, Oswaldo?
0: Tem sim, tem uma música que eu considero que é aquela gravadora SM, né? Tem uma música que é muito nesse clima da SM e que ela chama Belo Horizonte, que está no meu CD. Ela tinha um nome pomposo, que eu fiz essa música, ela tinha um nome em inglês, Expanding Horizons. Mas eu falei, cara, esse nome é muito pomposo. E aí, Horizons, Horizontes, eu falei, cara, eu morei em Belo Horizonte, eu tenho uma minha música toda, ela tem muita influência da música mineira. Fazer uma música, eu vou colocar o título de Belo Horizonte, e é dedicada também ao Pat Metheny, esse grande guitarrista. Belo Horizonte.
1: Ó, vamos nessa, vamos lá, vamos ouvir.

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2: Em Brasília, 3h39.
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8: Estamos aqui na Rádio Senado. Hoje, Escala Brasileira recebe Oswaldo Amorim. Lembrando que essa entrevista vai ficar no nosso site www.senado.leg.br/rádio. Você vai poder ouvir quantas vezes você quiser, vai poder ouvir onde você estiver, em qualquer época. Daqui a 100 anos, você vai poder ouvir outra vez essa nossa...
9: Olha aí.
8: Você não, né? Os seus netos, seus bisnetos, né? Enfim. Mas, Oswaldo, cara, você, depois de tantos anos de carreira, né? Fala pra gente, cara, o que é que ainda te motiva para continuar compondo, para continuar gravando discos, para continuar fazendo tanta coisa, atuar em tantas pontas? Eu fui no show seu há um tempo atrás, cara, lá na Thomas Jefferson, e eu achei muito legal porque os teus LPs, né, que você tava lançando um álbum novo e tinha lá os LPs. E assim, cara, voaram os LPs. Daqui a pouco todo mundo procurando, não tem mais aqui, acabou, tinha que ter trazido. Então, assim, é uma coisa até interessante, né, como os LPs estão, o vinil tá voltando, né? Mas conta pra gente, como é, de onde vem a tua motivação, a tua inspiração, depois de tanto tempo na estrada? Fala pra gente.
9: Ô Renato, acho que eu sou um eterno insatisfeito comigo mesmo, com o que eu toco. Eu nunca acho que eu estou tocando bem o suficiente. Eu sempre acho que eu tenho que estudar mais, que eu tenho que melhorar. E acho que isso me motiva muito. A minha esposa fala que eu sou um nerd, porque sempre que eu tenho um show, eu fico enfurnado, estudando. Ela fala, chega, você já sabe essas músicas, por que você precisa estudar tanto? Eu falo, não, não. É aquela coisa de você tentar, são detalhes. E o meu nunca foi ser virtuoso, a minha ambição nunca foi ser um virtuoso.

0: mas foi ter o som mais bonito que eu pudesse conseguir tirar do instrumento. Eu sempre me pautei por isso, pela eu estar satisfeito com o som que eu estou ouvindo. Eu queria sempre mais, queria sempre melhorar. Então isso é uma busca constante, tanto no elétrico, quanto no baixo acústico, quanto no fretless, né, que eu acabei enveredando para tocar os três e querendo tocar os três no mesmo nível. Então isso demanda muito estudo, demanda. E além disso, ainda descobri essa vertente compositor, que eu tenho que alimentar mais isso. Quando eu morava em Nova York, eu compunha toda semana. Tem várias músicas que até hoje eu não gravei que estão guardadas, né? Então aqui está lá nos meus cadernos de música, está tudo ali engavetado. Eu tenho que tirar dessa gaveta e continuar. Isso, mas essa roda viva que eu tô, tantas coisas que eu faço, às vezes eu fico deixando. Agora eu estou lançando um trabalho novo que é só de músicas que me marcaram, celebrando essa minha trajetória de 40 anos no contrabaixo e 35 anos como músico profissional. O disco vai ser lançado lá na Infino, agora dia 11 de abril. Então, e é um disco que, primeiro disco que eu estou gravando que não tem composições minhas. É uma homenagem mesmo a essas músicas que me marcaram. Aí tem de tudo um pouco, tá muito eclético. Tem baião, tem samba funk, tem jazz, tem música mineira, tem Milton Nascimento, então, tem Beatles, tem de tudo um pouco. Tem tango, tem Astor Piazzolla. Então é muito legal, vai ser um CD tá lindo, o resultado ficou maravilhoso.
1: Então, que duas músicas você escolheria desse álbum, né, que marcaram tanto a sua vida? E conta pra gente por que que essas duas canções entraram nesse álbum.
0: É, a música que abre o disco, Renato, é uma música do Jaco Pastorius, que é uma, talvez, talvez não, com certeza ele é a maior referência para mim no contrabaixo, foi em 86, e ele morreu em 87. Eu fiz até uma música para ele, que está no meu disco, chama Prelúdio, está nesse meu disco anterior, mas aí nesse disco de homenagens eu quis regravar que eu acho uma das composições mais lindas do Jaco, que é Three Views of a Secret, e ele é um ternário, que foi gravado até com Toots Thielemans na gaita, e eu quis fazer uma outra versão, e a gente fez uma versão samba para essa música. Então ficou ótimo com a participação do Olívio Almeida e a formação, o Pedro Almeida também na bateria e o Misael Silvestre no piano e no Rhodes. Ficou lindo. Espero que vocês curtam aí Three Views of a Secret do grande Jaco Pastorius. Rapaz, então agora escolher a outra vai ser difícil, né? Mas eu vou, já como é a escala brasileira, vou colocar uma bem brazuca, porque tem até bar. Eu gravei até Johann Sebastian Bach nesse disco, que é uma impressionante. Mas como é a escala brasileira, eu vou colocar uma música do Zé do Norte que chama Mulher Rendeira, em que eu toquei a minha vida inteira essa música com Paulo André Tavares, um arranjo lindo que o PA, que é um grande guitarrista, educador, violonista, ele fez. E a gente toca essa música desde 96, esse arranjo. Então ela permeou sempre a mim. E todos os meus shows, mesmo que eu não fizesse com o Paulo André, eu incluía muitas vezes essa música. Então eu falei, eu tenho que gravar isso e tenho que chamar o Paulo André. Aí o PA gravou com a gente esse lindo, belíssimo arranjo, Mulher Rendeira, do grande Zé do Norte.
1: Bacana, vamos lá, vamos ouvir.

0: Estamos chegando ao final da nossa Escala Brasileira hoje, conversando com a Joelda Amorim. Que conversa boa, que música maravilhosa que a gente teve a oportunidade de ouvir mais uma vez. E, Joelda, antes de encerrar, eu queria que você desse um depoimento pra gente, cara. Como é que você tá vendo a situação atual da música como um todo? Você que tá tanto tempo aí, a gente, né, tem esse fantasma da inteligência artificial, né, que está fazendo, né, você escreve uma frase, ele já te entrega uma música inteira, não sei que tipo de música é essa, ela é ultra processada, né, enfim, mas como está a tua visão, como viver de música, para onde ela vai, como que você enxerga tudo isso?
1: Renato, eu confesso que eu fiquei muito assustado quando eu comecei a ver o que podia ser feito com a música, ou seja, uma pessoa que não tem conhecimento musical algum, que não conhece música, não conhece nada, ele entrega lá uma frase e aí a IA faz tudo para ele, né? Já entrega tudo, é uma coisa realmente assustadora, e ele vem e fala, olha, eu compus essa música aqui, eu fiz essa música, eu falei, você não compôs, você deu os comandos ali, mas tudo bem. Mas aí tá rolando muito isso, tá acontecendo direto. Tem, assim, eu fico muito impressionado com o que a IA pode fazer, e eu acho que isso é uma coisa que, se a gente souber usar, vai ser de grande valia, que a gente pode pesquisar ali, assim, de repente, se eu fosse colocar essa música com um arranjo tal, com uma concepção tal, com orquestra, como é que soaria? Se eu fosse colocar um arranjo vocal. Então você tem essa ferramenta que é maravilhosa. Mas, por outro lado, a gente está vendo pessoas que não são músicos aí vendendo, lançando músicas assim. Isso realmente me assusta. Não sei para onde é que vai a questão do direito autoral, para onde é que vai a questão da criatividade, que isso, para mim, é o meu maior medo, preocupação, porque eu já vejo que essa geração que eu chamo de geração YouTube, que é essa geração anterior a essa da IA, ela já é uma geração que já carece de criatividade. É uma geração que já está muito acostumada a repetir o que vê. Ela não cria muito. Ela repete aquilo que ela vê e repete de uma maneira magistral e muito rápido, né? Mas é uma geração que demanda muito de comandos. Uma geração que não tem... Claro que generalizar é uma coisa perigosa, mas eu estou falando da minha como professor também, que eu vejo, acompanho. E eu vejo que essa geração, que eu chamo de geração YouTube, ela é uma geração que não tem muita iniciativa, que já não tem

0: muita criatividade, mas que tem uma técnica impressionante. E agora, com essa geração IA, eu não sei o que vai acontecer realmente com o futuro da música, da criatividade. Eu espero que, assim, como na época que o vinil foi embora, e eu sempre fui um saudosista, nunca me desfiz dos meus vinis, né? E o vinil voltou com força total, como você bem pontuou aqui. Voltou mesmo, as pessoas hoje estão lançando vinil novamente, né? E eu lembro nos anos 80, quando surgiram aqueles teclados que tocavam tudo, fazia, né? Tanto que o pessoal gravava, né? Na época, o rock nacional foi muito gravado com DX7 e com bateria eletrônica, em que o DX7 fazia o naipe de metais. DX7 é um teclado, né, da Yamaha, que é muito conhecido até hoje. E eu tinha sonhos. Eu me lembro que eu sonhava quando eu decidi que eu queria ser músico. Eu chegava na gig e no meu sonho o pessoal falou: "Ô, Zó, desculpa, a gente não está mais precisando do baixo, agora faz tudo no teclado." E eu comprei um teclado por causa disso, cara. Você vê como é que é a cabeça, a minha neurose. Eu comprei um teclado para aprender. Falei: "Não, bicho, então eu tenho que saber tocar esse negócio." Na época eu comprei um da Roland, W50, eu acho. E pra você ter uma ideia. E a música nunca deixou de ter música ao vivo, né? Ao contrário, acho que até isso caiu meio em desuso. As pessoas voltaram a gravar com instrumentos acústicos de verdade, pararam de usar aquele naipe de metais de teclado e continuaram a gravar com instrumentos acústicos. Então, eu acho que isso nunca vai perder. E eu acho que o ao vivo, por mais que a IA ela entre nessa parte dessa criação instantânea, rápido, que pô, a princípio parece que vai desempregar todo mundo, eu acho que a música ao vivo ela vai sempre superar isso, porque a gente tem essa capacidade de tocar as pessoas, de emocionar, e tem a troca. Aquilo que o público nos passa, a gente consegue passar, essa troca no palco é maravilhosa com a plateia. E acho que isso a IA nunca vai entregar, nunca vai proporcionar. Então, assim, eu vejo muito assustado o caminho que está indo, e acho que vejo com perigo para os direitos autorais isso, mas eu acho que toda pode ser bem usada, vai ser uma ferramenta maravilhosa para arranjo, para concepção, para você ver que caminho que você vai optar para aquela sua composição. Mas eu espero que isso não deixe essa geração ainda menos criativa e mais dependente do que já estão, né? Assim, essa geração é muito dependente de tecnologia, de tudo, para fazer qualquer coisa. Então, isso eu vejo com muito receio, com muito temor.
1: É bom ouvir esse tipo de depoimento de alguém que vive há tanto tempo, né, inserido no, na música, não somente tocando, não somente compondo, mas como produtor, como professor. E é muito bom de ouvir esse lado da história também. Cara, deixa pra gente aí seus contatos, suas redes, onde é que o pessoal pode te encontrar para de repente fazer uma mentoria, contratar um show. Onde é que a galera te encontra aí nas redes? Fala pra gente.
0: Ô Renato, tem um site que é o www.osoldamurim, e lá tem tudo, lá tem minhas músicas, lá tem partituras, lá tem vídeos, então tem meu e-mail lá também cadastrado, então as pessoas podem entrar comigo, eu sempre respondo. A minha esposa me ajuda também a gerenciar essa parte, ela tá, se eu não respondo, ela me encaminha, quem fala: "Oh, você não respondeu aqui." Então lá pelo meu site é tranquilo. O Instagram tem também, eu não acesso tanto as mensagens lá que vão lá para o Instagram, mas no Instagram estou sempre postando os shows que eu estou fazendo, eu uso mais para isso, para postar. E tem meu telefone também, que pode passar sem problema nenhum, né? Que é o 619-9939-6699. Eu sempre respondo pelo Zap ali, o Zap é um instrumento, um veículo que eu utilizo bastante. Mas o meu site tem todas as informações, tem tudo lá. E tem a parte de contatos que eu sempre também respondo por ali.
1: Bacana, querido. Muito obrigado, Oswaldo. É prazer falar com você, prazer demais, né, conhecer um pouquinho sobre esses detalhes aí dos bastidores.
0: Agradeço demais o espaço, vida longa ao Escala Brasileira, esse programa maravilhoso. Obrigado aí por esse convite. Foi um prazeraço conversar contigo e com os ouvintes da Rádio Senado.
1: Obrigado, meu querido. Tamo junto. Até a próxima.
0: Maravilha. Obrigado.

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3: Em Brasília, 3h58.
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7: Em Brasília, 4 horas em ponto.
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7: Olá, uma ótima madrugada para você que sintoniza a

0: Ouvimos Silvia Patrícia, Cada Um, Cada Um. Antes, Legião Urbana, Tempo Perdido. E abrindo a hora, Tribalistas, Velha Infância.
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0: Agora em Brasília, 4h13.
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0: Na sequência, João Cavalcante.
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0: Fechando o bloco, Ed Mota, Fora da Lei. Antes, Clara Sandrone, Consolação. E ainda, João Cavalcante, Nasci para Sonhar e Cantar. Brasília, 4h27.
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0: Fique agora com Francis Haime e Mônica Salmazo.

O Brasil já entrou em choque direto com a Igreja Católica. Foi nos anos 1870, quando dois bispos foram presos por se recusarem a seguir leis brasileiras. Eles afirmaram: obedecemos ao Papa Pio IX, não ao Imperador Dom Pedro II. O caso incendiou o Senado. Enquanto alguns diziam: se a Igreja manda mais que o Estado, o Brasil perde.

0: Ouvimos Fernando Catatau, Giovanni Cidreira e Juliana R. Nada acontece. Antes Metrô, Tudo Pode Mudar. E ainda Lulu Santos, Lua de Mel. Em Brasília, 4h52.
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0: Na sequência, Ayassi e Mestrinho.
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0: Fechando a hora, Flávio José, Espumas ao Vento. Antes, Ayase e Mestrinho, Quando a Gente se Vê. Em Brasília, 5 horas.
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3: Eu sou o Thiago Medeiros e você ouve agora as principais notícias do Senado Federal. A Comissão de Ciência e Tecnologia aprovou um projeto que moderniza o Código Penal e endurece o combate aos crimes cibernéticos. A proposta cria novos tipos penais e prevê penas mais severas de acordo com a gravidade das invasões. Relator do texto, o senador astronauta Marcos Pontes, do PL de São Paulo, alertou que o uso da inteligência artificial pode facilitar ataques virtuais cada vez mais sofisticados e ampliar a atuação de criminosos.
4: Diante desse contexto, é necessário dotar os órgãos públicos responsáveis pela fiscalização e investigação e pela persecução penal com os instrumentos jurídicos adequados para lidar com esse tipo de crime.
3: O presidente Lula vetou o projeto que permitia contar estágio como experiência profissional e critério em concursos públicos. O governo argumentou que a proposta descaracteriza o papel pedagógico do estágio e fere a autonomia de estados e municípios. O texto, relatado no Senado pela senadora Damares Alves, do Republicanos do Distrito Federal, agora será analisado pelo Congresso Nacional. A senadora defendeu a proposta.
5: Estudos sobre juventude e mercado de trabalho indicam que esse grupo enfrenta um ciclo perverso, não consegue o primeiro emprego por falta de experiência e sem oportunidade de atuação formal. Permanece fora do mercado.
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Olá, uma ótima madrugada para você que sintoniza a Rádio Senado. Eu sou Ricardo Nakaoki, em sua companhia, apresentando a programação musical de Gilberto Amorim. Abrindo a hora, você ouve Toninho Horta e Boca Livre.

0: Ouvimos Luí Coimbra, Ouro e Sol. Antes, Nana Caymmi, Nossa Dança. E abrindo a hora, Toninho Horta e Boca Livre, Serenade.
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0: Horário de Brasília, 5:13.
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0: Fique agora com Dorival Caymmi.

0: Fechando o bloco, Baiana System, Já Que Sou Brasileiro. Antes, Elisete Cardoso, No Rancho Fundo. E ainda Dorival Caymmi, Marina. Horário de Brasília, 5 horas e 24 minutos.
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0: Na sequência, Gilberto Gil.

0: Ouvimos Seu Jorge, Na Linha do Mar. Antes, Zezé Mota, Onde o Sol Bate e Se Firma. E abrindo o bloco, Gilberto Gil, Maracatu Atômico. 5h36 pelo horário de Brasília.
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0: Fique agora com Chico Chico.

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1: Ouvimos Eloa, Luiz Caldas e Matheus Aleluia, Deixa Girar. Antes, Preta Gil e Fran, Meu Xodó. E ainda, Chico Chico, Gatos Pingados. Brasília, 5 horas e 48 minutos.
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1: Na sequência, Gabi Amarantos.

0: Fechando a hora, Época de Ouro e Moraes Moreira, O Bandolim de Jacó. Antes, Gabi Amarantos, Tic-Tac do Meu Coração.
1: Fique agora com o Boletim .leg.
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1: Proposta do Senado pode beneficiar mais de 35 mil crianças e adolescentes em acolhimento institucional ou familiar.
3: Segundo o autor do projeto, essas medidas criam condições para que esses jovens entrem no mercado de trabalho em pé de igualdade com as demais pessoas de sua faixa etária.
1: Divulgar crime cometido em escolas pode ter novas regras. Eu sou Regina Pinheiro e este é o Boletim .leg. Os adolescentes em acolhimento familiar ou institucional poderão ser beneficiados com ações voltadas para sua inserção no mercado de trabalho, qualificação profissional ou acesso a programas de ensino. Quem explica a nova proposta do Senado é o repórter Alexandre Campos.
3: Segundo o autor do projeto, o senador astronauta Marcos Pontes, do PL de São Paulo, além de as entidades de acolhimento serem obrigadas a acompanhar os jovens desligados, com foco em sua inclusão socioeconômica, a proposta também obriga as empresas a ofertarem vagas de aprendizes para adolescentes em situação de acolhimento institucional e aos que já tiverem sido desligados desse serviço após completarem 18 anos. Na opinião do senador, essas medidas criam condições para que esses jovens entrem no mercado de trabalho em pé de igualdade com as demais pessoas de sua faixa etária.
4: Imagina o que passa na cabeça de um jovem desse. Como é que eu vou me virar? O que eu vou fazer? Quando você tem a possibilidade de ofertar oportunidades para que eles possam estudar, para que eles possam fazer um curso técnico, aquela preocupação, tudo que eu vou fazer, começa a ter um sentido, começa a ver um caminho para frente positivo.
3: Segundo dados do Sistema Nacional de Adoção e Acolhimento do Conselho Nacional de Justiça, o Brasil conta atualmente com mais de 35 mil crianças e adolescentes em serviços de acolhimento institucional ou familiar.
1: A Comissão de Ciência e Tecnologia aprovou um projeto que prevê regras para divulgação de crimes em escolas. A proposta estabelece responsabilidades para veículos de imprensa e plataformas digitais. Repórter Lana Dias.
5: O projeto diz que a imprensa deverá seguir um protocolo na publicação de notícias sobre crimes em escolas, observando o equilíbrio de liberdade de informação jornalística, direitos das crianças e adolescentes e a necessidade de evitar que a cobertura dos eventos incentive outras práticas semelhantes. A proposta original detalhava o conteúdo dos protocolos, mas o relator, senador Hamilton Mourão, do Republicanos do Rio Grande do Sul, entendeu que esse papel cabe aos veículos de imprensa.

0: Os veículos de imprensa têm o dever de adotar protocolo com medidas prudenciais na cobertura e divulgação de ataques.
1: Na internet, após ordem judicial, as plataformas deverão restringir a divulgação de conteúdos sobre crimes violentos em escolas. A responsabilização seria aplicada apenas se a empresa não cumprir a ordem dentro do prazo.
2: O Senado instalou uma subcomissão sobre políticas públicas voltadas aos Yanomamis. Quem tem mais informações é a repórter Patrícia Oliveira.
3: A senadora Damaris Alves, do Republicanos do Distrito Federal, foi eleita presidente da subcomissão. Ela afirma que persistem problemas graves nas comunidades indígenas, como desnutrição infantil, dificuldades de acesso à saúde, além da atuação de redes criminosas ligadas ao garimpo ilegal, dificultando o trabalho de assistência. Segundo a senadora, a infraestrutura de saúde disponível é insuficiente para atender às necessidades das comunidades, especialmente em casos que exigem tratamento prolongado.
4: Informo que nós teremos diligência na área Yanomami e nós teremos, além de diligência de senadores, visita técnicas dos técnicos da comissão.
3: A subcomissão já tem um plano de trabalho pronto para acompanhar de forma permanente as ações governamentais e propor soluções legislativas e administrativas para a proteção desses povos indígenas.
2: O plenário pode votar nesta terça-feira mudanças na renovação automática da carteira de motoristas. As regras estão em vigor por meio de uma medida provisória, mas o texto analisado deve sofrer alterações no Congresso. O relator, senador Renan Filho, do MDB de Alagoas, decidiu manter a obrigatoriedade dos exames de aptidão física e mental no momento da renovação. Outras notícias estão disponíveis em senado.leg.br/rádio.
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7: Em Brasília, 6 horas. Muito bom dia para você que sintoniza a Rádio Senado. Eu sou Ricardo Nakaoka, em sua companhia, apresentando a programação musical de Wilton Rodrigues. Abrindo a hora, você ouve Natasha Falcão. Música.

0: Ouvimos Luci Alves, Se Você Vai, Eu Vou. Antes, Caetano Veloso, Enzo Gabriel. E abrindo a hora, Natasha Falcão, Solidão. Agora em Brasília, 6h13.
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0: 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Na sequência, Mosca.

0: Fechando o bloco, Rádio Táxi, Garota Dourada. Antes de Zé Posse, O Amor Vem Pra Cada Um. E ainda Mosca, Pensando em Você. Em Brasília, 6h25.
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0: Fique agora com Elba Ramalho.

0: Fechando o bloco, Amelinha, Flor da Paisagem. Antes, Geraldo Azevedo, Jardim do Éden. E ainda Elba Ramalho, Alma Nua. 6h37 pelo horário de Brasília.
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0: beneficiados com ações voltadas para sua inserção no mercado de trabalho, qualificação profissional ou acesso a programas de ensino.
1: Isso é o que prevê um projeto apresentado na primeira semana de maio e que terá a sua análise iniciada pelos senadores. A reportagem é do Alexandre Campos.
2: Segundo o autor do projeto, o senador astronauta Marcos Pontes, do PL de São Paulo, além de as entidades de acolhimento serem obrigadas a acompanhar os jovens desligados

0: Segundo o Conselho Nacional de Justiça, o Brasil conta atualmente com mais de 35 mil crianças e adolescentes em serviços de acolhimento institucional ou familiar.
1: Internacional.
2: Holanda, últimos passageiros do navio contaminado com hantavírus desembarcam no país. E Argentina, estudantes protestam contra cortes no orçamento das universidades. Destaques da RFI com Daniela Franco.
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4: Os últimos dois aviões transportando 28 passageiros do navio de cruzeiro MV Ondios, atingido por um surto de hantavírus, aterrissaram nessa madrugada em Eindhoven, na Holanda, entre eles há 8 holandeses e 20 outras pessoas de diferentes nacionalidades, que serão repatriadas a partir da Holanda em direção a seus países de origem. Já o navio MV Ondios, da operadora holandesa Oceanwide Expeditions, deixou a costa da ilha de Tenerife na noite de segunda em direção à Holanda, transportando 25 membros da tripulação, além de um médico e de uma enfermeira. A embarcação deve chegar em 17 de maio a seu país de origem, onde será completamente desinfetada. A Organização Mundial da Saúde, OMS, anunciou na segunda-feira 7 casos confirmados da cepa Andes do hantavírus e outros 2 casos prováveis relacionados ao surto no MV Ondes. Nessa manhã, o diretor-geral da organização, Tedros Adhanom Ghebreyesus, afirmou que o trabalho não terminou. Uma mega mobilização estudantil sacode a Argentina nesta terça-feira para denunciar cortes do governo do presidente Javier Milei no financiamento das universidades públicas do país. Márcio Rezende.
5: Desde que Milei assumiu, o financiamento das universidades diminuiu em 41,2% e os salários dos professores perderam, em média, 33,7% do poder aquisitivo. O protesto é convocado oficialmente pelo Conselho Interuniversitário Nacional, que reúne as 64 universidades públicas do país, onde estudam 2 milhões e 100 mil alunos. Mas, além de ser liderada por professores e estudantes, a manifestação tem a participação dos sindicatos da Confederação Geral do Trabalho e da Central dos Trabalhadores Argentinos. Todos acusam o governo de, no fundo, querer desmantelar a educação pública.
4: Ouvimos Márcio Rezende, correspondente da RFI em Buenos Aires. Vários especialistas e agências internacionais lançam um alerta conjunto nesta terça-feira diante do retorno anunciado do fenômeno natural El Niño, que deverá agravar ainda mais a crise climática. Os incêndios florestais, por exemplo, devem atingir um nível particularmente severo no mundo esse ano, depois de já terem alcançado um recorde no início deste 2026, alertam os pesquisadores. Esse ano pode entrar também para a história climática como um dos mais extremos já observados. Os primeiros meses já registraram recordes de calor oceânico, ondas de calor precoces, incêndios gigantes e chuvas torrenciais. Os pesquisadores também dizem estar muito preocupados com o fato de que a luta contra o aquecimento global foi colocada em segundo plano.
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6: Você ouviu as notícias internacionais aqui no Conexão Senado. Acerta aí o seu relógio. Meu relógio aqui, tô sem relógio, Gesiel. Meu relógio acabou a bateria. Então tô aqui no relógio aqui da Rádio Senado.
2: Aproveita, se não for esse relógio... Aproveita o relógio aqui da Rádio Senado, 7h48 aí.
6: Meu cebolão no estaleiro. 7h48 em Brasília, mesma hora de Natal. Agora é hora do pé de meia, falar aqui do pé de meia, claro, terça-feira. O governo lançou na semana passada o novo Desenrola Brasil, o programa para renegociação de dívidas. É uma tentativa para tirar milhões de brasileiros do sufoco financeiro em um cenário em que a inadimplência bate níveis recordes. A nova versão do Desenrola promete descontos de até 90% sobre a dívida antiga, com taxa máxima de juros de 1,99% ao mês. Claro, claro que o Gesiel Carvalho não ia deixar esse assunto passar batido. O Pé de Meia de hoje fala tudo sobre o novo Desenrola Brasil.
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Investidoras e investidores, bem-vindos ao Pé de Meia, seu programa de finanças pessoais da Rádio Senado. E olha, o assunto de hoje interessa muita gente. O governo federal lançou o chamado Desenrola 2.0, uma nova fase do programa de renegociação de dívidas. E a promessa é ajudar quem está com o nome sujo, pagando juros absurdos ou simplesmente sem conseguir respirar financeiramente. Mas afinal, o que é esse programa? Quem pode participar? Como faz para entrar? Vale mesmo a pena? Se ajeita aí, pega o seu café sem açúcar e bora entender tudo isso de um jeito simples e direto, sem enrolação. O Desenrola 2.0, chamado oficialmente de Novo Desenrola Brasil, foi lançado pelo governo federal agora, nesse mês de maio, e o objetivo, igual aconteceu no primeiro Desenrola, lá em 2023, é ajudar brasileiros endividados a renegociarem suas dívidas com descontos que podem chegar a até 90%. Na prática, funciona assim. A pessoa que está devendo o cartão de crédito, o cheque especial, o crédito pessoal ou até o FIES pode procurar o banco e tentar renegociar essa dívida pagando menos juros, parcelando em mais tempo e, em muitos casos, conseguindo um baita desconto. O programa foi criado principalmente para quem está inadimplente há bastante tempo e não consegue mais sair daquela bola de neve. Sabe aquela sensação de você pagar, pagar, pagar e a dívida nunca diminuir? Então, é justamente esse público que o programa quer alcançar. Agora atenção, não é qualquer pessoa que pode participar. O Desenrola 2.0 é voltado para brasileiros que ganham até 5 salários mínimos, o que hoje dá cerca de R$8.000 por mês. Além disso, as dívidas precisam ter sido contratadas até 31 de janeiro de 2026 e estão atrasadas entre 90 dias e 2 anos. Entre as dívidas que entram no programa estão o cartão de crédito, o cheque especial, o CDC, o crédito pessoal e também dívidas do FIES em algumas modalidades. Uma novidade dessa nova versão é que o governo vai permitir usar até 20% do saldo do FGTS para ajudar na quitação das dívidas. Ou seja, a ideia é facilitar ao máximo a renegociação para tirar a pessoa da inadimplência. E como é que faz para participar? Diferente da primeira edição do Desenrola, em 2023, agora a renegociação será feita diretamente com os bancos e instituições financeiras onde a pessoa tem dívida. Então o caminho é entrar no aplicativo do banco, ligar para a central ou procurar os canais oficiais da instituição financeira onde a sua dívida está. Esse programa vai ter uma duração de 90 dias, então quem quiser aproveitar precisa correr porque o prazo não é muito longo. E as condições anunciadas pelo governo incluem descontos de 30% a até 90%, juros limitados a 1,99% ao mês, parcelamento em até 48 vezes e prazo de cerca de 30 a 35 dias para você começar a pagar. Agora vamos falar dos pontos positivos desse programa. Primeiro ponto positivo, ele dá uma chance real de limpar o nome. Para muita gente, ter o CPF negativado vira uma prisão financeira. A pessoa não consegue crédito, financiamento, aluguel e às vezes até emprego. Então, renegociar com desconto ajuda a recuperar a dignidade financeira. Um segundo ponto positivo é que os juros ficam menores. Quem já entrou no rotativo do cartão sabe o tamanho do estrago. Tem dívida que dobra ou triplica em pouco tempo. Com os juros limitados, esse pagamento fica mais possível, digamos assim. E o terceiro ponto positivo é que o programa pode ajudar a economia como um todo. Quando milhões de pessoas saem do sufoco, elas voltam a consumir, a organizar a vida, a movimentar o comércio. Então, existe também um impacto econômico positivo nessa coisa toda. Mas, claro, existem também críticas e pontos negativos. Primeiro ponto negativo, isso pode incentivar o chamado efeito recompensa para quem não pagou. Muita gente que sempre fez esforço para manter as contas em dia acaba sentindo injustiça ao ver descontos enormes para quem ficou inadimplente. Inclusive nas redes sociais, se você vê, já existem debates sobre isso. Algumas pessoas dizem até que programas recorrentes
podem passar a sensação de que vale a pena esperar o próximo perdão.

0: perdão. O segundo ponto negativo que eu vejo é que renegociar não resolve a raiz do problema. Se a pessoa não mudar os hábitos financeiros, ela pode sair dessa dívida e entrar em outra dívida logo depois. Esse programa ajuda no alívio imediato? Ajuda, mas ele não substitui educação financeira. E o terceiro ponto negativo que eu acho é que existe o risco de continuar preso ao sistema de crédito. Alguns especialistas criticam o fato de que o programa ainda mantém certas modalidades de empréstimos consideradas caras e perigosas, principalmente para aposentados e pessoas vulneráveis. Então, é importante olhar para a renegociação como uma oportunidade de reorganização e não como uma licença para voltar a gastar sem controle. E aqui entra a minha reflexão final desse episódio. O Desenrola, ele pode ser uma grande oportunidade para quem realmente precisa recomeçar. Não dá para ignorar que muita gente entrou em dívida por desemprego, por doença, por emergência, por juros abusivos mesmo, ou simplesmente falta de educação financeira. Mas, ao mesmo tempo, nenhum programa resolve a vida de forma definitiva se a relação com o dinheiro continuar desorganizada. No fim das contas, a liberdade financeira não nasce de desconto em dívida, ela nasce do hábito de aprender a gastar menos do que ganha, de montar uma reserva, mesmo que pequena, de fugir do crédito fácil, de entender que o parcelamento infinito não é aumento de salário e, principalmente, de parar de usar o cartão como extensão da sua renda. Ele não é uma extensão da sua renda. Por quê? Depender sempre de um programa Desenrola 2.0, 3.0, 4.0, significa que o problema nunca foi realmente resolvido. Então, se você vai aproveitar esse programa, aproveite também para fazer um combinado com você mesmo. Essa precisa ser a última vez que a dívida controla a sua vida. E é com essa reflexão que a gente encerra o episódio de hoje. Esse programa te ajudou? Compartilha com alguém que está precisando entender melhor o Desenrola 2.0. E até a próxima. Por hoje é só. Esse foi o nosso Pé de Meia de hoje, com produção e locução de Gesiel Carvalho e trabalhos técnicos de Pedro Henrique Vasconcelos. Lembrando que você pode ouvir de novo esse programa na página da Rádio Senado na internet ou no seu agregador de podcasts preferido.
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2: Gesiel, gostei. É aquele programa para salvar no celular.
0: Verdade.
2: Compartilhar com os amigos. Compartilhar com os amigos e escutar de vez em quando, que a gente esquece, para ficar ligado.
0: Porque fala a verdade, Adriano, tudo isso que eu já falei no Pé de Meia de hoje, falei em outros programas.
2: Sim.
0: Na verdade, são coisas que a gente precisa estar sempre ouvindo novamente para que a gente não caia nessas questões que são de hábitos. E outra coisa que eu falei e que é muito importante, eu queria que você fizesse essa reflexão. Vê só, em 2023 teve o Desenrola, que foi o primeiro Desenrola.
2: Verdade.
0: Faz 2 anos, gente. 23.
2: 3 anos.
0: 4, 25. Aí agora, 26, tem o Desenrola 2.0. Pessoa que fez o Desenrola em 2023 e está fazendo de novo o Desenrola aqui em 2026, não aprendeu nada. Não era para acontecer isso.
2: É verdade.
0: Um programa de renegociação de dívidas, ele tem que servir principalmente para você refletir como é que está a organização financeira e evitar entrar em novas dívidas. Senão você vai ficar fazendo disso aí um hábito. E aí depois tem o Desenrola 3, o 4, o 5. E toda vez que tiver um Desenrola, toda vez você vai entrar nesse programa de renegociação de dívidas. Então você não aprendeu o básico, que é exatamente organizar a sua vida financeira.
2: Tá aí então. Compartilha, Pé de Meia de hoje. Daqui a pouquinho vai estar no nosso site, senado.leg.br/rádio. 7h58 em Brasília, 5h58 em Rio Branco. Bom dia para você que acordou cedinho, que madrugou aí em Rio Branco e está ouvindo a gente em 100,9. Estágio valendo como prova para concurso público e contando como tempo de experiência profissional. Esse projeto foi vetado pelo presidente Lula.
0: Pois é, agora o veto precisa ser analisado pelo Congresso. Mais informações com o repórter Márcio Maturana.
3: Foi vetado pelo presidente Lula o projeto aprovado pelo Congresso em que o estágio valeria como tempo de experiência profissional e como prova em concurso público. O Poder Executivo argumentou que isso ia tirar o caráter pedagógico do estágio e seria inconstitucional por ferir a autonomia de estados e municípios para tratar do tema. O projeto foi apresentado na Câmara dos Deputados e aprovado pelo Senado em 7 de abril, depois de ter sido relatado pela senadora Damaris Alves, dos Republicanos do Distrito Federal.
4: Estudos sobre juventude e mercado de trabalho indicam que esse grupo enfrenta um ciclo perverso. Não consegue o primeiro emprego por falta de experiência e sem oportunidade de atuação formal. Permanece fora do mercado. Neste contexto, o estágio surge como principal porta de entrada para o mundo de trabalho, proporcionando vivência para
5: descanso semanal, salário digno. Nenhum desses direitos vieram por acaso. Foram conquistados com organização, coragem e luta. Gente que enfrentou jornadas exaustivas e condições injustas para reivindicar direitos que hoje fazem parte do cotidiano dos trabalhadores.
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11: Voltamos, 8 horas e 2 minutos, essa é a hora de Brasília. Bom dia, Brasil! Todo mundo ligado aqui no Conexão Senado em todo o Brasil, 17 capitais e mais o Distrito Federal, mais de 100 emissoras espalhadas pelo Brasil e fora do Brasil, tudo isso para você acompanhar a nossa programação. E ainda tem o aplicativo para você que na sua cidade não tem nem rádio parceira e nem Rádio Senado. Vai pelo aplicativo da Rádio Senado, é só baixar aí no seu, na sua loja de aplicativos do seu celular. Vamos então aqui para o nosso WhatsApp. Eu nem falei no WhatsApp, ainda tem o Zap, 61 98611 9591, para você mandar suas mensagens e participar com a gente. A Sidney, ela de Ouro Preto, tá aqui com a gente. Ela diz: bom dia, Conexão e Conectados. Pé de Meia é nossa sessão de terapia financeira.
2: Ó, oh, gostei, terapia financeira.
11: Parabéns, Gesiel, toda a equipe do Conexão, aprendo muito com vocês. Obrigado, Sid, um abração para você também.
2: É quase um coach.
11: É quase isso, né, Adriano? Um abração aí para você, Sidneia. Eu vi alguém falar que tá chegando aí café mineiro, é verdade esse negócio? Esquece de talvez estaria mandando café aqui pra gente. Eu vi um boato disso aí, né? Não sei por onde. Cid, um abraço grande. João Augusto lá de Belém tá com a gente também. Bom dia, pessoal da Rádio Senado. Grande abração aí do vovozão Ana, Mel e Janjão. Belém, como sempre, amanhece nublada, mas como sempre, só chove depois do almoço. A gente conhece essa história, né?
2: E a CBF marca jogo em Belém depois do almoço.
11: Ou seja, não entende nada de Belém, né? Francisco Ivanildo de Macapá tá com a gente, passando para desejar uma terça-feira abençoada. Obrigado, Francisco. Um abração para você. Quem mais tá com a gente aqui? A Moacir Gomes, Feitosa de São Luís, manda aquele abraço especial pro Conexão. Muito obrigado. E daqui a pouquinho a gente vai trazer áudios. Os áudios que você está mandando aqui pra gente, já já.
2: Que legal, galera.

0: A gente fica muito feliz com a sua participação. Em Brasília, 8 horas 5 minutos, mesma hora de Aracaju.
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2: A gente vai começar por Sergipe, do portal Infonet. O Departamento de Infraestrutura Rodoviária de Sergipe deu início à execução dos serviços de instalações elétricas e iluminação cênica da ponte Aracaju Barra. O fluxo de veículos no sentido Barra dos Coqueiros Aracaju vai funcionar a partir de hoje apenas em uma faixa no período das 9 da manhã às 4 da tarde até que os serviços sejam concluídos em toda a extensão. E a calçada usada por ciclistas e pedestres está interditada também no sentido Barra Aracaju. Os usuários devem usar a calçada no sentido Aracaju Barra dos Coqueiros. É bonita essa ponte mesmo, Adriano.
0: É, Gisele.
2: Você vai ter a oportunidade de passar por lá assim que você for lá em Aracaju.
0: Tá na minha lista.
2: Tá na lista, né? Pois é, você vai ver. Essa ponte é realmente muito legal, muito bonita. Cheguei em Aracaju por Barra dos Coqueiros e é muito legal, bonita mesmo. Vamos agora ao Pará, do portal G1. A Secretaria Municipal de Meio Ambiente de Belém orienta a população a não alimentar animais silvestres. O alerta vem após um homem ser flagrado dando comida a um macaco fora das dependências do Bosque Rodrigues Alves. Segundo a Secretaria, alimentos oferecidos de forma inadequada podem causar problemas de saúde aos animais, além de favorecer a transmissão de doenças como a toxoplasmose. Notícias do Pará e notícias também de Sergipe no nosso segundo e último bloco regional de hoje. A notícia da sua cidade, Faria.
0: Maravilha, Gesiel. Um abraço aí para você que está em Belém. 8:07 em Belém, mesma hora de Brasília. Belém está com a gente em 101,5. A Comissão de Ciência, Tecnologia, Inovação e Informática aprovou um projeto de lei que moderniza o Código Penal para endurecer o combate aos crimes cibernéticos. A proposta detalha novas condutas criminosas e estabelece o escalonamento de penas de acordo com a gravidade das invasões. Quem tem os detalhes é o repórter Bruno Lourenço.
3: O projeto aprovado na Comissão de Ciência, Tecnologia, Inovação e Informática atualiza a legislação brasileira em um cenário de crescimento das ameaças digitais. Segundo o relator, senador astronauta Marcos Pontes, do PL de São Paulo, o Brasil só está atrás do México, na América Latina, em número de tentativas de ataques cibernéticos. A proposta cria tipos penais mais específicos e aumenta as punições aplicáveis. Marcos Pontes alertou também que o uso de ferramentas de inteligência artificial pode facilitar o desenvolvimento de mecanismos de invasão ainda mais sofisticados e acessíveis a um número maior de criminosos.
4: Diante desse contexto, é necessário dotar os órgãos públicos responsáveis pela fiscalização e investigação e pela persecução penal dos instrumentos com os instrumentos jurídicos adequados para lidar com esse tipo de crime.
3: O texto seguiu para a Comissão de Constituição e Justiça.
0: Esse foi o Bruno Lourenço. Bruno, muito obrigado. Agora em Brasília, 8:08.
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2: Vamos às informações do mercado financeiro, começando pela Bolsa de Valores. Ibovespa B3, nesta segunda-feira, caiu firme, com pressão de bancos, apesar dos ganhos de Vale e Petrobras. O Ibovespa, pressionado pelo recuo dos bancos, as ações de bancos sofreram ontem. E o investidor externo também reduziu a sua exposição ao mercado brasileiro. Mais da metade do giro financeiro da Ibovespa B3 vem do dinheiro gringo. E o investidor externo reduzindo a sua exposição. Ontem a Bolsa foi um dia de queda. O índice fechou perto das mínimas, em baixa de 1,19%, voltando aos 181.908 pontos. Esse movimento acontece à véspera da divulgação do IPCA de abril. Pois é. Vamos falar de inflação, porque hoje é dia de inflação. Logo mais, o IBGE publica o IPCA de abril, sob a expectativa do mercado de uma melhor visualização dos efeitos da alta dos combustíveis sobre o custo de vida. Hoje, nos Estados Unidos, também tem a divulgação do CPI, que é o índice de inflação americano. hoje pela manhã. E há uma expectativa importante ao redor dos números, tanto pelo impacto direto da alta da gasolina e do diesel, quanto também pela disseminação do aumento dos preços de energia pela economia como um todo. Na inflação, aliás, na Alemanha, a inflação anual subiu para 2,9% em abril, em março tinha sido de 2,7%, e a inflação hoje é um grande problema mundial. Ainda assim, a cautela impera entre os investidores. Futuro das bolsas americanas recuam, mesma direção também dos principais índices europeus. Essas foram as informações do mercado financeiro para esta terça 12, Faria.
0: Legal, Gesiel. Agradecemos muito aí a sua participação, as informações do mercado financeiro. 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Em Brasília e em Florianópolis, 8 horas 11 minutos.
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0: Um surto de hantavírus em um navio de cruzeiro pelo Oceano Atlântico com cerca de 150 passageiros e tripulantes gerou um alerta mundial sobre hantavirose. 3 passageiros morreram e exames confirmaram a contaminação pela variante mais rara do hantavírus, conhecida como Andes. E segundo a Organização Mundial de Saúde, a Andes é a única variante do hantavírus com transmissão entre humanos. Qualquer notícia de contaminação por vírus resgata as duras lembranças da epidemia de Covid-19. Por isso, para esclarecer as nossas dúvidas, convidamos a doutora Eliana Bicudo, que é infectologista do Hospital Santa Lúcia, aqui de Brasília. Doutora Eliana, muito bom dia.
5: Bom dia a todos.
0: Doutora Eliana, primeiramente, como é que ocorre a transmissão? E já engato uma segunda pergunta, existe o risco de uma nova pandemia?
5: Bom, vamos falar da hantavírus e depois nós vamos conversar um pouquinho sobre a cepa, né? O sorotipo Andes.
0: Pois não.
5: Então, a hantavirose, né, o vírus hantavírus, é um vírus já conhecido. Ele, na verdade, ele desencadeia surtos isolados, né, geralmente em área rural ou áreas silvestres, vamos colocar, por causa que está envolvido a transmissão através de fezes de rato ressequidas, urina, saliva, na qual ao trabalhar ou estar naquela região, entra em suspensão esses fragmentos de urina, de fezes ressequidas, e a gente aspira e adquire hantavirose, né? Eu estou no Distrito Federal e há uns anos atrás nós tivemos um surto. Um surto são aquele número de casos isolados em área urbana, que foi São Sebastião, onde estava envolvido, então, a questão do saneamento, do lixo que não estava sendo recolhido, ou mesmo a comunidade não estava destinando o seu lixo no lugar correto, e aí ele proliferou ratos e, por sua vez, nós tivemos um surto em área urbana. Mas isso, geralmente, não é assim. É em área rural, naqueles silos, né, onde se guarda grãos, onde a gente pode encontrar ratos, resíduos de ratos, e por sua vez, então, a gente adquirir ranta. No caso, então, ele não transmite, por exemplo, o fato de eu estar com hantavirose, raramente, né, com esse sorotipo que a gente encontra no Brasil e no resto do mundo, geralmente a gente não passa de um indivíduo para o outro. A doença continua grave, do mesmo jeito, mas não transmite de uma pessoa para outra. Diferentemente desse sorotipo Andes, que é raríssimo, né? São roedores silvestres daquela região do sul da Argentina, né? Ushuaia. Alguns locais, parece que no Paraguai já foi isolado o mesmo sorotipo Andes, mas esse especificamente, mas de uma forma bem mais menor que no caso quando a gente extrapola para COVID, para transmissão de uma, ele pode ser transmitido de uma pessoa para outra através de vias aéreas, mas com uma dificuldade assim muito grande. Você precisa conviver com essa pessoa numa proximidade intensa e por muito tempo. Não é igual a COVID-19, que bastava um espirro ou uma tosse.
0: Ah, interessante. Até conversar próximo da pessoa, no caso da COVID, já era aquelas gotículas, né, que ficam suspensas no ar, já era motivo de contaminação. Não é o caso mesmo dessa... variante do vírus, do hantavírus, que é a variante Andes, mesmo contato pessoa a pessoa é mais complicado, né, doutora?
5: Mesmo é mais complicado. Okay. O problema do hantavírus é o período de incubação, né? Em que uma vez você adquiriu, e aí a gente passa por qualquer hantavírus, né? Uma vez você adquiriu, você pode manifestar doença até 60 dias após você ter adquirido. Ah, okay. Então, as pessoas que estiveram nesse navio e que por um acaso tiveram contato com esses passageiros iniciais, né, índice, eles vão ter que ficar em isolamento por tempo prolongado, né? Então, essa foi a dificuldade, né? De ter que isolar o navio em alto mar e tentar realizar exames para que pudessem liberar todos os passageiros ali e tripulantes daquele navio.
0: Perfeito. Doutora Helena, quais são os sintomas iniciais aí de uma pessoa que está contaminada com hantavírus? Como é que é possível identificar pelos sintomas?
5: Impossível, na fase inicial. Tá certo? Na fase inicial é semelhante ao quadro de zika, chikungunya, dengue ou um quadro de influenza grave, né? Assim, dor no corpo, febre, dor de cabeça, desconforto respiratório. A dengue, ela não costuma dar desconforto respiratório, mas ela dá muita dor no corpo e muitas das vezes você, igual chikungunya, você não consegue respirar direito por causa da dor no corpo. Mas a evolução do caso é que é bem diferente. A evolução do caso, esse vírus, ele compromete pulmão e coração. Ele inflama o coração. Então o coração fica doente, que é diferente, né, da influenza, que compromete pulmão, da COVID, que compromete pulmão. Dengue, zika e chikungunya é muito mais um quadro digestivo, né? Então náuseas, vômitos, né? E evolui gravemente, né? Então o paciente geralmente faz uma hemorragia pulmonar grave, um distúrbio de coagulação ou então uma falência cardíaca. Então é uma doença, uma infecção grave, né? Cuja a letalidade é muito elevada, gerando de 20 até 50% em alguns surtos, se não conduzido de forma adequada ou teve lentidão no diagnóstico. Então, às vezes, na fase inicial, é muito difícil você pensar em ranta. Você só vai pensar em ranta se você conhecer a história do doente, da onde ele vem, há quanto tempo ele adoeceu, né? Aí já muda um pouco e aí daria para o doutor lá no pronto-socorro pensar em hantavirose. Não, eu vim de área rural, após uma limpeza no meu pátio, alguma limpeza no curral, alguma coisa assim, e aí a lembrança da hantavirose vai ter que ser pensada.
0: Ah, entendi. Então, tá aí o desafio, porque como no começo se confunde com outras doenças, por exemplo, no caso da dengue, a orientação muitas vezes é hidratar o paciente, não é isso? O paciente tem que ficar hidratado e tudo mais. No caso da hantavirose, pelo que eu estou entendendo aí, doutora, a hidratação, já que compromete o coração, a circulação, os pulmões, a hidratação, às vezes, excessiva pode prejudicar o paciente.
5: É, não é a conduta adequada.
0: Então, como está no radar... Está no radar das equipes fazer essa diferenciação? As equipes, em geral, no

0: estão preparados para isso ou é uma questão aí mais complicada num serviço ter essa diferenciação?
1: A diferenciação, se uma vez eu pensei em rantavírus, se levantou hipótese de rantavírus, isso está fácil de conduzir, né? Se eu pensei em rantavirose, né? Agora, se eu não pensei em rantavirose, eu não fiz uma história completa na abordagem desse doente, não entendi ou não foi levantado a história de que houve um, vem de uma área rural ou mesmo de uma limpeza de um galpão ou coisa assim, que é isso que a gente vê no dia a dia, o risco de conduzir de forma errada na fase inicial é muito grande, porque nas cidades, o nosso pronto-socorro, o dia a dia é dengue. Só que o exame, o teste rápido para dengue vai vir negativo, né? Então, mas muitas vezes se trata como dengue porque nós temos muita dengue e por conta, igual por exemplo, Mato Grosso do Sul. Hoje nós estamos vivendo um quadro grave ali de chikungunya. Então vai ser conduzido como chikungunya, né? Porque nós estamos tendo ali, né, quase que mais que um susto de chikungunya naquela região, casos graves. E aí, se pensar em ranta naquela condição, e que pode ter, porque ali é Mato Grosso do Sul, a gente sabe que a agroindústria ali é bem forte, existe rantavirose por ali, né? Então, essa história inicial do doente é muito importante e a população tem que pensar nisso, não é? Quando começar a sentir febre, dor no corpo, se houve contato com uma área, assim que possa ter roedores silvestres.
0: Ah, ok. Estamos conversando com a doutora Eliana Bicudo, infectologista do Hospital Santa Lúcia, aqui de Brasília. O assunto rantavírus, devido a esse surto nesse navio de cruzeiro, que estava fazendo um cruzeiro pelo Oceano Atlântico, alguns passageiros morreram, a tripulação e os demais passageiros estão agora em isolamento e isso até gerou uma preocupação da Organização Mundial de Saúde. Vacina, doutora Eliana Bicudo, porque com a Covid-19 houve uma corrida aí pelas vacinas, uma doença, né, viral. Tem vacina para hantavirose?
1: Ainda não. A Moderna, que é uma indústria americana, que produziu também rapidamente por RNA mensageiro a vacina da Covid, está correndo atrás também de uma vacina para hantavírus. Mas até agora, né, não temos nada e o tratamento é esse, levar para o hospital em todos os casos de forma grave ou manter, no caso do sorotipo antes, manter os contactantes em isolamento até acabar esse prazo de mais de 60 dias do último contato. A gente sempre tem que lembrar que navio, para quem já teve a oportunidade de passear de navio, fazer cruzeiro, é um ambiente extremamente fechado, né? Onde as pessoas circulam com o mesmo ar-condicionado, a mesma circulação de ar. Então, infelizmente, a chance de disseminação naquele navio foi muito elevada, diferente do dia a dia da gente, principalmente das pessoas de área rural que vivem em ambiente aberto, né?
0: Ok. Doutora Eliana Bicudo, muito obrigado aqui por ter atendido ao nosso convite. É um assunto aí, um dos assuntos do momento que estão aí na pauta. Muito obrigado pelos esclarecimentos. Bom dia para a senhora.
1: Bom dia, eu que agradeço. E até o momento não há nenhum motivo para se associar esse surto de rantavirose como um surto inicial ou extrapolar como foi o SARS-CoV-2 da Covid-19. Não há nenhuma, nem analogia para isso. Perfeito. Um abraço, bom dia a todos.
0: Tá aí, essa mensagem é final da doutora Eliana. É importante, hein? Não há motivo para pânico, para alarme, porque são vírus diferentes, formas de contaminação diferentes. Agora, claro, você vai aí para uma passeio silvestre, uma trilha, é preciso aí tomar os cuidados. Agora em Brasília, 8 horas 24 minutos.
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0: A Comissão de Meio Ambiente se reúne a partir das 10 horas da manhã para votar uma pauta de 13 itens.

0: Um dos projetos é o que cria a Política Nacional para a Recuperação da Vegetação da Caatinga e cria o Programa Nacional para a Recuperação da Vegetação da Caatinga. No mesmo horário, começa a reunião da Comissão de Assuntos Econômicos. Quem vai acompanhar é a repórter Marcela Cunha. Bom dia, Marcela.
1: Bom dia, Adriano. Bom dia para os nossos ouvintes do Conexão. É isso mesmo, eu vou acompanhar a reunião da CAE agora às 10 horas e eu queria destacar dois projetos para os nossos ouvintes. Um deles destina os recursos das loterias esportivas para instituições de longa permanência para idosos, os chamados lares de idosos. Pela proposta, a renda líquida de 3 concursos por ano vai ser usada para fins específicos, compra de medicamentos, equipamentos de higiene, segurança e melhorias nos espaços de atendimento. Outro projeto bastante interessante tipifica novos crimes no mercado de valores mobiliários. Na prática, é o mercado de ações, debêntures e outros investimentos regulados. A ideia é punir as condutas como fraude contábil, indução de investidores a erro, falsidade em documentos e administração infiel. Para o cidadão que está nos ouvindo, isso importa porque esse tipo de fraude pode afetar quem investe diretamente, mas também fundos, empresas, empregos e a confiança, claro, no sistema financeiro. Eu vou acompanhar essa reunião da CAE e volto na programação com mais informações. É com vocês.
2: Vamos então agora para a parte, ainda na faixa das 10 horas, né, Adriano? Antes de ir para a tarde, ainda na faixa das 10 horas, tem reunião da Comissão de Educação e Cultura. E a gente chama agora o repórter Rodrigo Rezende. Bom dia, Rodrigo.
3: Bom dia, um bom dia para você, ouvinte da Rádio Senado. A Comissão de Educação e Cultura tem hoje uma pauta com 9 itens. Um deles, o projeto que estabelece protocolos de atendimento nas escolas para situações de racismo, misoginia, discriminação por motivo de orientação sexual ou de identidade de gênero. A proposta é da senadora Tereza Leitão, do PT de Pernambuco, presidente da comissão, e conta com o relatório favorável da senadora professora Dorinha Seabra, do União do Tocantins. Outra proposta que também pode ser analisada é o projeto que reconhece como manifestação da cultura nacional o ofício das quebradeiras de coco babaçu. Esse ofício acontece principalmente nos estados do Tocantins, Maranhão, Piauí e Pará. Então são essas algumas informações da Comissão de Educação e Cultura, a CE, que tem reunião às 10 da manhã no horário de Brasília. É com vocês no estúdio.
0: Legal, Rodrigo. Muito obrigado aí pelas informações. Até aqui, parte da manhã. Na parte da tarde, às 2 horas, sessão deliberativa do Senado. Na pauta, medida provisória que instituiu a renovação automática da CNH para motoristas ficha limpa que não cometeram infração de trânsito nos últimos 12 meses.
2: Também às 2 horas, a Comissão de Educação e Cultura promove audiência pública para debater o projeto que proíbe a venda de bebidas e alimentos ultraprocessados em escolas públicas e privadas em todo o país.
0: E às 2:30 tem reunião da comissão que vai analisar a medida provisória que reajusta o piso salarial da educação básica. A repórter Lana Dias traz os detalhes para a gente. Bom dia, Lana.
4: Bom dia, colegas e ouvintes do Conexão Senado. A comissão de senadores e deputados deve votar hoje o plano de trabalho da senadora professora Dorinha Seabra, do União do Tocantins, sobre a medida provisória que reajusta o piso salarial do magistério. O texto em discussão aumenta para R$ 5.130,63 o valor mínimo pago aos professores da educação básica da rede pública. A medida editada pelo governo federal ainda prevê a atualização anual do piso a partir da soma da inflação do ano anterior pelo Índice Nacional de Preços ao Consumidor, o INPC, e de 50% da média da variação percentual da receita relativa à contribuição dos estados e municípios ao Fundeb. Além da votação do plano de trabalho, a comissão deve eleger presidente, já que a ocupação do cargo ficou indefinida na última reunião. Volto com vocês no estúdio.
2: E para acompanhar os trabalhos legislativos, é só continuar aqui na Rádio Senado. A gente traz para você todas as informações do que acontece no plenário e nas comissões, a TV Senado também, o YouTube da TV Senado, ou você pode acessar senado.leg.br/atividade.
0: Maravilha! Agora em Brasília, 8:29, hora de intervalo, o último do Conexão dessa terça-feira, 12 de maio. 2 minutinhos, dá para tomar aquele café Sem açúcar, né, Gesiel? Até no pé de meia agora tá fazendo propaganda do café sem açúcar. Gostei, Gesiel. Olha como é que são as coisas.
2: E tá chegando café aí de qualidade que eu tô sabendo. Então, a régua subiu.
0: Maravilha. Então, vamos ao intervalo aí pra gente tomar um cafezinho.
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2: Voltamos, agora são 8 horas e 32 minutos, essa é a hora de Brasília. Bom dia para você das rádios parceiras, uma delas é a nossa querida Rádio Brasil Jornal TV. Um abraço aí para o Reizinho, lá de Monte Alto, São Paulo. Um grande abraço aí para todos vocês que retransmitem o Conexão Senado, são mais de 100 emissoras espalhadas pelo Brasil. Um abraço também para o Carlos Júnior. Outra emissora parceira, FGR Gospel, o Carlos Júnior é apresentador dessa emissora e rádio parceira e também está retransmitindo o programa, né, Carlos? Um grande abraço. Olha o Severino Taxista, vocês pediram aí o Tabica?
0: Já estava pedindo ele.
2: Ele tá mandando um bom dia especial aqui para todo mundo, diz que tá na escuta do programa sempre. Muito obrigado. A Gisele de Manaus também participa com a gente. E ela fala, inclusive, aqui, ela dá um depoimento sobre o caso do nosso ouvinte que perdeu mais de 70 quilos.
0: O Elisandro, lá de Porto Velho.
2: O Elisandro mudou a vida dele e está inspirando muita gente, né, Gisele? Bom dia.
10: Bom dia. É uma grande motivação mesmo essas histórias aí, né, de perca de peso. A gente tem muita vontade, né? Falta só coragem. Tem que ter realmente muita disciplina.
2: Verdade.
10: Né? Pra iniciar e até o ponto que a gente quiser virar rotina, né? Virar rotina pra não voltar tudo novamente.
2: É verdade.
10: Bom dia.
2: Bom dia, querida. Tá aí então a nossa querida Gisele lá de Manaus falando sobre essa questão. É preciso disciplina. Disciplina é a palavra-chave. A disciplina é a ponte que liga aí as metas das realizações.
0: Inclusive no, na parte financeira.
2: Sim, para tudo na vida. É, né? Se você não tiver disciplina, você só começa, mas a coisa não flui. O Zé Roberto lá de Maceió tá com a gente aqui, tá dizendo uma coisa aqui pra você, Adriano.
0: Pra mim?
2: É, pra você mesmo.
0: Opa.
11: Adriano tá pegando no pé do meu Ascão, porque a Raquel não está aí. Vascaína igual a mim.
2: É, ele disse que é por isso. Você
0: mas tá, eu gosto do Vasco.
2: É, gosta, gosto, né? É. Meu Deus do céu, se ele não gostasse, como
0: o
2: é que
0: O Vasco
2: seria,
0: só me dá alegrias.
2: Jussara Paiva tá com a gente.

0: Também, né, Jussara? Bom dia!
1: Bom dia, equipe da Rádio Senado. Muito obrigado pela homenagem ao Dia do Enfermeiro.
0: Sim.
1: Sou enfermeira, dia 18 de julho, completo 40 anos de enfermagem.
0: Olha aí.
1: E escolheria essa profissão todos os dias.
0: Parabéns, Jussara.
2: Palmas para ela, palmas pra aqui, Isaura, para Jussara
0: todos
2: aqui.
0: Todos os enfermeiros. Parabéns. No dia de hoje, a Jussara aí, ó. 40 anos na profissão.
2: Show.
0: Que beleza. Lilian Bendes de Teresina também está com a gente na escuta todos os dias, está lá no Lorival Parente, bairro do Lorival Parente. Um abraço para Lilian e Sinem de Souza, obrigado pelo carinho de vocês. É isso, Adriano, por enquanto.
2: Maravilha, a gente agradece muito aí a sua participação. A gente fala aqui do profissional de enfermagem e tem uma expressão que não pode ser desvirtuada, tá? É vocação.
0: Sim.
2: Porque o que que acontece? O pessoal fala, vocação, então se você trabalhar de graça, tá tudo certo. Não. Profissional de enfermagem, como qualquer profissional, precisa de salário digno.
0: Sim, é claro.
2: Né? O negócio de vocação é legal, tal, tudo bem, mas precisa de salário digno porque o profissional de enfermagem, como qualquer profissional, tem que ter um salário digno para sustentar a família.
0: Pagar boleto.
2: Pagar os boletos. Os boletos sempre vencem. É uma lição de vida para nós. Mas o fato é que tem que pagar salário realmente digno, escalas de trabalho humanas, exatamente porque é uma profissão que é desafiadora, tem aí seus desafios, é uma profissão que também tem uma grande sobrecarga emocional.
0: Muito psicológica.
2: Então é,
0: né,
2: importante aí a valorização do profissional também no aspecto financeiro. 8h36, hora de Brasília. Já é lei o reconhecimento das atividades circenses como expressão artística e cultural em todo o território nacional.
0: A medida celebra a tradição do circo na formação da identidade do país e busca assegurar direitos básicos para as famílias itinerantes dessa classe artística. A reportagem é do Douglas Castilho.
3: Com a sanção da Presidência da República, o Brasil passa a reconhecer definitivamente o circo como parte essencial da sua identidade nacional. Originada no Congresso, a iniciativa leva visibilidade a uma arte que, desde o século XIX, integra música, dança, acrobacia e teatro no país. Além da valorização histórica, a nova legislação pretende derrubar barreiras sociais que afetam as companhias nômades. O intuito é desburocratizar o acesso à saúde pública no SUS e agilizar a transferência escolar dos filhos de artistas que estão em constante deslocamento. Para o autor da proposta, senador Flávio Arnes, do PSB do Paraná, a aprovação é um reconhecimento do impacto positivo e pedagógico da classe artística na sociedade.
4: Somos todos a favor da atividade circense, da sua valorização, e ao mesmo tempo apontar, né, para a sociedade, olha, vamos todos pensar nisso, no palhaço. O que você faz? Não, eu sou palhaço, não é só pejorativo. O palhaço é um dom, é um talento. A pessoa que está lá, que desenvolve, né, e toda atividade circense também, que pode assim servir como ânimo, esperança.
3: O peso econômico do setor também pautou o avanço do texto. Conforme ressaltado pelo relator senador Paulo Paim, do PT do Rio Grande do Sul, estima-se que existam cerca de 800 circos de lona operando no Brasil, responsáveis pela renda de aproximadamente 20 mil profissionais. No entanto, quem vive o dia a dia dos espetáculos reforça que o marco legal precisa vir acompanhado de condições práticas de trabalho. O diretor e produtor circense Vinícius Dalmas exemplificou os entraves físicos que ainda dificultam as apresentações.
5: No final das contas, as grandes dificuldades, a gente já sabe quais são, quando a gente chega nas grandes cidades, é ter espaços adequados para as apresentações circenses, mesmo as companhias de circo sem lona, são os grupos e companhias de circo. Muitas vezes os teatros não têm uma infraestrutura para você pendurar um trapézio, para você pendurar aéreos.
3: A medida já se encontra em vigor desde a sua publicação.
2: Tá aí, muito obrigado ao Douglas Castilho. Gesiel Carvalho, agora há pouco aqui a gente falou dos boletos que sempre vencem. Aí o Mauro Verne aqui, nosso produtor, deu aqui uma tirada do Mauro. Mauro, aqui a gente está tentando negociar com ele para ele apresentar aqui um pouquinho o Conexão Senado, vir aqui para fazer os

0: sorteio dos livros, mas tá difícil trazer o Mauro para cá.
1: Quase impossível, né? Porque o Mauro é muito reservado. Ele, o negócio dele é o bastidor. Então a gente trazer o Mauro aqui para fazer um sorteio de livros que seja, é uma tarefa hercúlea, meu caro Adriano Faria.
0: Aí o Mauro deu uma ideia que achei interessante. Como os boletos sempre vencem, o Ancelotti poderia, em vez de levar o Neymar para a Copa, levar um boleto. Porque aí nossos problemas acabaram, o Brasil já é hexa, porque os boletos sempre vencem. Já pensou se o Ancelotti escala 11 boletos em campo?
1: Vocês estão tudo engraçadinhos. Vocês estão engraçadinhos demais hoje. Eu não aguento isso. Não. Tá certo, Adriano. Tá, então, lançada a ideia. Olha aí, Carleto.
0: Tá bom, então. 11 boletos em campo, hein, Zara? O que você acha disso aí?
1: Ai, ai. 8 horas e 40 minutos. Vamos para a nossa entrevista.
2: Entrevista.
1: A Comissão de Meio Ambiente, a CMA, deve concluir nesta terça-feira a votação do projeto que cria o programa Rios Livres da Amazônia, um plano para promover a navegabilidade e a conservação de rios da região. Uma vez aprovado, o texto deverá seguir direto para a Câmara dos Deputados e nós vamos conversar agora com o autor do projeto, que é o senador Sérgio Petecão, do PSD, do Acre. Senador Sérgio Petecão, mais uma vez, muito obrigado pela sua participação aqui na Rádio Senado. Bom dia, senador.
3: Bom dia, Gesiel, e gostei aí da sua sugestão aí pra gente resolver o problema da nossa seleção, viu?
1: Quem sabe o Hexa vem dessa vez, né, senador?
3: Quer dizer que o problema é boleto.
1: É boleto, escala 11 boletos e tá tudo certo. A gente traz esse caneco. É, senador. Olha,
3: tá bom, José, bom dia.
1: Bom dia. Senador, vamos falar um pouquinho aqui sobre esse projeto que é muito importante, né? E para quem não é da região norte, eu queria que o senhor destacasse, explicasse a importância dos rios para a região, para essa região da Amazônia.
3: José, os rios aqui na nossa região... É a vida dos municípios, né? Porque, eu não sei se você sabe, mas nós temos muitos municípios ao lado aqui, que são áreas de preservação ambiental, que não é permitido abertura de estradas, né? Que nós chamamos aqui de ramais, que são as estradas e sinais que dão acesso aos municípios. E aqui nós temos algumas regiões que o meio ambiente, né? Os órgãos fiscalizadores da nossa floresta não permite que abram estradas. E aí nós temos que recorrer aos rios, né, os rios, aos igarapés, e a nossa proposta é que o governo federal

0: restante do país, os rios e os igarapés são ali para a região da Amazônia, ou seja, sem a navegabilidade, sem a trafegabilidade desses rios, a situação, a vida fica muito difícil. E que ações esse projeto prevê, senador, para garantir que esses rios se mantenham como vias de comunicação na Amazônia? O senhor falou aí da questão da seca, é um problema. Que ações mais esse projeto prevê para que as pessoas não sejam prejudicadas e que esses rios realmente tragam o progresso e uma vida melhor aí para os amazônidas e as pessoas que dependem desse modal?
1: Ô Gesiel, você citou o exemplo aí do estado do Amazonas, né, que você conhece, inclusive tem familiares lá. Uhum. Ó, se no Amazonas, né, onde nós temos os grandes rios como Solimões, nós temos aí o Rio Negro, eu estou falando aqui na cabeceira, nós estamos aqui no Acre, e aqui onde todas as águas correm em direção ao Amazonas. Aqui nas cabeceiras do rio, a situação é muito mais grave, viu, Gesiel? Muito mais, mas muito mais grave. Eu conheço o estado do Amazonas também, mas aqui na nossa região, que é a Amazônia, só que é Acre, é muito mais grave. O que nós queremos, Gesiel, é exatamente aquilo que eu te disse no começo da nossa fala. É porque hoje existem os desbarrancamentos, né? Quando o rio seca, sai quebrando aqui que nós chamamos de beira de rio, que são os barrancos. Isso vai assoreando os rios. O que nós queremos é que o governo, que ainda tem recursos, que ainda tem estrutura, possam estar com os equipamentos mais sofisticados, tipo dragas, máquinas, para poder estar limpando, porque os nossos moradores aqui das margens do rio, eles não têm estrutura, são pessoas pobres, né? Os órgãos de meio ambiente não permitem, os caras... nós aqui na Amazônia, Gesiel, nós somos muito cobrados, né? Que preserve a Amazônia, que cuide da Amazônia, que cuide da floresta, que cuide dos animais. Mas qual é a contrapartida do governo federal para com esse povo que mora aqui? Praticamente não existe, né? Esse pessoal tá entregue à sua própria sorte. Então, o que nós queremos é isso. É que o governo federal entenda que esses rios aqui para nós é a nossa estrada. É o direito de ir e vir do cidadão, que nos garante lá na Constituição. Então, o grande objetivo do projeto é exatamente esse. Entendeu, Gesiel?
0: Ok. E deve o projeto ser votado hoje na CMA? Qual a sua expectativa para a tramitação na Câmara? Depois vai para a Câmara, né, senador?
1: Ô, Gesiel, eu não tenho dúvida que os colegas aí no Senado, e até porque a Comissão de Meio Ambiente é formada por vários senadores que conhecem a nossa região aqui, são filhos da região aqui também, nós não teremos muito problema para aprovar. E depois na Câmara, espero que um parlamentar aqui também na região, que conviva aqui com esses problemas, possam estar também nos ajudando. Na verdade é que nós precisamos aprovar esse projeto. Já conversei com vários prefeitos aqui, e eles também estamos todo mundo nessa expectativa, porque as prefeituras também não detêm de muito recurso, entendeu? Aí onde tem que entrar a mão amiga do governo federal para que possa nos ajudar.
0: Senador Sérgio Petecão, mais uma vez, muito obrigado pela sua participação e sua entrevista aqui à Rádio Senado. Vamos continuar acompanhando esse projeto que é importantíssimo aí para a região norte. Obrigado, senador. Um abraço.
1: Obrigado, Gesiel. Eu que agradeço. Aí você me dá um espaço. A audiência aqui da Rádio Senado é uma audiência maravilhosa. E a forma que nós temos de chegar aí, principalmente nessas pessoas mais isoladas, o pessoal da zona rural, os próprios ribeirinhos com certeza estão nos ouvindo agora. Muito obrigado, Gesiel. Bom dia. Obrigado mesmo.
0: Bom dia, senador. Senador Sérgio Petecão conversou com a gente sobre esse projeto que cria o programa Rios Livres da Amazônia. É um plano para promover a navegabilidade e a conservação de rios da região. A comissão deve concluir a votação desse projeto, que é de autoria do senador Sérgio Petecão, do PSD do Acre, nessa terça-feira e depois aí vai para a Câmara dos Deputados. Faria.
2: Muito obrigado. Gesiel, aí pela entrevista, é realmente assunto importante, porque como o senador Petecão disse, os rios são fundamentais.

0: para a vida, para o cotidiano
1: Verdade.
0: Da população da Amazônia. 8 horas 49 minutos, essa é a hora de Brasília. Temos aqui as mensagens no YouTube, no chat do YouTube, pessoal participando aqui. O Danilo está com a gente, pedindo aqui a votação do veto 50/2025, que é dos demitidos da Eletrobras, obrigado. A Virgínia, ela está em Campina Grande, na Paraíba, está mandando um abraço aqui a todos os professores da UniOeste no Paraná. Professora Irene Carniato, Gustavo Biasoli, legal, valeu Virgínia, muito obrigado, viu, pela participação. Francisco Erlandson também está com a gente, muito obrigado. A Marlene Souza também está conosco aqui. É a Marlene aqui também mandando mensagem para a gente, muito obrigado pela participação. E a galera aqui no nosso chat bate-papo do YouTube e no nosso zap, Gesiel.
1: Fábio lá de São José, Fábio foi que ganhou o livro na sexta-feira, viu, Adriano Faria? E ele está já agradecendo aqui a você, porque foi você que pegou o nome dele no sorteio das brasileiras, né?
0: Ah, é verdade.
1: Do Fluminense foi convocado, ah, o Flamengo foi convocado, ah, o Botafogo foi convocado. Então, isso se perdeu. Então, isso criou meio que um distanciamento. E aí também, 24 anos sem ganhar título, é complicado, né? Tem uma geração aí que não sabe o que é isso.
0: É verdade. Isauro, escuta essa aqui. O César Mendes, que companheiro nosso aqui da Rádio Senado.
1: Flamenguista.
0: Torcedor do Flamengo. Bom dia, Adriano Gesiel, aqui pegando pé de meia, hein?
1: Sim.
0: É, como o Pedro Pince não está aqui, eu vou perguntar para o Gesiel, não sei se ele vai saber a resposta. Pergunta para o Pedro Pince se o Botafogo vai aderir ao Desenrola.
1: É isso mesmo. Ele teve coragem de perguntar isso pro Pedro Pince. Eu vou deixar pro Pedro Pince responder isso na sexta-feira.
0: Tá bom, valeu.
1: Valdemir de Aracaju também tá com a gente. Manda um áudio aqui pra gente, Valdemir. Vamos ouvir? Fala, Valdemir.
2: Rapaz, gostei do que o cara falou aí, viu? Adriano, parece que quando o cara fala muito do time, mal do time, é porque anos anteriores, sabe? Era vascaíno.
1: Eu já foi vascaíno, né?
0: Não.
2: Entendeu? E eu fiquei sabendo que a maioria do torcedor do Fluminense já foi Flamengo. Torcedor
1: Eita.
2: Do Flamengo. Você
1: se absurdou
0: com alguma coisa. Viúvas do Flamengo.
1: Adriano Faria.
2: Brunegra, é nóis.
1: Pegou pesado com você agora, Adriano.
0: Agora pegando aí com o Valdemir aí, ele gosta do Fluminense. Ele, no fundo, bate naquele peito um coração tricolor.
1: Tá bom, então. Então vocês que se entendam. Joel Jacinto de São Luís também mandou um abraço pra Ilha de Todos os Ritmos e disse que o tempo tá nublado em São
0: Legal.
1: Luís. Obrigado,
0: Joel. Maravilha. Vamos aqui a uma reportagem. O programa Bolsa Atleta atingiu em 2026, meu caro Gesiel Carvalho, o maior número de beneficiários da história.
1: São mais de 11 mil esportistas contemplados em todo o país, como destacou a presidente da Comissão de Esportes, senadora Leila Barros. A reportagem é do Rodrigo Rezende.
3: A presidente da Comissão de Esportes, senadora Leila Barros, do PDT do Distrito Federal, comemorou o recorde no número de beneficiários do programa Bolsa Atleta. São 11.214 cidadãos incluídos no programa. Leila ressaltou que os recursos permitem que os atletas brasileiros consigam bons resultados, inclusive em competições internacionais.
4: Nós estamos falando de milhares de atletas e para-atletas, olímpicos e paralímpicos, de base, estudantis e de alto rendimento, que passam a ter condições concretas de treinar, competir e representar o Brasil com dignidade. Esse recorde não é um número isolado. Ele se conecta diretamente com os resultados que estamos vendo nas quadras, nas pistas, nas águas, nas ondas e nas arenas internacionais.
3: Os valores da bolsa começam em R$ 410 mensais para atletas de base e podem chegar a até R$ 16 mil na categoria Bolsa Pódio. Todos os medalhistas olímpicos e paralímpicos brasileiros de 2024 em Paris eram beneficiários do Bolsa Atleta.
1: Agora são 8 horas e 55 minutos e a gente sempre termina o Conexão Senado com as últimas notícias da internet. Quem prepara todas essas notas e traz pra gente é a Ana Beatriz Santos, que tá com a gente na ponta da linha. Ana Beatriz, bom dia.
0: Ah, não, hoje é com a gente aqui.
1: Ah, é com a gente hoje?
0: Hoje é com a gente.
1: Ah, então bora lá. Vamos lá. A gente vai começar então trazendo...

0: Mas uma coisa tá certa. Quem faz as notas é Ana Beatriz Santos. Ela só não vai apresentar hoje com a gente.
1: E com a participação aqui do Felipe Alverni.
0: Felipe Alverni. Bom, seja bem-vindo, Felipe. As notas. Vamos falar sobre canetas emagrecedoras. Aliás, todo dia tem uma notícia sobre caneta emagrecedora. Sabe qual é a de hoje? A Anvisa apreendeu canetas emagrecedoras. As famosas canetas, produtos como Ozempic Power, Monge Max, Max 2 Mais, 3D Slim, Max 2 Detox, todas fabricadas por empresas não identificadas.
1: Ih, rapaz.
0: É muita caneta aí que nunca ninguém ouviu falar do nome dessas marcas. São baseadas nas canetas famosas, né? Monjar, Ozempic, mas com outros nomes aí que o pessoal não sabe de onde é que veio.
1: Monge Max.
0: Né? Monge Max, Max 2... Detox, essas coisas. A comercialização, a distribuição e a propaganda dessas canetas foram proibidas. Por quê? Essa medida foi motivada por falta de registro, falta de notificação ou cadastro na Anvisa. Além disso, essa apreensão dos dois lotes irregulares do Monjaro Quick Pen, medicamento injetável usado no tratamento de diabetes tipo 2 e também obesidade, muitos lotes estão proibidos de ser, inclusive, armazenados, sequer comercializados e também sem qualquer tipo de divulgação. E aí, como não tem cadastro na Anvisa, Adriano, vem com rótulo em inglês, não tem registro na Anvisa, ou seja, você toma por sua conta e risco, mas não tem nenhum tipo de fiscalização. Daí que... De vez em quando, a Anvisa está apreendendo essas canetas. Ou a Anvisa, às vezes é a Receita Federal, às vezes é a Polícia Federal, mas todas canetas sem registro.
1: E quando a pessoa não passa mal, vai ter que ir para o hospital por conta de um medicamento desse. É complicado.
0: E às vezes o médico, quando chega com... esse tipo de paciente chega num pronto-socorro, no hospital, o médico não sabe, às vezes, nem como fazer. Porque não sabe o que é que tomou, se tomou não sabe de que é feito. É um grande problema isso aí.
1: Tá aí. Obrigado, Gesiel. Notícias aqui da internet. Obrigado, Ana Beatriz Santos. Muito obrigado também ao Felipe Alverni por separar para nós essa notícia. Paulo Jones está aqui no YouTube. Muito obrigado, Paulo, pela participação. E a galera aqui mandando mensagem. A Lidiane também está conosco aqui. O Bruno está em Aracaju. Tá aí, mora em Aracaju, aqui São Pedro tá indeciso. Chove, para. Tá bom, e bota casaco, tira casaco. Tá aparecendo lá o Karate Kid. Valeu, obrigado, Bruno. Um abraço pra você, amigo. Obrigado pela participação. Mais algum zap aí, Gesiel, chegando?
0: Fábio, lá de São Luís do Maranhão, mandando aquele abraço super especial pra gente. Obrigado, Fábio, pelo carinho da sua participação também. E também o Edson Vicente do Nascimento, ele é lá de Natal, pastor da Primeira Igreja Batista de Natal, também está com a gente aqui falando sobre a carreta missionária da Junta de Missões Nacionais. Um abraço especial aí, pastor Edson Vicente, obrigado pelo carinho da participação com a gente também. É isso.
1: Maravilha, agora em Brasília, 8 horas 59 minutos e o Conexão Senado de hoje fica por aqui. A apresentação do Gesiel Carvalho
0: e do Adriano Faria.
1: Sonoplastia, Isauro Oliveira, com a coordenação do Antônio Carlos Soares.
0: Produção de Ana Beatriz Santos, Rita Zumba, Mauro Verne e também do Felipe Alverni.
1: Vocês são parentes, Mauro Verne e Felipe Alverni, não?
0: Primos.
1: Mais ou menos, olha lá,
0: primos,
1: tá, parentes distantes.
0: Primo de segunda geração.
1: Maravilha. Torce também pro América também do Rio, Felipe, não? Flamengo? Ah, mais um flamenguista aqui.
0: Ah, meu Deus.
1: Ele vai ter que vir aqui para se explicar.
0: Tava tão bem.
1: Parecia tão bem.
0: Parecia um rapaz até distinto, né?
1: Mas torcedor do agora, Flamengo aí já queimou na largada.
0: Queimou um pouquinho.
1: O Conexão Senado volta amanhã às 7 da manhã, no horário de Brasília. Muito bom dia para você e muito obrigado pela audiência. Um abraço e até amanhã.
0: E a partir de agora é a vascaína Raquel Teixeira, que toma conta aqui da Rádio Senado, vai trazer tudo o que acontece nessa terça-feira no Senado da República e a gente volta amanhã às 7 horas da manhã. É isso, Faria?
1: É isso aí.
0: Então, vamos lá.
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0: Agora em Brasília, 9:01, uma ótima manhã de terça-feira para você que sintoniza a Rede Senado de Rádio. Eu sou Raquel Teixeira, a partir de agora fico em sua companhia e você ouve programação musical de Wilton Rodrigues. Para começar o bloco tem Fernanda Takai.

0: Essa foi Rita Lee, 2001. Antes, Jota Quest, Já Foi. Quem abriu o bloco foi Fernanda Takai, De Um Jeito ou de Outro.
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0: Em Brasília, 9:16.
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0: Fique agora com o Valdones.

0: Ouvimos Nando Cordel, Enfeitiçou Meu Coração, Lúcia Menezes, Forró do Beliscão e Valdones, Jardins dos Animais.
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0: Em Brasília, 9:28.
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0: Na sequência, você ouve Talma de Freitas.

0: Essa foi a Adriana Calcanhoto, Grafites. Antes, Daniel Carlo Magno, Duas Solidões. E quem abriu este bloco foi Thalma de Freitas, Tranquilo. Em Brasília, 9h40.
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0: Fique agora com Russo Passapusso e Antônio Carlos Jocafe.

0: Você ouviu Curumim, Samba Japa. Antes, Bala Desejo, Passarinha. Abrindo o bloco, você ouviu Russo Passapulso, Antônio Carlos e Jocafe, Pitanga.
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0: Na Rádio Senado você ouve agora a Tereza Cristina.
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0: Esse foi João Nogueira, Nego Maluco, e antes teve Tereza Cristina, Pisa Como Eu Pisei.
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0: Esta é a Rádio Senado, uma ótima manhã de terça-feira para você. Eu sou Raquel Teixeira, sigo em sua companhia. A gente ouve agora Thiago Petit.

0: Você ouviu Legião Urbana, Perfeição. Antes, Zélia Duncan, Todos os Dias. Quem abriu o bloco foi Thiago Petit, Maior Abandonado. Em Brasília, 10h11.
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0: Na sequência, você ouve Clara Nunes.

0: Você ouviu Sururu na Roda, o Conde. Antes teve Renato Braz, Menino Deus, e também Clara Nunes, As Forças da Natureza.
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0: Em Brasília, 10h23.
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3: 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Você passa a acompanhar ao vivo aqui pela Rádio Senado a reunião da Comissão de Educação e Cultura. Essa reunião é deliberativa e tem 9 itens na pauta. Neste momento tem a palavra a senadora Damaris Alves.
4: Ultrapassa a dimensão meramente produtiva. O ofício das quebradeiras expressa como modo de vida próprio, organização comunitária, relação singular com o território e conhecimentos tradicionais associados à humanidade. Manejo sustentável dos babuçuais. Como registra o Ministério do Desenvolvimento e Assistência Social, Família e Combate à Fome, essas comunidades são lideradas por mulheres que vivem em relação de interdependência e proteção da floresta, aproveitam integralmente a palmeira e transmitem seus conhecimentos de geração em geração. Também merece destaque pesquisa acerca do universo do babaçu realizado pelo Instituto do Patrimônio Histórico e Artístico Nacional. Em publicação resultante de levantamento preliminar do Inventário Nacional das Referências Culturais, o órgão registra aspectos como a palmeira babaçu, os processos de colheita e quebra do coco, a transformação das matérias-primas, a culinária, o artesanato, os cantos, os poemas e as ameaças aos babaçuais, evidenciando a densidade simbólica e patrimonial desse universo cultural. O projeto, portanto, contribui para retirar da invisibilidade uma prática historicamente vinculada ao trabalho feminino, à economia de base comunitária, à conservação ambiental e à identidade de povos e comunidades tradicionais. O reconhecimento proposto não cria obrigação material indevida, nem interfere na competência administrativa de órgãos de proteção patrimonial. Antes, afirma no plano legislativo a relevância nacional de manifestação cultural já consolidada na vida social de extensas regiões da chamada Mata dos Cocais. A proposição é ainda uma oportunidade para valorizar uma atividade que tem sido afetada pela restrição de acesso aos babaçuais, pela pressão fundiária e pela expansão de usos econômicos que ameaçam a continuidade desse modo de vida. Nesse contexto, o reconhecimento como manifestação da cultura nacional reforça a importância da preservação dos saberes, das práticas e das formas de organização social das quebradeiras de coco babaçu, em consonância com a proteção constitucional conferida às culturas populares e aos bens materiais portadores e imateriais portadores de referência à identidade, à ação e à memória dos grupos formadores da sociedade brasileira. Ante o exposto, presidente, o nosso voto é pela aprovação do projeto de lei 37 de 2025 do querido deputado Ricardo Aires, que reconhece como manifestação da cultura nacional os ofícios das quebradeiras de coco babaçu, essas incríveis e maravilhosas mulheres por quem tem um amor e um carinho muito grande. Esse é o voto, presidente.
3: Você ouviu o relatório da senadora Damaris Alves para a proposta sobre reconhecimento cultural das quebradeiras de coco. Este debate, esta votação, acontece na pauta da CE, a Comissão de Educação, que você pode continuar acompanhando no canal 2 da Rádio Senado, em senado.leg.br/rádio, clicando no canal 2. Aqui pela Rádio Senado, ao vivo, você passa a acompanhar a partir de agora a CAE, a Comissão de Assuntos Econômicos, que tem reunião deliberativa para esta terça-feira. Essa reunião, que é realizada de forma semipresencial e tem 7 projetos de lei na pauta de votação. O senador Renan Calheiros já preside a reunião. Vamos ouvir.
5: Grosso do Sul, os documentos nos termos da resolução normativa número 12 de 2019 da Secretaria-Geral da Mesa do Senado Federal estarão disponíveis para consulta no site desta comissão pelo prazo de 15 dias, podendo qualquer membro deste colegiado solicitar a autuação nesse período. Comunico aos senhores senadores e às senhoras senadoras que no dia 19 de maio de 2026 será realizada aqui no plenário da Comissão de Assuntos Econômicos do Senado Federal, audiência pública com a presença do presidente do Banco Central, nos termos da Lei Complementar 179/2021. Lembrando apenas que o presidente do Banco Central já esteve aqui nesta comissão neste ano e que a sua volta é fundamental para que nós possamos atualizar não só os fatos da investigação com relação à fraude do Master, mas também para cobrar providências do Banco Central com relação ao BRB de Brasília. Pelo visto, o Banco Central está cometendo, com relação ao BRB de Brasília, os mesmos erros que cometeu com relação à liquidação do Banco Master. A liquidação do Master, ela demorou muito, muito. E hoje se sabe que três diretores do Banco Central já foram afastados por envolvimentos com o Banco Master. Três diretores já foram afastados. Então, ao que parece, o presidente Galípolo e sua diretoria está cometendo, com relação ao BRB de Brasília, os mesmos erros que o Banco Central cometeu com relação ao Master. O presidente do Banco Central também mandou, a pedido dessa comissão, uma cópia do processo de leniência que o Banco Central fez em favor do ex-presidente do Banco Central, Roberto. Trabalho da Comissão de Assuntos Econômicos do Senado Federal, só um lembrete, voltados ao acompanhamento da investigação envolvendo o Banco Master, lembramos que apresentamos neste ano de 2026 um conjunto de projetos que busca fortalecer a integridade, a transparência e a estabilidade do sistema financeiro nacional. Essas proposições seguem uma linha coerente de atuação voltada à ampliação dos mecanismos de supervisão prudencial, ao fortalecimento da responsabilização de agentes financeiros e ao endurecimento do combate às fraudes no mercado de capitais. O nosso objetivo aqui nesta comissão é responder às preocupações que emergiram no âmbito da CAI sobre riscos sistêmicos, governança bancária e proteção dos investidores. O PL 1141 altera a Lei 6.385 para disciplinar a oferta pública de títulos cambiais de responsabilidade de instituições financeiras e estabelecer deveres fiduciários aos integrantes do sistema de distribuição. A proposta busca enfrentar um problema histórico do mercado financeiro brasileiro, a assimetria de informações entre emissores, intermediários e investidores, ao estabelecer deveres fiduciários explícitos, pretendemos aproximar o Brasil das melhores práticas internacionais de compliance e de proteção do investidor. Também apresentamos o PL 1335.

que altera o Código Penal e a Lei 7.492 para tornar mais eficiente a dissuasão de grandes fraudes cometidas no mercado financeiro e de capitais. Precisamos fortalecer os instrumentos de responsabilização diante da crescente sofisticação das operações financeiras e dos riscos associados a práticas abusivas no sistema. Já o PLP 30/2026, apresentado também nesta comissão, disciplina o Fundo Garantidor de Créditos, FGC, estabelece medidas prudenciais preventivas contra alavancagem excessiva e trata da qualidade do capital regulatório das instituições financeiras. O objetivo é fortalecer a estabilidade sistêmica e prevenir distorções concorrenciais e incentivos inadequados no setor bancário. Eu quero anunciar também que neste dia 12 de maio, a comissão terá uma reunião com o subprocurador-geral do Tribunal de Contas da União, Dr. Lucas Furtado. Essa reunião foi sugerida pela nossa querida senadora Damares Alves para colher, junto ao procurador do Tribunal de Contas, mais informações sobre os negócios do Banco Master e sobre os procedimentos de supervisão exercidos pelo Banco Central do Brasil nessa fraude contra o sistema financeiro nacional. Amanhã também estaremos em audiência pública com o ministro do Supremo Tribunal Federal, Gilmar Mendes, a convite de Sua Excelência, para discutirmos alternativas institucionais para o aperfeiçoamento da atuação da Comissão de Valores Mobiliários. Esse tema já foi, inclusive, objeto de audiência pública aqui na Comissão de Assuntos Econômicos do Senado, especialmente no que diz respeito à capacidade de fiscalização e à efetividade regulatória da CVM diante da crescente complexidade do mercado financeiro e de capitais. Além disso, registro também que na última semana, encaminhamos ao Ministério da Previdência Social requerimento de informações sobre acesso às auditorias realizadas pela pasta em operações, contratos e investimentos dos fundos de previdência dos estados e municípios relacionados direto ou indiretamente a negócios do Banco Master. Precisamos verificar, portanto, qual foi a exposição dos recursos previdenciários subnacionais, as estruturas financeiras fraudulentas e criminosas. Por que esse requerimento? Porque nós fomos informados, e eu confesso que eu não tinha ideia da exata dimensão, que a maior aplicação de dinheiro de fundo previdenciário de um órgão que se chama IPREV foi da Prefeitura de Maceió, 117 milhões de reais aplicados no Banco Master sem garantia nenhuma, em busca de 140% do CDI. A gravidade é tão grande que no IPREV Maceió não houve sequer a decisão do conselho do IPREV. As assinaturas arregimentadas foram fraudadas por
e assinaram a autorização pessoas que não eram nem do Conselho. Foram 117 milhões de reais. Maceió é a única capital que fez aporte em letras financeiras do Master. É a única capital e é o município com maior volume, 117 milhões de reais. E soube também que no combo, no pacote, a Prefeitura de Maceió ainda vendeu ao Banco de Brasília a folha de pessoal, ao BRB. Então, é uma coisa gravíssima sobre qualquer aspecto. Sobre qualquer aspecto. Minha solidariedade, portanto, aos aposentados e pensionistas da Prefeitura de Maceió, vítima aí dessa negociata, dessa fraude brutal do Instituto de Previdência dos Servidores, através da Prefeitura de Maceió, com o Banco Master, na sequência com o BRB. Cura. Um outro fato que eu acho gritante e é o mais grave que se tem conhecimento, muito mais grave do que os fatos verificados pela Polícia Federal e pelo Supremo Tribunal na semana que passou, é que, lamentavelmente, há uma outra emenda. Há uma outra emenda, desta vez aprovada, que foi proposta pelo presidente da Câmara dos Deputados para obrigar que fundos de previdência e fundos de pensão aportassem percentualmente dinheiro desses fundos no Banco Master. No Banco Master. Esse fato é mais grave do que o fato da semana passada, porque essa emenda foi aprovada e foi sancionada. E a cunhada do presidente da Câmara dos Deputados recebeu 140 milhões de reais do Banco Master a pretexto de um empréstimo que venceu, nunca foi cobrado e nunca teve nenhuma parcela paga. Então, a crise do Master, ela está escalando e vai escalar cada vez mais. Porque a cada dia nós temos notícia de envolvimento de novas pessoas e com casos mais escabrosos do que os casos anteriormente conhecidos. Eu queria votar o requerimento de informação, é o requerimento 59, que pede que sejam encaminhadas à Comissão de Assuntos Econômicos do Senado, pelo senhor presidente, pelo senhor ministro da Previdência Social, todas as informações e documentos referentes a auditorias realizadas por essa pasta no âmbito dos fundos de previdência. As senadoras e senadores que aprovam o requerimento, permaneçam como se encontram. Aprovado o requerimento. Agora vamos à nossa pauta. Item 3 da pauta. Projeto de lei 150 de 2021. Altera a lei 9.615 de 2024. De 24 de março de 1998, para incluir a Confederação Brasileira de Desporto de Surdos,

0: Nada. Bom, a gente está, a última notícia, só para atualizar os colegas, quinta-feira agora, a governadora Celina Leão estará com o secretário de Economia junto com Galipo. Vai ser um ótimo momento na próxima semana de questionarmos o presidente Galipo, né, o teor da reunião e quais foram os encaminhamentos, porque eu concordo com o senhor, a situação está bem morosa, mas pior do que a morosidade, porque nós estamos falando de mais de 3 mil funcionários, servidores do banco BRB, mais 3 mil não, mais de 4 mil, fora todos os programas que nós temos ali, que é o próprio banco que executa, e financiamentos, enfim, está tudo interrompido, todos os pagamentos interrompidos, o banco está praticamente inativo, e a gente tem a mesma preocupação com o senhor, com a questão da morosidade e uma solução, porque nós representamos o Distrito Federal, somos senadores do Distrito Federal e somos questionados diariamente, e a nossa angústia é muito grande, porque nós estamos falando de um banco que era para o desenvolvimento do Distrito Federal, um banco de mais de 60 anos, um banco que sempre esteve no azul, e pela ganância, pelas negociatas de um governo irresponsável e incompetente, nós estamos vendo o BRB, né, absolutamente envolvido nesse crime financeiro, e espero que a justiça seja feita. Ela também está morosa. A justiça, quero declarar aqui a minha indignação com relação à morosidade, porque tem muita gente aí que, por muito menos, nós vimos governadores afastados de outros estados, e a gente segue aqui esperando uma posição com relação à justiça, aos que estão ainda no poder, né, trabalhando, dizendo que não tem culpa. É impossível, impossível, né, sendo acionista majoritário, quem indica o presidente da instituição, está ainda fazendo campanha e dizendo que não tem nenhum tipo de envolvimento. Desculpa, senhor presidente, a minha indignação, mas está demais.
1: Esse esquema, senadora Leila, envolvia, era gigantesco, ele envolvia quatro bancos, Caixa Econômica Federal, o vice-presidente da Caixa foi nomeado do próprio Banco Master para a Caixa Econômica Federal, o BRB de Brasília e o Banco Central, que já tem três diretores, ex-diretores, envolvidos diretamente com a fraude, com crime contra o sistema financeiro. Então, isso era um esquema gigantesco, gigantesco. Até outro dia, a Caixa Econômica estava de novo tentando comprar o BRB. Até outro dia.
0: É estarrecedor. Estamos todos aqui estarrecidos, mas o que nós queremos é que a justiça cumpra o seu papel. Independente se é ano eleitoral, que todos insistem em falar, ano eleitoral, vamos preservar, não temos que preservar ninguém. Porque nós estamos falando de aposentados, nós estamos falando de instituições sérias que se envolveram nessa lambança, eu falo do BRB, tem servidores por trás, enfim. E tem políticos que ainda dizem que não sabem passar PIX, que não estão envolvidos nesse escândalo absurdo e que estão fazendo campanha dizendo que não tem nada a ver com isso. A justiça precisa valer nessa situação. É isso, senhor presidente, me desculpa o desabafo. Sei que a minha fala, senadora Damares endossa e senador Isalci, e os colegas também que estão acompanhando aqui, todos estão acompanhando, estarrecidos com a situação.
1: Minha solidariedade a você.
0: Obrigada.
1: Não havendo mais quem queira.
0: Não, nem. Eu ainda vou ler, desculpa, senhor presidente.
1: Porque eu prestei.
0: Olha, tanta confusão.
1: Eu prestei tanta atenção no que você estava dizendo que eu achei que era um relatório.
0: Olha, tanta angústia, essa geopolítica mundial, é a eleição no Brasil, essa polarização, enfim, é BRB, é Master, escândalo financeiro, realmente nos deixa.
1: Exatamente.
0: Bom, se os colegas me permitirem, eu vou para análise, então, senhor presidente, para sermos
1: mais sérios. Por favor, Leila.
0: Nos termos do regimento interno, compete à CAI analisar os aspectos econômicos financeiros das matérias. Com efeito, a proposição não cria despesa pública, nem amplia carga fiscal, limitando-se apenas a redistribuir em percentual mínimo os recursos já vinculados à arrecadação das loterias de prognósticos numéricos.

A destinação de 0,01%. A Confederação Brasileira de Surdos representa ajuste marginal na composição dos repasses, sem repercussões negativas para o equilíbrio orçamentário e já conversado, alinhado com o Ministério do Esporte ou das demais entidades beneficiárias. Além disso, a inclusão da CBDS no rol de destinatários fortalece a racionalidade distributiva do marco legal vigente. Trata-se de medida que amplia a eficiência alocativa dos recursos públicos, que são os recursos da loteria, pessoal, permitindo que o segmento historicamente excluído do financiamento estatal, Confederação Brasileira de Surdos, passe a contar com um fluxo contínuo e previsível de receita. Ao ponto de vista da gestão financeira, o PL também aprimora os mecanismos de controle e transparência ao submeter a CBDS ao mesmo regimento de aplicação integral dos recursos em programas de fomento e a fiscalização do Tribunal de Contas da União. A medida também está alinhada às boas práticas internacionais de financiamento do esporte adaptado e inclusivo, que recomendam a diversificação das fontes de recurso e a redução de barreiras estruturais ao desenvolvimento dessas modalidades. A ausência de financiamento recorrente constitui hoje o principal obstáculo para a consolidação do esporte de surdos no Brasil, gerando impacto econômicos negativos, como a dificuldade de estruturar programas de formação, participação em competições e suporte técnico continuado. No contexto, lembro de outra medida importante de apoio ao esporte surdo olímpico que contemplamos durante a tramitação do PLS 68 de 2017, a Lei Geral do Esporte, que culminou na aprovação de tal lei. Como relatora desse projeto, acatei uma emenda da senadora Mara Gabrilli a fim de incluir os atletas de modalidades surdo-olímpicas como beneficiários do programa Bolsa Atleta. Temos, no entanto, alguns ajustes a fazer. O PL busca incluir a CBDS no Sistema Nacional do Esporte, o Sinesp, por meio da alteração na Lei Pelé. Ocorre que essa matéria foi disciplinada pela Lei Geral do Esporte, a LGE, a qual acabou por revogar, nessa parte, a disposição da Lei Pelé. De fato, a Lei Geral do Esporte prevê que o Sinesp é integrado pela União e pelos outros entes federativos que a ele aderirem, bem como pelos respectivos conselhos e fundos de esporte e pelas organizações que atuam na área esportiva, de modo a formar subsistemas de acordo com cada nível de prática esportiva. Ou seja, sob a luz do referido dispositivo, a CBDS, por ser organização que atua na área esportiva, já faz parte do Sinesp. Não obstante, propomos a inclusão da CBDS no rol das entidades elencadas no artigo 29A da Lei Geral do Esporte, que trata dos subsistemas esportivos privados. Assim, confere-se maior previsão normativa e visibilidade institucional à entidade, aliando-se ao texto legal, à sua efetiva atuação em interlocução com o movimento surdo-olímpico e reforçando sua posição no arranjo organizacional esportivo brasileiro. Ademais, para que a projetada lei possa cumprir sua função, é necessária alterar o inciso 1º, parágrafo 2º do artigo 16 da Lei número 13.756 de 2018, uma vez que este é o dispositivo vigente, enquanto não for constatado o início do ingresso dos recursos da arrecadação da Lotex na conta única do Tesouro Nacional, conforme dispositivo no parágrafo 2º do artigo 21
da referida norma. Assim, propusemos emendas de redação para concretizar os ajustes mencionados acima, assegurando a adequada compatibilização

0: alteração do projeto com o ordenamento jurídico vigente, em especial com a Lei Geral do Esporte e com a disciplina atual das receitas lotéricas. O voto. Ante o exposto, o voto é pela aprovação do projeto de lei número 150 de 2021, com 4 emendas de redação que apresentamos e que estão inseridas, senhor, no projeto que apresentamos através da leitura desse relatório. Mas é mais uma vez, senhor presidente, só reforçando, nós estamos fazendo justiça agora com o movimento surdo olímpico do nosso país, inserindo, né, a instituição no sistema nacional esportivo, também com a possibilidade, através das loterias, da arrecadação das loterias destinadas ao Ministério do Esporte, já acordado com a entidade, com o Ministério, o recurso de 0,01 destinado ao esporte surdo-olímpico do nosso país. É isso. E fico muito feliz de ser a relatora.
1: Não havendo quem queira discuti-la, declaramos encerrada a discussão e passamos à votação. As senadoras e senadores que apoiam o relatório da senadora Leila permaneçam como se encontram. Aprovado o relatório, que passa a constituir parecer da comissão favorável ao projeto com as emendas número 1 a 4 da CAI. A matéria vai à Comissão de Direitos Humanos e Legislação Participativa.
2: Item 4, o relator é o senador e o visto remoto.
1: O item 4 da pauta é projeto de lei 2091 de 2023, que é também não terminativo nesta comissão, é de autoria da senadora Augusta Brito e que tem como relator o nosso... Parabéns, Leila.
3: Obrigada.
1: Tchau. Que tem como relator o nosso querido senador Iovisto Guimarães. Tenho a honra de conceder a palavra ao senador Iovisto Guimarães. Com a palavra, Iovisto.
4: Muito obrigado, senhor presidente. Estou aqui acompanhando a sessão, acompanhei as suas palavras iniciais, muito oportunas, sobre todos os grandes problemas que estamos vivendo no presente momento. E, coincidentemente, esse projeto trata de criar novos mecanismos de controle do mercado imobiliário, portanto, um projeto oportuno, mas cujo relatório e análise, senhor presidente, vai para mais de 8 páginas, quase 10 páginas. Então eu peço permissão para fazer um breve resumo oral aqui, explicando as coisas, e se ainda depois da minha explicação persistirem dúvidas, eu lerei em detalhes aquilo que for necessário. Bom, esclarecendo, esse projeto, ele é um projeto que é o projeto de lei número 2091 de 2023, da senadora Augusta Brito, que altera a lei 6.385, de 7 de dezembro de 1976, para tipificar novos crimes cometidos no mercado de valores mobiliários. Como disse, vou fazer um resumo oral, então. Ele surgiu na esteira do escândalo das lojas americanas, não é? No sentido de criar novos instrumentos para que possam ser melhor controlados essas fraudes como as das lojas americanas. Ele, no seu artigo 1º, ele acresce 5 novos tipos penais ao rol dos 3 já existentes no capítulo 7B da lei 6.385, de 7 de dezembro de 1976. Dos crimes contra os mercados de capitais, e que hoje corresponde aos artigos 27C a 27E daquela lei. Esses novos artigos visam incluir no ordenamento jurídico os seguintes tipos penais. Artigo 27F, indução a erro no mercado de capitais. 27G, fraude contábil. 27H, influência imprópria. 27I, falsidade ideológica e manifestação. 27J, administração infiel. Foi junto com a assessoria da senadora proponente, da senadora Augusta Brito, nós fizemos uma profunda análise dessas propostas e concluímos, senhor presidente, que é preciso que essa legislação seja muito objetiva, até porque nesse mercado de ações é impossível a qualquer administrador garantir resultados. É sempre uma dúvida. Mercado de ações você pode ganhar e você pode perder, no Brasil ou em qualquer lugar do mundo. Não há como nenhum administrador garantir o lucro certo. Aliás, o que torna o capitalismo ético é exatamente a existência do risco. Sem isso, não é possível. Então, nós precisamos tomar muito cuidado na tipificação desses crimes para não criar insegurança jurídica e para não criar mais ilusão ainda para o aplicador. Então, ao invés de colocar 5 desses crimes, nós fizemos uma análise, item por item, concluímos que alguns deles já existiam, tipificados em outras leis, e, portanto, era chovendo molhado, era desnecessário. E outros se revelavam inconsistentes, seria impossível aplicá-los, em função da interpretação, em função da subjetividade. De tal forma, senhor presidente, para acolher o projeto, que é meritório, nós precisamos aprimorar esses instrumentos, nós fizemos então um substitutivo, sempre em comum acordo com a assessoria e com a própria autora do projeto original. Se me permitir, senhor presidente, eu vou direto à leitura desse substitutivo, porque por si só ele já é bastante claro, que já é o voto, não é? Que já é o voto. Pelo exposto, somos pela aprovação do projeto de lei 2091 de 2023, na forma do substitutivo abaixo. Eu vou ler então o substitutivo. Diz assim: altera a lei número 6.385, de 7 de dezembro de 1976, para tipificar novos crimes cometidos no mercado de valores mobiliários. O Congresso Nacional decreta, artigo 1º, a lei número 6.385, de 7 de dezembro de 1976, passa a vigir acrescida dos seguintes artigos. Artigo 27G, fraudar a contabilidade ou fornecer documentos falsos à auditoria independente, inserindo operações inexistentes, dados inexatos ou não incluindo operações efetivamente realizadas. Então, uma tipificação muito objetiva e muito clara. Pena, reclusão de 2 a 6 anos e multa. Artigo 27H. O juiz, considerando a magnitude dos prejuízos causados, a vantagem ilícita auferida, o grau de abalo da confiança depositada no sistema financeiro nacional ou a pluralidade de vítimas, poderá aumentar as penas previstas nesse capítulo de metade até o dobro. Então, a critério do juiz. Parágrafo único. Nos casos de reincidência, as penas podem ser fixadas até o triplo. Artigo 27I. São efeitos da condenação por crime previsto nesse capítulo: 1. A inabilitação para o exercício da atividade empresarial. 2. O impedimento para o exercício de cargo ou função em conselho de administração, conselho fiscal, diretoria ou gerência. 3. A impossibilidade de gerir empresa por mandato ou por gestão de negócio. Parágrafo 1º. Os efeitos de que trata esse artigo deverão ser motivadamente declarados. Parágrafo 2º. Transitada em julgado a sentença penal condenatória, será notificado o registro público de empresas mercantis. Artigo 2º. O artigo 6º da Lei 7.492, de 16 de junho de 1986, passa a vigorar com a seguinte redação. Artigo 6º. Induzir ou manter em erro sócio, acionista, investidor ou repartição pública competente relativamente à operação ou situação financeira, contábil ou patrimonial da sociedade, sonegando-lhe informação ou prestando-a falsamente. Pena, reclusão de 2 a 6 anos e multa. Artigo 3º. Fica revogado

0: O artigo 27A da Lei 6.385, de 7 de dezembro de 1976. Essa lei entra em vigor na data da sua publicação. Senhor presidente, eu ainda acrescento que esse projeto aprovado na CAI deverá passar ainda pela CCJ. Então, isso é importante dizer, porque se houver alguma questão de cunho meramente jurídico, poderá ser resolvido naquela comissão. É isso, senhor presidente. Muito obrigado.
1: A matéria está em discussão. Não havendo quem queira discutir a matéria, nós declaramos encerrada a discussão e passamos à votação. As senadoras e senadores que aprovam o relatório apresentado pelo senador Iovisto Guimarães permaneçam como se encontram. Aprovado. O relatório passa a constituir o parecer da comissão favorável ao projeto com a emenda número 1 da CAI. A matéria vai à Comissão de Constituição, Justiça e Cidadania.
2: Presidente, pela ordem, presidente.
1: Senador Wilder Moraes, com a palavra, Vossa Excelência.
2: Presidente, nós tivemos uma reunião há 2, 3 semanas atrás, acompanhada pelo senhor, pela Tereza Cristina, Damares e o Luiz Carlos Reis, com relação ao projeto 5122, que autoriza a utilização dos fundos sociais, de qual se trata da lei, para que a gente possa ajudar aí os nossos produtores rurais do nosso estado de Goiás. E aqui, nesse momento, representando aqui o Estado de Goiás, está o Luciano, está o Félix, presidente do sindicato, e a Vossa Excelência participou dessa reunião com o nosso presidente Davi, no momento lá também com o secretário da Fazenda. E eu queria, nós estamos aqui ansiosos para que a gente possa colocar isso aqui em votação. Gostaria de ouvir da Vossa Excelência o trâmite desse projeto.
1: Eu queria, atendendo especificamente ao nosso querido senador Wilder Moraes, comunicar que hoje eu, a senadora Tereza e todos os senadores e senadoras estão convidados, teremos mais uma reunião com o ministro da Fazenda, Dario Durga. Nós estamos tratando do projeto. A senadora Tereza propôs que nós escalássemos assessores do Legislativo e a Fazenda, assessores do Ministério da Fazenda. Eles já conversaram bastante e hoje nós vamos bater o martelo. O governo fez uma contraproposta, ampliou recentemente a contraproposta e eu queria combinar com os senadores e com as senadoras para nós marcarmos uma reunião extraordinária para amanhã, aqui na Comissão de Assuntos Econômicos, para que definitivamente nós possamos votar a matéria que veio da Câmara dos Deputados, projeto 5122. E eu estou, peço até permissão à senadora Tereza Cristina, que tem ajudado sobremaneira aí na tentativa de se encontrar uma rápida solução. Eu confesso que, para nós não perdermos a disposição que o governo está demonstrando de apresentar também do ponto de vista dele modelos de refinanciamento de suas dívidas, ministra Tereza, que nós possamos fazer uma coisa ampla. Nós podemos incluir essa proposta do governo no projeto, separar e aprovar o projeto de lei 5122 na forma que ele veio da Câmara dos Deputados. Aí nós não perderíamos tempo, nós incluiríamos a proposta do governo no projeto e mandaríamos os dois para a Câmara dos Deputados. Eu acho que essa é a melhor solução. E votamos amanhã aqui na comissão. Fazemos uma reunião unicamente para isso, né?
2: Obrigado, presidente.
1: E quero publicamente, mais uma vez, agradecer a disposição do ministro da Fazenda, que tem reiteradas conversas, demonstrado que quer realmente encontrar uma solução para a reestruturação dessas dívidas agrícolas que angustiam os produtores de norte a sul do Brasil. A agricultura brasileira, o campo brasileiro está vivendo, como diz a ministra Tereza, uma crise única, perfeita, perfeita, porque compatibiliza problemas climáticos com problemas macroeconômicos, guerras, câmbio baixo, mercado reduzido, juros altíssimos. Quer dizer, hoje as pessoas, regra geral, não têm mais financiamento novo porque não tem garantia. As suas garantias foram comidas pela remuneração desses juros absurdos. Então, nós estamos trabalhando e, mais uma vez, eu agradeço a participação do senador Hilder. O Laércio há pouco me falava aqui sobre esse problema, a Damares tem acompanhado e a senadora Tereza Cristina tem nos conduzido com relação a essa conversação e negociação. Último item da pauta.
3: Tem mais dois, a do senadora Tereza.
1: Tá, Hilder, amanhã já está convocada a reunião, faremos isso e teremos, todos estão convidados, 14h30, essa nova conversa com o ministro da Fazenda.
4: Viu? Senador Renan.
3: A gente tem dois itens.
1: Senadora Tereza.
4: Só complementando. E também às 5h30, o ministro da Agricultura. Temos 5h30. Que entregar para ele a proposta que nós vamos trazer aqui amanhã.
5: Excelente. Bom, eu não podemos deixar passar esse momento aí. Primeiro, agradecer a sua disposição como presidente da CAE em relatar esse projeto. Também a competência de buscar, né, os senadores de apoio, a senadora Tereza Cristina, o senador Mourão, os demais senadores, né, o Reis, que não está aqui nesse momento, mas o conjunto de senadores e nós na Câmara dos Deputados aprovamos com ampla maioria o projeto. O projeto está sendo melhorado e esse diálogo que o senhor abriu com o governo, ele se faz necessário por conta de ser autorizativo para nós definitivamente, né, termos um projeto que alonga a dívida dos produtores e que o produtor vai pagar e que precisa mais safras para pagar. Está aqui todas as entidades, né? Só vou fazer o registro rápido, produtores de Sergipe, Alagoas, Pernambuco, Bahia, Rio Grande do Sul, Distrito Federal, Goiás, Minas Gerais, né? Está todo o Brasil aqui. FETAG, está aqui o presidente no Rio Grande do Sul, a APER, presidente, Farsul, SOS, Agro, né? Securitização já. Estão todos em Brasília justamente, e essa data, essa disposição, então a gente só tem a agradecer esse empenho e buscar uma solução, né, para dar dignidade aos agricultores brasileiros e aos agricultores gaúchos, com certeza.
1: Como agradeço relator, muito, sejam todos bem-vindos.
3: Obrigado. Agora a gente tem esse da Tereza Cristina, que vai ser a
1: dona. Último, ainda temos dois projetos. Este penúltimo, que é o item 5, que é o projeto de lei 4490 de 2025, que altera a lei 9.605 para permitir que parte dos recursos provenientes de multas ambientais possam ser destinados para o acolhimento, tratamento, proteção, manejo e controle populacional de animais domésticos e domesticados que foram abandonados. Esse projeto é de autoria do senador Jader Barbalho e tem como relatora a senadora professora Dorinha Seabra. Eu pediria a nossa

0: Senadora Tereza Cristina, que, por favor, nos ajude com um parecer ad hoc para que nós possamos avançar na apreciação dessa matéria.
1: Muito obrigada, senador Renan. Eu é que agradeço. E eu vou pedir aos colegas e ao presidente da comissão para poder ir direto à análise. Então, considerando que o despacho inicial da presidência submete a proposição à análise em caráter terminativo pela Comissão de Meio Ambiente, cabe à Comissão de Assuntos Econômicos examinar exclusivamente as questões relativas às finanças públicas, nos termos do artigo 99.4 do Regimento Interno do Senado Federal. A avaliação relativa ao mérito, à constitucionalidade, à juridicidade, à técnica legislativa e à observância das regras regimentais caberá à Comissão do Meio Ambiente. Do ponto de vista da Lei Complementar 101 de 2000, conhecida como Lei de Responsabilidade Fiscal, ou a LRF, não há renúncia de receita nem criação de despesa obrigatória. A proposição não concede nem amplia incentivo de natureza tributária, de forma que não se aplica ao disposto no artigo 14 da LRF. Também não acarreta aumento de despesa, de forma que conflita com o disposto no artigo 16 da LRF. É importante entender as razões pelas quais a proposição, se aprovada, não aumentará a despesa pública. Em primeiro lugar, nenhuma autorização de gasto é feita por meio da proposição, que se limita a oferecer a possibilidade de utilizar recursos de multa às ações que menciona. Esses recursos já são fonte para outras ações governamentais, de forma que caberá ao processo orçamentário decidir em que medida cada um dos objetivos concorrentes será contemplado com as receitas arrecadadas. Qualquer despesa que for realizada para a proteção dos animais abandonados com recurso das multas ambientais será obrigatoriamente compensada pela redução das demais despesas atualmente financiadas com esses mesmos recursos. Pelas mesmas razões, também não se aplica ao caso o artigo 113 do ato das disposições constitucionais transitórias, que exige a estimativa de impacto orçamentário e financeiro de proposições que criem ou alterem despesas obrigatórias ou concedam renúncias de receitas. Em suma, a proposição não viola as regras fiscais vigentes e não onera o orçamento público, razão pela qual não vislumbramos óbices à sua conversão em lei. O voto. Pelo exposto, opinamos pela aprovação do projeto de lei número 4.490, de 25. Era esse o voto, senhor presidente.
0: Em discussão a matéria, eu concedo a palavra ao nosso querido senador Esperdião Amin, com a palavra, Vossa Excelência.
2: Presidente, eu não quero perturbar a votação desta matéria. Eu desejo fazer a minha intervenção sobre dois outros pontos. Então, eu lhe pediria que votássemos essa matéria, eu concordo
0: com ela. Tá, perfeito.
2: E logo depois o senhor me concede a palavra. Muito obrigado.
0: Tá. Continua a discussão, não havendo quem queira discutir a matéria, nós declaramos encerrada a discussão e passamos à votação. Votação simbólica. A votação também será simbólica. Em votação na Comissão de Assuntos Econômicos do Senado. As senadoras e senadores que aprovam o relatório da senadora professora Dorinha, lido pela senadora Tereza Cristina, permaneçam como se encontram. Aprovado. O relatório passa a constituir o parecer da comissão favorável ao projeto e a matéria vai à Comissão de Meio Ambiente. Senador Esperdião Amin, com a palavra, Vossa Excelência.
2: Eu vou fazer dois comentários.
0: Por favor.
2: A respeito da audiência com o ministro Gilmar Mendes, para que tratemos do projeto ou das providências para que a Comissão de Valores Mobiliários

0: a sua responsabilidade a respeito de fundos, no mínimo compartilhada com o Banco Central, eu acho que seria importante que a nossa consultoria legislativa apurasse o que já foi recolhido como sugestões. Nós tivemos, inclusive, uma audiência pública no âmbito da CAI, a respeito do assunto. Eu creio que nós já temos suficientes informações para iniciar a proposta de modificação dessa tutela que a CVM tem sobre fundos, centenas deles, e muitos deles os fundos autônomos. Isso foi debatido aqui, que são verdadeiras casas da moeda. Ou seja, eles têm a capacidade de imprimir dinheiro, de emitir moeda, sem a responsabilidade de tutelar ou garantir a veracidade, ou seja, a conformidade com a realidade da sua valorização, do montante do capital ou dos ativos deste fundo. É realmente a primeira constatação que nós tivemos nesse grupo de trabalho foi esta, ainda na primeira audiência com o presidente do Banco Central. Então, pelo menos um rascunho de proposições nós deveríamos organizar. E acho que a secretaria da comissão, que está secretariando também este grupo de trabalho sob a sua presidência, poderia já fazer um boneco, um rascunho dessas propostas. E a minha segunda intervenção é para complementar o que nos disse há pouco o deputado Afonso Ramos e confirmar a nossa convicção de que, com o apoio da senadora Tereza Cristina, nós teremos um aperfeiçoamento da redação do projeto de lei que versa sobre a renegociação de dívidas do agro, contemplando outros estados. Esse é o propósito. Inclusive, falo em nome de Santa Catarina para reforçar a nossa preocupação de abrangência e, dentro do possível, o melhor atendimento possível para a ansiedade, a aflição e a perda de condições operacionais que muitos proprietários rurais e empreendedores rurais já sofrem. Vossa Excelência mesmo disse que a dificuldade de oferecer garantia em meio a uma contração e uma perturbação de mercado e ao esgotamento de reservas para fins de garantia em função da inflação, Vossa Excelência se orientou muito bem. Isso é um agravante muito cruel e deve ser considerada nesse esforço que nós todos estamos fazendo sob a liderança da senadora Tereza Cristina. Muito obrigado.
1: Muito obrigado, senador Esperdião Amin. Item 7 da pauta, projeto de lei 1130 de 2025, terminativo nesta comissão, dispõe sobre a destinação de parte da arrecadação das loterias esportivas para o financiamento de instituições de longa permanência para idosos e altera a lei número 13.756, de 12 de dezembro de 2018. Esse projeto é de autoria do nosso senador Jaime Campos e temos como relator a senadora Damares Alves. O seu relatório é pela aprovação do projeto e das emendas 1 e 2 da CDH. Eu tenho a satisfação de conceder a palavra à senadora Damares Alves para a leitura do seu relatório.
2: Presidente, o relatório são só três parágrafos, muito rápido, mas eu queria lhe fazer uma consulta sobre o item 8, um requerimento que o senhor acabou de aprovar sobre o pedido de providência, de informações ao ministro da Previdência. Eu queria fazer uma sugestão, queria ver se o senhor acata. Nós já estivemos com o ministro da CGU e ele tem sido muito alinhado com essa comissão. Se a gente pudesse, não precisa nem de requerimento, porque ele tem sido.

0: sido muito parceiro. A gente mandar um ofício a ele pedindo também a mesma coisa, porque ele deve ter alguma auditoria de algum outro fundo de previdência lá, feito pela CGU, que ele pudesse encaminhar para nós também por meio de ofício. Se ele precisar de um requerimento, depois a gente apresenta um requerimento para ele. Porque agora me assustou essa questão dos fundos de previdências municipais, presidente. Tá? Eu estou assustada com o relato que o senhor trouxe hoje. Então é só a gente fazer o mesmo conteúdo do seu requerimento para a Previdência, a Secretaria nos ajudar a fazer apenas um ofício para o ministro Vinícius, porque ele já falou conosco que tudo que a gente pedir por ofício, ele vai encaminhar para o grupo de trabalho. Se o senhor aceitar a sugestão, é para completar documentos. Tá. Segundo, presidente, antes de eu ler o voto, é muito curtinho. Quero me unir à senadora Leila na indignação. Presidente, quanto mais a gente mexe, mais a gente fica assustado com o Banco Master. Olha o que saiu agora de manhã aqui no meu Distrito Federal. Proposta de delação do presidente do BRB implicará 12 deputados distritais por suposta mesada de R$150 mil por mês para provar que o BRB comprasse o Master. Presidente, é uma teia. Mas eu quero só dizer para o meu povo do meu DF que se isso aqui for verdade, eu vou me dedicar nessa campanha a me arrastar pelas ruas do Distrito Federal, lembrando à população o nome dos 12 e dizendo para a minha população: não vote. Eu vou fazer campanha negativa, presidente, porque é inadmissível, porque o nosso BRB deu suporte a todo esse esquema do Master. Então, não é uma... quando eu falo do BRB, não é uma briga doméstica aqui minha e da Leila. É que o BRB está ligado a Maceió, o senhor viu, está ligado a outros estados. É uma teia. Então, eu só queria registrar. Atenção, esses 12, se vier a delação, se prepare para a fúria das duas senadoras aqui do distrito e o senador Isalci também. Presidente, eu vou ao voto.
1: Com os meus cumprimentos e contem comigo na solidariedade total a esse esforço de Vossa Excelência.
0: Ao voto, presidente. Quanto aos requisitos da constitucionalidade, juridicidade e regimentalidade, não há que se opor à matéria, não havendo, portanto, óbices capazes de impedir sua aprovação. É uma matéria incrível, presidente. A proposta não traz qualquer impacto econômico financeiro para a União, tendo em vista que não há aumento de despesas. Trata-se de remanejamento de recursos já previamente alocados pelo artigo 19 da Lei 13.756 de 18 para outras entidades. Não se torna, portanto, necessário verificar o atendimento do disposto na legislação sobre finanças públicas, em especial as restrições impostas pela LRF para políticas que impliquem renúncia de receitas ou aumento de despesa. Quanto ao mérito, as ILPIs, os nossos abrigos de idosos, são algumas das instituições mais importantes para a assistência social, pois concentram seu atendimento em uma população que acumula diversas fragilidades, sejam econômicas, alimentares, de saúde ou de locomoção. Como já descrevemos, quanto da nossa relatoria da CDH, a população brasileira tem aumentado sua expectativa de vida e os casos de idosos com pouco ou nenhum amparo familiar e com carência de recursos para viver um final de vida de forma digna tende a aumentar nas próximas décadas. Precisamos garantir recursos para essa finalidade tão nobre e meritória. Afinal, todos nós, caso tenhamos o presente de viver uma vida longa, vamos precisar de cuidados especiais na nossa velhice. E as instituições de longa permanência para idosos possuem papel fundamental no cuidado dos menos assistidos. Um país que cuida dos seus idosos é um país que honra a sua própria história. Portanto, presidente, o voto é pela aprovação do projeto 1130 de 25, que dispõe sobre destinar parte da arrecadação das loterias esportivas para as instituições de longa permanência para idosos, com o acolhimento das emendas 1 e 2 da CDH. Este é o voto e eu peço o apoio aos pares.
1: A matéria está em discussão, não havendo quem queira mais discutir a matéria, declaramos encerrada.

0: Da discussão e passamos à votação. A votação desta vez será nominal. Em votação, o projeto 1130 de 2025, nos termos do relatório apresentado pela senadora Damares Alves. Os senadores e senadoras que votam com a relatora votam sim. Eu peço aos nossos queridos senadores e senadoras que estão em outras dependências da casa, que, por favor, votem pelos aplicativos. A votação já está aberta. Quem vota com o projeto e com o relatório da senadora Damares, vota sim. Senadores já podem votar, até agora três senadores já votaram. Esta votação é nominal, nós precisamos, portanto, de quórum.
1: Agora nós estamos legislando em causa própria. Nós vamos precisar dele
0: também. Vamos sim. Vamos sim. Eu queria, enquanto aguardamos a votação dos senadores, os senadores que votam com o relatório da senadora Damares, votam sim, todos podem votar pelo aplicativo, especialmente quem registrou presença aqui na comissão. Sobre um fato, eu queria trazer uma informação adicional. A principal entidade que acionou o Supremo Tribunal Federal contra a emenda de autoria do deputado Hugo Mota, a emenda é Hugo Mota Lira, que obriga seguradoras e fundos de previdência a investir em crédito de carbono. É a Confederação Nacional de Empresas de Seguros Gerais, Previdência Privada e Vida, Saúde Suplementar e Capitalização. A Confederação questiona, por meio da ADI 7795, a obrigatoriedade de compra de ativos ambientais prevista na Lei 15.142, de 2024, fruto da emenda Mota-Lira, a ADI 7795, movida pela Confederação, contesta o artigo 56 da Lei 15.142, de 2024, que impõe a compra compulsória de ativos ambientais por seguradoras e fundos de previdência, conforme detalhado em noticiasius.br. A emenda Mota Lira, aspas, exige que o setor invista 1% ao ano das reservas técnicas em ativos ambientais. O relator do projeto é o ministro Flávio Dino, que já votou pela inconstitucionalidade, acompanhado por outro ministro. Ministro Alexandre de Moraes, a investigação, a PF apura possíveis benefícios a terceiros com a aprovação da emenda. Esse caso, portanto, é mais grave do que o caso da semana anterior, porque essa emenda foi apresentada, aprovada e sancionada. E o presidente da Câmara, o atual presidente da Câmara, que apresentou a emenda na condição de líder no ano que passou, ele recebeu do MASTE, através de uma cunhada a título de empréstimo, 140 milhões de reais. Até hoje, venceu o prazo do pagamento, o MASTE nunca cobrou e nem foi pago um centavo. E também até agora não foi cobrado pelo liquidante do Banco Central. Essas informações são informações da própria investigação. essas coisas.

0: pessoas estão escancaradas. Escancaradas, é só fechar as pontas, amarrar as pontas. É, e o outro que assinou a emenda recebeu de um dos operadores do Banco de Brasília uma casa luxuosa no Lago Sul há 5 meses, e o próprio vendedor da casa se tornou sócio do outro na aquisição de um jatinho há 3 meses. Há 3 meses.
1: É muita criatividade.
0: É. Então, essa investigação, ela precisa avançar, porque a contemporaneidade com ano eleitoral, isso não pode significar nada. Isso não pode ser sinônimo de impunidade. É fundamental que essas pessoas sejam responsabilizadas. Porque este Congresso Nacional, pelo envolvimento de tanta gente, ele não pode cruzar os braços. Ele não pode cruzar os braços. Essas coisas precisam ser investigadas, essas pessoas precisam ser responsabilizadas. Isso, até então, nunca aconteceu com essa extensão aqui em Brasília. É a primeira vez um esquema comandar 4 bancos. A Caixa Econômica Federal. A Caixa Econômica Federal. O Banco Central. 3 diretores do Banco Central já estão com tornozeleira eletrônica, porque faziam no próprio Banco Central a advocacia administrativa do Master.
1: Ministros. Presidente,
2: o painel já deu, mas eu fico imaginando como é que os produtores que estão aqui escutam tudo isso. Esses produtores que geram renda, emprego, que lutam, que acordam de madrugada, que estão se suicidando. Estão aqui lutando por um direito, e aí houve esses absurdos do outro lado que o senhor está relatando. Esse dinheiro poderia estar socorrendo todos eles. E foi tudo pro ralo, pro bolso de corruptos. Então, assim, ó, às vezes a gente tem que só pedir perdão a vocês. Mas vocês perceberam que essa comissão está trabalhando. Nós não paramos um minuto. E essa indignação que a gente manifesta é porque a gente está lendo documentos. E os documentos nos assustam e causam indignação. E aqui não precisa nem de discurso. É só leitura de documento. Tudo que nós estamos falando é cruzamento de dados, números e documentos. Então, cada vez que a gente cruza no programa um dado, um número, que as assessorias cruzam, a gente chega a essas informações e essas indignações nos permitam manifestar, às vezes com fúria, a nossa indignação. E aproveito para registrar cumprimento a todos os produtores que estão aqui com hoje de manhã.
0: Nós vamos encerrar a votação e proclamar o resultado.
3: Em Brasília, 11 horas e 39 minutos.
0: Sim, 13, nenhuma abstenção. Está, portanto, aprovado o projeto de lei 1130 de 2025, com os cumprimentos à senadora Damares Alves, a relatora do projeto. Aprovado o projeto com as emendas 1 e 2. CDH cai, a matéria será encaminhada à Secretaria-Geral da Mesa para as providências cabíveis. Muito obrigado a todos e a todas, e está encerrada a reunião.
3: Em Brasília, 11 horas e 40 minutos, portanto, está encerrada a reunião da Comissão de Assuntos Econômicos, que, entre os itens da pauta de hoje, aprovou o projeto que destina parte da arrecadação de loterias para o financiamento de instituições de longa permanência para idosos. O PL 1130 de 2025 do senador Jaime Campos, do União de Mato Grosso, recebeu parecer favorável da senadora Damares Alves, do Republicanos do Distrito Federal. Como não houve recurso para a votação em plenário, agora o projeto segue para a Câmara dos Deputados. O projeto altera a Lei 13.756 de 2018, incluindo as instituições de longa permanência para idosos no rol de entidades da sociedade civil beneficiadas pela renda líquida de 3 concursos por ano da Loteria de Prognósticos Esportivos, que é aquela em que o apostador tenta acertar o resultado de partidas de futebol. Atualmente, já são beneficiadas a Federação Nacional das Associações de Pais e Amigos dos Excepcionais, a Cruz Vermelha Brasileira e a Federação Nacional das Associações Pestalozzi. 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
3: 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A partir de agora, passa a acompanhar a reunião da Comissão de Meio Ambiente do Senado Federal. Senadora Leila Barros, do PDT do Distrito Federal, é quem preside esta reunião e devem começar a analisar neste momento o projeto que trata da recuperação da vegetação da Caatinga e cria o Programa Nacional para a Recuperação da Vegetação da Caatinga. Vamos acompanhar.
7: Câmara dos Deputados. Vou trocar agora a presidência, passando para a nossa querida, respeitada e qualificada senadora Tereza Cristina.
8: Obrigada, Lei. Imagina.
3: Senadora Tereza Cristina assume a presidência desta reunião. Vamos acompanhar. Em Brasília, 11h43.
9: Não, ele não é touch.
8: Ah, não é touch? Verdade. Não, peraí. Aqui?
9: É 8?
8: 8, 7, 6.
9: 8, 7, 6.

0: Obrigada, senhora.
1: Senadora
0: Obrigada,
1: Barros, com a
0: senadora Tereza Cristina. Eu cumprimento a senhora e todos os colegas e todos que estão aqui presentes na Comissão de Meio Ambiente, e agradecendo também a oportunidade, através do nosso presidente, senador Fabiano Contarato, de estarmos hoje, as duas, né, conduzindo a Comissão de Meio Ambiente. Venha ao exame da Comissão de Meio Ambiente, a emenda da Câmara dos Deputados ao PL 1990-2024, que institui a Política Nacional para a Recuperação da Vegetação da Caatinga e cria o Programa Nacional para a Recuperação da Vegetação da Caatinga. No autógrafo...

Dentre seus objetivos, destacam-se a recuperação de áreas desmatadas e áridas e ampliação da produção de alimentos de modo sustentável e adaptado à crise climática, bem como a garantia da segurança hídrica. A emenda acrescenta o artigo 6º, para autorizar o Poder Executivo a criar um fundo da Caatinga, destinado a ampliar

pelo Poder Executivo, apresenta vícios de inconstitucionalidade. Um é o fato de o dispositivo ser meramente autorizativo. Outro é a criação de despesas obrigatórias de caráter continuado, sem observação dos requisitos legais. E o terceiro diz respeito à reserva de iniciativa quanto à criação de

0: instituam fundos orçamentários cujos recursos são geridos e empregados pelos órgãos do Poder Executivo ou Judiciário. Por fim, ressaltamos que, embora a intenção da emenda ela seja legítima, garantir o financiamento para um bioma que demanda uma atenção absolutamente urgente, o mecanismo escolhido não irá alcançar esse objetivo. Uma autorização meramente formal para a criação do fundo não assegura que os recursos serão disponibilizados, nem que o fundo será de fato instituído. Somam-se a isso os vícios, que isso poderá ser judicializado, né? Os vícios constitucionais apontados, que expõem o dispositivo a veto presidencial ou declaração de inconstitucionalidade, como eu falei aqui, com riscos de comprometer a aprovação política como um todo, tratando de orçamento dos estados. O voto. Considerando o exposto, somos pela rejeição da emenda da Câmara dos Deputados ao projeto de lei 1990 de 2024, senhora presidente.
1: Não havendo em discussão, não havendo mais quem queira discutir, encerro a discussão e vamos para a votação. A votação será simbólica. Em votação, o relatório apresentado.
2: As senadoras e os senadores que concordam com o relatório permaneçam como se encontram. Aprovado.
0: Senhor presidente, só mais uma vez reforçar aqui, parabenizar a nossa ex-colega aqui de Senado Federal, senadora Janaína. Perguntei aqui, eu não lembrava da cidade, mas que hoje é prefeita de Crateús, né, no Ceará. Está hoje lá cuidando da sua cidade, Crateús. Desejo a Janaína muito sucesso, assim como a senadora Augusta Brito, que também é secretária no estado lá do Ceará. As duas, o meu carinho e saudades, que elas tenham muito sucesso aí à frente dos novos desafios. Obrigada, senhora presidente.
2: Obrigada, senadora Leila. Um abraço para as duas colegas senadoras, uma prefeita, a outra que acabou de nos deixar e nos traz aí saudades já, né?
3: Saudades.
2: Mas dizer que parabéns pelo projeto e vamos passar para o item 8, projeto de lei número 4262 de 25. Que tramita em conjunto com o PL 314 de 26, com o PL 4306 de 25, PL 4363 de 25, PL 147 de 26, PL 172 de 26, PL 356 de 26, PL 372 de 26, PL 155 de 26 e o PL 151 de 26 e, por fim, o PL 433 de 26. Não terminativo. Altera a Lei 9.605 de 12 de fevereiro de 88, Lei dos Crimes Ambientais, para aumentar a pena do crime de maus-tratos a animais. Autoria, senador Confúcio Moura. Relatoria, senadora Leila Barros.
0: Obrigada, senhora presidente. Vamos ao relatório. Veio ao exame da Comissão de Meio Ambiente os projetos de lei número 4262 de 2025, do senador Confúcio Moura, 4306 de 2025, do senador Cleitinho, 4363 de 2025, do senador Humberto Costa, 147, 151 e 155 de 2026, da senadora Soraya Tronic, 172 de 2026, do senador Bruno Bonetti, 314 de 2026, do senador Jorge Seife, 356 de 2026, do senador Jorge Cajuru, 372 de 2026, do senador Fabiano Contarato, e 433 de 2026, da senadora Elisiane Gama, que dispõe sobre medidas de combate aos maus tratos contra os animais. O PL 4262 de 2025 aumenta as penas previstas no artigo 32 da Lei de Crimes Ambientais, LCA, para reclusão de 1 a 4 anos, bem como em casos de morte do animal, em 2/3. As penas se aplicam a todos os tipos de animais e não apenas para cães e gatos. O

L4306 de 2025 altera o artigo 32 da LCA para estender a todos os animais as penas hoje vigentes apenas para cães e gatos, bem como inclui hipóteses qualificadoras para agravamento de penas e medidas como restrição de guarda, tutela ou convivência. O artigo 1º do PL 4363 de 2025 altera o artigo 32 da LCA para aplicar aos demais animais as penas hoje vigentes apenas para cães e gatos, bem como aumenta as penas para maus tratos. O PL 147/2025 altera a LCA para instituir o Sistema Nacional de Prevenção e Detecção de Maus Tratos, inclui regras sobre medidas para adolescentes que causarem mortes de animais por maus tratos e para seus pais ou responsáveis legais, e prevê cumprimento de programa de reeducação e acompanhamento psicossocial. O texto cria o Fundo Nacional de Proteção Animal. O PL 151 de 2026 institui o Cadastro Nacional de Pessoas Condenadas ou Responsabilizadas por Maus Tratos a Animais. O PL 155 de 2026 altera o Código Penal para criar uma hipótese majorada para o crime de coação no curso do processo quando o crime investigado for de maus tratos contra os animais. O PL 172 de 2026 trata da criação do Cadastro Nacional de Pessoas Responsabilizadas por Maus Tratos contra Animais. Altera também a LCA para prever medidas sobre restrição de guarda, posse ou propriedade de animais devido à condenação por maus tratos. O PL número 314 de 2026 estabelece alterações no Estatuto da Criança e do Adolescente, o ECA, voltados à prevenção de condutas violentas e o respeito à vida de pessoas e animais, promoção de ações educativas para prevenir essas condutas e proporcionalidade e adoção de medidas socioeducativas, como prestação de serviços à comunidade. O texto altera ainda a LCA para prever programas que articulem políticas de proteção animal, educação ambiental e proteção da infância e juventude. Os PLs números 356, 372 de 2026 alteram o ECA para possibilitar a aplicação da medida socioeducativa de internação no caso de crimes de maus tratos de animais. No caso do PL 356, essa aplicação apenas ocorreria em casos de crueldade extrema e potencial concreto de causar lesão ou morte ao animal. O PL 433/2026 altera a LCA para prever os crimes de maus-tratos, negligência na guarda ou cuidado do animal, lesão corporal animal ou zoocídio, com respectivas qualificações, penas e hipóteses de agravamento. Propõe ainda regra para exame de corpo e delito quando a infração deixar vestígios. A emenda número 1 da senadora Tereza Cristina foi apresentada ao PL número 4.362 de 2025 para prever que as disposições no artigo 32 da LCA não se aplicam ao manejo e ao controle da fauna exótica invasora nociva realizada conforme a legislação vigente, nem se aplicam às práticas e procedimentos regulamentados pela autoridade agropecuária. Após o exame da CMA, as matérias serão analisadas em decisão terminativa pela CCJ. Análise. Os PLs em análise são meritórios e harmonizam-se com as regras constitucionais e legais que vetam a crueldade contra animais. Esses projetos foram apresentados pelas senadoras e senadoras como respostas a dois eventos de grande comoção nacional.
em agosto de 2025, no município de Bananal, em São Paulo, um indivíduo forçou um cavalo a marchar por longa distância até exaustão, o que teria causado sua morte. Na sequência, praticou um ato de extrema crueldade ao mutilar as patas do animal com facão. E também temos a morte brutal do cão comunitário Orelha, em janeiro de 2025, em Florianópolis, Santa Catarina, como possível resultado de uma sequência de agressões realizadas por menores de idade, que expôs graves lacunas institucionais no combate aos maus tratos contra animais e gerou uma onda de indignação nacional. O episódio evidenciou a necessidade de mecanismos estatais mais eficazes para a prevenção e detecção precoce da violência contra animais, além de um sistema de responsabilização que equilibre o rigor punitivo com caráter educativo. O caso tornou-se um catalisador para o fortalecimento da proteção animal, reforçando a urgência de instrumentos que permitam a atuação preventiva e, é claro, punitiva do Estado. Na ponderação dos autores, esses não seriam casos isolados, mas sim parte de um cenário recorrente de maus tratos contra animais que precisam ser enfrentados com maior rigor punitivo, bem como por meio de adequadas medidas socioeducativas. O Brasil tem adotado um crescente rigor no enfrentamento desses crimes e acompanha a evolução global da matéria. No campo internacional, a Organização Mundial de Saúde Animal desempenha uma função central no bem-estar animal, sendo reconhecida pela Organização Mundial do Comércio, a OMC, como referência científica para estabelecer os padrões internacionais que orientam o tratamento humanitário de animais em escala global. No campo dos animais domésticos, em agosto de 2025, a União Europeia concluiu uma proposta de regulamento sobre o bem-estar de cães e gatos e sua rastreabilidade. Embora existam na União Europeia leis focadas em animais de produção, o regulamento representa a primeira proposta de marco regulatório unificado para animais de estimação. Em 2026, uma iniciativa normativa da União Europeia busca estabelecer um marco regulatório para animais de rua, de modo a padronizar o manejo populacional humanitário por meio de captura, esterilização e devolução em todo o continente. O principal mérito dos projetos sob análise reside na atualização de regras da Lei de Crimes Ambientais e do Estatuto da Criança e do Adolescente. Essas regras endurecem penas e hipóteses de agravamento, assim como introduzem, em especial no caso do ECA, importantes medidas socioeducativas. Buscamos aproveitar ao máximo as propostas ou o mérito dos projetos. Contudo, como há muitas regras semelhantes, consolidamos o texto em um substitutivo, cujos os ajustes objetivam dosar penas de modo a não criar desproporcionalidades em relação ao sistema penal vigente, consolidar regras redundantes e aperfeiçoar aquelas com conceitos subjetivos ou imprecisos, de modo a garantir segurança jurídica e evitar vícios de constitucionalidade por invasão de competências, como foi o fundo do Poder Executivo. Nesse sentido, ajustamos as regras propostas pela senadora Elisiane Gama, no PL 433, para harmonizá-las com o regramento penal vigente, em especial a própria Lei de Crimes Ambientais. O mesmo fizemos em relação aos demais projetos. Destacamos

adequação das normas propostas pelo Estatuto da Criança e do Adolescente, pelo senador Jorge Seif, no PL 314/2026. Acatamos com ajustes as medidas apresentadas nos projetos de lei da senadora Soraya Tronic, à exceção da alteração no Código Penal, por entendermos que a pena de crime de coação no curso do processo já pune as hipóteses em que tais condutas ocorram. Acatamos ainda o mérito da emenda da senadora Tereza Cristina. Finalmente, poderemos, pela adequação da medida de internação prevista no artigo 122 do Estatuto da Criança e do Adolescente, no caso de crimes de maus-tratos de animais, conforme o PL 356 do senador Jorge Cajuru e o PL 372 do senador Fabiano Contarato. Eu quero registrar aqui o empenho da Associação Nacional dos Peritos Criminais Federais, que contribuiu com esclarecimentos técnicos na análise dos projetos, defendendo a inclusão expressa da obrigatoriedade do exame de corpo de delito nos crimes que deixaram vestígio. Isso é super importante, ainda mais se tratando também de maus-tratos animais, de crime contra animais. Então, eu quero agradecer à Associação Nacional dos Peritos Criminais Federais, que defendeu a inclusão da obrigatoriedade do exame de corpo de delito nos crimes que deixarem vestígios, conforme proposto no PL número 433/2026. O dispositivo, contudo, não foi incorporado ao substitutivo, pois já está contemplado pelo artigo 158 do Código de Processo Penal, que determina, de forma geral e imperativa, a realização de exame de corpo de delito sempre que a infração penal deixar vestígios. O substitutivo apresentado aprimora a legislação vigente ao promover uma reforma estruturada e proporcional no enfrentamento aos maus-tratos contra os animais. Em primeiro lugar, eleva e gradua as penas de forma tecnicamente fundamentada, fixando reclusão de 2 a 5 anos para o tipo básico, com qualificadoras que alcance de 3 a 6 nas hipóteses de maior gravidade, como tortura, abuso sexual, divulgação em redes sociais, corrigindo a lacuna que restringia apenas mais severas apenas a cães e gatos e estendendo a proteção a todos os animais. O substitutivo também inova ainda ao criar o crime autônomo de negligência na guarda, ou estabelecer a proibição de o infrator exercer a guarda ou posse de animais e desenvolver atividades que envolvam contato com eles, com mecanismos de revisão, condicionando a avaliação psicossocial e curso de bem-estar animal. A gente sabe que tem residência, tem 40, 50 animais e, tipo, é só um acumulador. A pessoa coloca lá os animais, coitados, e a gente vê cada caso enfim, de maus-tratos que nos deixa estarrecido. No campo socioeducativo, o texto atualiza o Estatuto da Criança e do Adolescente para incluir a crueldade contra animais como eixo de formação ética e para permitir a internação de adolescentes em caso de violência grave. Complementarmente, institui um sistema nacional de prevenção e detecção de maus-tratos com canal de denúncias e cadastro nacional, prestem atenção, de condenados, a ser consultado obrigatoriamente antes de qualquer transferência de animal. Com essas medidas, espera-se que não apenas dissuadir a prática de maus-tratos pela elevação do risco penal, mas também de romper o ciclo de violência por meio da responsabilização educativa e da prevenção estruturada, conferindo ao Estado instrumentos concretos para agir antes, durante

0: após a ocorrência dos crimes. O voto. Considerando o exposto, somos pela rejeição do projeto de lei número 155/2026 e nos termos do artigo 260, alínea B do Regimento Interno do Senado Federal, pela aprovação dos demais projetos em trâmite conjunto e da emenda número 1 apresentada ao PL número 4.365/2025, na forma do seguinte substitutivo ao projeto de lei número 4.262/2025. Era isso que eu tinha a dizer, senhora presidente.
1: Em discussão, o projeto de lei número 4262 de 2025. Não havendo mais quem queira discutir, encerro a discussão. Em votação. A votação será simbólica. Em votação, o relatório apresentado. Os senadores que concordam com o relatório permaneçam como se encontram. Aprovado. Aprovado o relatório, que passa a constituir o parecer da comissão favorável ao projeto de lei número 4.262 de 25, nos termos da emenda número 1 da CMA, da Comissão de Meio Ambiente, substitutivo, pela rejeição do projeto de lei número 155 de 2026 e pela aprovação dos demais projetos em trâmite conjunto e da emenda número 1. Da Comissão de Meio Ambiente, apresentada ao PL número 4.363 de 2025. A matéria vai à Comissão de Constituição e Justiça e Cidadania. Chamo a senadora Leila para assumir novamente a presidência dessa comissão.
2: Em Brasília, meio-dia e 13 minutos, senadores da Comissão de Meio Ambiente acabam de votar e aprovar a proposta que endurece as penas para maus tratos contra animais e cria um sistema nacional de prevenção e detecção dessas infrações. Senadora Leila Barros, do PDT do Distrito Federal, assume a presidência desta reunião. Brasília, meio-dia e 13 minutos.
0: Bom, vamos ao item 9, projeto de lei número 4.121 de 2020, não terminativo, que altera a lei número 12.305, 2 de agosto de 2010, que institui a Política Nacional de Resíduos Sólidos com o objetivo de dispor sobre a logística reversa de veículos automotores e a Lei número 13.755, de 10 de dezembro de 2018, que estabelece requisitos obrigatórios para comercialização de veículos no Brasil e institui o programa Rota 2030, Mobilidade e Logística, para criar requisitos referentes à reciclagem de veículos automotores. Autoria, senador Confúcio Moura. Relatoria, senadora Tereza Cristina. Relatório pela aprovação nos termos do substitutivo. Nas observações, a matéria será apreciada ainda pela Comissão de Assuntos Econômicos em decisão terminativa. Eu concedo a palavra à senadora Tereza Cristina para a leitura do seu relatório.
1: Muito obrigada, senadora Leila, presidente da CMA. Como o parecer já foi publicado e se tornou de conhecimento público, eu pergunto se possamos avançar diretamente à discussão.
0: Sim.
1: Então, eu imagino também que, como a sua aprovação, ela poderá ser simbólica, considerando que a matéria seguirá para a CAI, se assim Vossa Excelência concordar, eu vou fazer aqui uma síntese, né, da análise, que é muito longa. Né, e o parecer ele foi aperfeiçoado, né? Com a concordância do autor, do senador Confúcio Moura, a quem parabenizo pela iniciativa, uma iniciativa muito importante, e esse projeto, ele vem da minha memória de viajar muito, principalmente durante a eleição, que a gente anda o estado inteiro e

0: quando a gente passa, né, às vezes, por algumas... com as polícias rodoviárias, estaduais ou federais, geralmente a gente vê aquele pátio abarroado de carros velhos, enferrujados, e nos Detrans também, né? Então, esse projeto aqui é um projeto que eu acho de extrema importância. E na análise, nós reconhecemos o mérito da proposta ao enfrentar o problema crescente dos veículos em fim de vida, que hoje geram impactos ambientais, sanitários e econômicos relevantes, ao mesmo tempo que promovemos ajustes necessários para evitar as distorções de mercado e garantir maior eficiência na implementação da política. Eu destaco de forma breve alguns avanços importantes do projeto. Nós aprimoramos a integração com a legislação vigente, especialmente com o Código de Trânsito, Política Nacional de Resíduos Sólidos e o Programa de Mobilidade Verde e Inovação, que é o MOVER. Promovemos maior segurança jurídica e eficiência na destinação desses veículos. Fortalecemos a lógica da economia circular com estímulo à reutilização e à reciclagem. Incluímos o setor de leilões como instrumento relevante para dar vazão aos veículos em fim de vida com transparência e rastreabilidade. No voto, portanto, opinamos pela aprovação da matéria na forma do substitutivo, justamente para assegurar esses aprimoramentos e maximizar os benefícios ambientais e econômicos da proposta. Com isso, damos um passo concreto para reduzir impactos ambientais, organizar o setor e transformar passivos em oportunidades econômicas. Por fim, reitero o elogio ao autor, senador Confúcio Moura, pela iniciativa que vai ao encontro das crescentes preocupações com o meio ambiente responsável e sustentável. Esse era o voto. Muito obrigada, senhora presidente.
1: Grata pelo relatório, né, pelo comentário do relatório, senadora Tereza. A matéria, ela está em discussão. Não havendo quem queira discutir, eu encerro a discussão. A votação, ela vai ser simbólica. Ela ainda vai para a Comissão de Assuntos Econômicos. Em votação, relatório apresentado. As senhoras senadoras e os senhores senadores que concordam com o relatório permaneçam como se encontram. Relatório está aprovado, que passa a constituir parecer da comissão favorável ao projeto nos termos da emenda 1 CMA. A matéria agora ela vai para a Comissão de Assuntos Econômicos. Agora nós vamos para o item 12.
2: São os requerimentos, né? O pessoal subscreveu os três.
1: Item 12, e eu vou subscrevê-los, tá? Já avisando a secretaria. Autoria, senador Jacques Wagner, que requer, nos termos do artigo 58, parágrafo 2º da Constituição Federal e do artigo 93 do Regimento Interno do Senado Federal, a realização de audiência pública em conjunto com a Comissão de Ciência, Tecnologia, Inovação e Informática, com o objetivo de debater, primeiro, o papel dos bioinsumos na matriz produtiva agrícola nacional, dois, redução da dependência externa de fertilizantes químicos, e três, redução de custos de produção e aumento da eficácia tecnológica desses produtos, e, para finalizar, quatro, potencial brasileiro como produtor e exportador de bioinsumos. Nós temos aqui também os requerimentos... Eu vou ler os três requerimentos que nós temos e aí nós aprovamos em bloco. O item 13 é o requerimento número 2/2026-CMA, do senador Jaime Bagatoli, que propõe a inclusão do representante da Confederação de Agricultura e Pecuária do Brasil, a CNA, e o item 14, requerimento número 5 da CMA, 2026-CMA, da senadora Tereza Cristina, que propõe a inclusão de representantes da Associação Brasileira das Indústrias de Tecnologia para a Produção Vegetal. Pergunta se a senadora Tereza quer fazer algum comentário a respeito do seu requerimento.
0: Relevância para o aprofundamento do debate acerca do papel estratégico, né, dos bioinsumos na matriz produtiva agrícola nacional. Então, a Absol é uma entidade de âmbito nacional e que representa empresas, indústrias voltadas ao desenvolvimento de tecnologias para a produção vegetal. Atua diretamente no segmento de fertilizantes, condicionadores de solo, substratos para plantas, biofertilizantes, remineralizadores, defensivos biológicos e demais insumos voltados para a agricultura sustentável e inovadora. Então, acho que ela possui reconhecimento, né, e atuação técnica e institucional na promoção de soluções voltadas ao aumento da produtividade agrícola e a sustentabilidade ambiental e a competitividade do agro brasileiro. Então, a participação da Absol contribuirá de maneira significativa para o debate sobre a redução da dependência externa de fertilizantes químicos, que hoje nós vivemos uma crise por conta das guerras na Ucrânia, sim, com Rússia e agora no Golfo Pérsico. Então, é importantíssimo que a gente continue trabalhando os bioinsumos no Brasil. Então, é por isso que essa entidade, eu acho que pode nos ajudar de sobremaneira sobre, enfim, como representante nessa comissão.
1: Debate, né?
0: Exatamente.
1: A votação ela será simbólica. Em votação, os requerimentos número 12, Jacques Wagner, 13, senador Jaime Bagato, lei 14, da senadora Tereza Cristina. Senadores e as senadoras que concordam, permaneçam como se encontram. Aprovado os requerimentos. Bom, quero agradecer a participação de todos, em especial a senadora Tereza, que me ajudou aqui muito na condução da comissão. Agradecer a secretaria aqui, na figura do nosso secretário Ayrton, mas saudade da turma. Um forte abraço a todos vocês, aos servidores que estão sempre aqui, né, na Comissão de Meio Ambiente. E nada mais havendo a tratar, eu agradeço a presença de todos e declaro encerrada a presente reunião. Boa tarde.
3: Brasília, meio-dia e 23 minutos, está encerrada a reunião da Comissão de Meio Ambiente do Senado, que entre os itens da pauta de hoje aprovou o projeto que torna obrigatória a remoção de veículos em estado de abandono localizados em vias públicas, especialmente quando representarem riscos ao meio ambiente ou à saúde pública. O PL 4.121 de 2020, do senador Confúcio Moura, do MDB de Rondônia, ganhou texto alternativo da senadora Tereza Cristina, do PP de Mato Grosso do Sul, e agora segue para análise da Comissão de Assuntos Econômicos. Continue em sintonia com a Rádio Senado.
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3: Na programação musical da Rádio Senado, você fica com Paula Lima.

0: Fechando o bloco, Sandra de Sá, Sossego, antes Pedro Mariano, Tá Tudo Bem, e ainda Paula Lima, Tive Razão.
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0: Em Brasília, meio-dia, 38.
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0: Fique agora com Leila Maria.

0: Ouvimos Paula Moura Limbaum, Love is Here to Stay. Antes, Frank Sinatra e Tom Jobim, One Note Samba. E ainda Leila Maria, Summer Samba.
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0: Em Brasília, meio-dia e 49.
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0: O Brasil teve um senador que lutou contra os nazistas na Segunda Guerra Mundial. 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Como coronel, ele comandou os pracinhas da Força Expedicionária Brasileira na tomada de Monte Castelo, em 1945. 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
2: Fique agora com Renato Teixeira.

0: Fechando a hora, Mônica Salmazo, Baile Perfumado. Antes, Renato Teixeira, Romaria.
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0: Em Brasília, uma hora. Muito boa tarde para você que sintoniza a Rádio Senado. Eu sou Ricardo Nakaoka, em sua companhia, apresentando a programação musical de Josimar Fernandes. Abrindo a hora, você ouve Margarete Menezes.

0: Ouvimos Daniela Mercury, Oração da Mãe Menininha. Antes, Danilo Caymmi, Tanta Saudade. E abrindo a hora, Margarete Menezes, Moderninha.
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0: Em Brasília, 1:11.
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0: Na sequência, Tom Zé e Joel Truda.
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0: Fechando o bloco, Dalto, Espelhos d'Água. Antes, Vanderléia, Quero Ser Locomotiva. E ainda, Tom Zé e Joel Truda, Ababá.
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0: Em Brasília, 1h23.
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0: Fique agora com Cláudia Rezende e Jair Oliveira.

0: Ouvimos Leila Pinheiro, Um Samba, antes Seu Jorge e Alma, Cirandar, e ainda Cláudia Rezende e Jair Oliveira, Café com Leite.
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0: Em Brasília, 1h37.
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3: Fique agora com Pedro Luiz.

0: Ouvimos Ili, Querelas do Brasil, antes Luiz Melodia, Pra Aquietar. Também passou por aqui Fernanda Abreu, Rio 40 Graus. E abrindo o bloco, Pedro Luiz, Girassol.
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0: Em Brasília, 1h54.
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0: Em Brasília, 1h55. 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
0: Comissão aprova ações nas escolas para a proteção de crianças e adolescentes.
8: Estabelecimentos de ensino devem promover ações de conscientização sobre os direitos da criança e do adolescente e divulgar mecanismos de proteção infantil.
0: Atividade pesqueira ganha novas regras. Eu sou Ricardo Nakaoka e este é o Boletim.leg. A Comissão de Educação aprovou o projeto que obriga as escolas a divulgarem canais de denúncia contra a violência infantil. Repórter Rodrigo Rezende.
8: Estabelecimentos de ensino devem promover ações de conscientização sobre os direitos da criança e do adolescente e divulgar mecanismos de proteção infantil, como canais de denúncia e contatos de conselhos tutelares. Projeto com esse objetivo, de autoria da Comissão de Direitos Humanos do Senado, foi aprovado pela Comissão de Educação. A relatora da proposta foi a senadora Leila Barros, do PDT do Distrito Federal, que teve o seu texto apresentado na CE pelo senador Vanderlan Cardoso, do PSD de Goiás.
9: O projeto pode conferir mais visibilidade ao tema e responde aos anseios da sociedade por ações que coíbam a escalada de violência.
8: A proposta segue para a análise do plenário do Senado.
0: Parte da arrecadação de loterias poderá ser destinada para manutenção de lares de idosos. Foi o que decidiu a Comissão de Assuntos Econômicos. Repórter Marcela Cunha.
10: Pela proposta, a receita líquida de 3 concursos por ano ajudará essas entidades na compra de medicamentos, higiene, segurança, prevenção de infecções e adaptação de espaços. A relatora, senadora Damares Alves, do Republicanos do Distrito Federal, lembrou que os abrigos para idosos atendem uma população especialmente vulnerável.
11: Os casos de idosos com pouco ou nenhum amparo familiar e com carência de recursos para viver um final de vida de forma digna tende a aumentar nas próximas décadas. Precisamos garantir recursos para essa finalidade tão nobre e meritória.
10: Damares também reforçou que o projeto cria uma fonte permanente de recursos sem aumentar despesas da União, já que apenas reorganiza a destinação de parte do dinheiro das loterias.
0: A Comissão de Meio Ambiente definiu novas regras para a pesca. Saiba o que muda na reportagem de Patrícia Oliveira.
12: A proposta do senador Alessandro Vieira, do MDB de Sergipe, tem foco na sustentabilidade ambiental, no combate à pesca predatória e no fortalecimento da pesca artesanal. O projeto incentiva a rastreabilidade, a preservação do estoque pesqueiro, controla a sobrepesca e simplifica o acesso a registros e licenças para a atividade, além do acesso a crédito e políticas públicas para pescadores artesanais. O texto também propõe critérios objetivos para aplicação

0: de multas, normas mais brandas para a apreensão de cargas e embarcações e possibilidade de guarda dos bens apreendidos. O relatório favorável do senador Marcos Rogério, do PL de Rondônia, separa legalmente os setores da pesca e da aquicultura, que é a criação de peixes.
1: A pesca e a aquicultura terão marcos regulatórios distintos, específicos a cada atividade, o que é uma demanda de ambos os setores.
2: Foi publicado no Diário Oficial desta terça-feira a lei que criou o Dia Nacional em Memória das Vítimas da Covid-19. A data será celebrada em 12 de março, dia em que foi registrada a primeira morte por coronavírus no Brasil, em 2020. A senadora Zenaide Maia, do PSD do Rio Grande do Norte, lembrou que uma das consequências mais graves da pandemia foi a redução da cobertura vacinal.
3: Demonizaram todas as vacinas. E hoje o Brasil, que tinha 100% de cobertura em pólio, sarampo, varicela, todas essas vacinas, hoje nós não chegamos a 70%.
2: O presidente Lula vetou o projeto aprovado pelo Congresso, que contava o tempo de estágio como experiência profissional e título em concurso público. O governo alegou que a medida tirava o caráter pedagógico do estágio. O veto será analisado pelo Congresso Nacional. 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
6: Agora em Brasília, pontualmente 2 horas, esta é a Rádio Senado, comunicação para a cidadania. Começando neste momento no plenário do Senado, sessão deliberativa destinada à votação da medida provisória 1327 de 2025 e mais 3 itens. A medida provisória permite a renovação automática da Carteira Nacional de Habilitação para quem está inscrito no Registro Nacional Positivo de Condutores. Na presidência, o senador Confúcio Moura, do MDB de Rondônia. Vamos ao som do plenário.
7: A presente sessão deliberativa ordinária semipresencial é destinada à deliberação da medida provisória 1327/2025 e à apreciação das seguintes matérias disponibilizadas em avulsos eletrônicos e na ordem do dia eletrônica de hoje. Projeto de Lei 3.777/2023, do deputado José Nildo. Projeto de Lei 4.676/2019, do deputado Covat Filho. Projeto de Lei 336/2024, do deputada Bia Kix. Passamos aos oradores inscritos, que darão prazo de 10 minutos para uso da palavra. Por permuta, com o senador Jorge Cajuru, eu passo a palavra para o senador Paulo Paim, pelo tempo de 10 minutos.
8: Presidente Confúcio Moura, agradeço de pronto ao senador Cajuru, que fez uma permuta comigo. Cumprimento o senador Cleitinho, o senador Girão, que está à distância, mas presente, como sempre. Mas, senhor presidente, eu vou falar sobre um tema que foi muito debatido hoje pela manhã e o país vem debatendo há muito tempo. Porque no Palácio, o governo Lula lançou o programa de segurança. Registro aqui o lançamento pelo governo do presidente Luiz Inácio Lula da Silva do programa Brasil contra o Crime Organizado. Trata-se de uma iniciativa que parte de uma compreensão correta e necessária. O crime organizado não se combate apenas na ponta, no confronto direto. É preciso atingir suas estruturas, suas fontes de financiamento, sua capacidade de articulação e o seu poder de infiltração. O programa apresentado vai exatamente nessa direção. Ele articula inteligência, integração federativa e investimentos concretos. mais de 11 bilhões

entre recursos diretos e linhas de financiamento, para enfrentar o problema de forma sistêmica. Não é uma ação isolada, mas é uma ação estratégia nacional, que parte de uma estratégia nacional. Quero destacar os quatro eixos que estruturam essa política. O primeiro eixo é a asfixia financeira do crime organizado, e que aqui está, no meu entendimento, um ponto central: seguir o dinheiro. Não basta prender executores, é preciso prender, mas também desmontar os esquemas de lavagem, recuperar ativos e cortar o fluxo ilícito que sustenta essas organizações. O fortalecimento das forças integradas e dos mecanismos de investigação financeira é um passo, na minha avaliação, decisivo. E é isso que aponta o projeto. O segundo eixo trata do sistema prisional. Sabemos que, em muitos casos, o crime continua sendo comandado de dentro das prisões. Ao propor a ampliação do padrão de segurança máximo em 138 unidades, a criação de um Centro Nacional de Inteligência Penal, o programa enfrenta, assim, essa realidade com seriedade e responsabilidade. Investindo também em tecnologia, controle e integração de informações. O terceiro eixo, presidente Confúcio Moura, o terceiro eixo busca ampliar a taxa de esclarecimento de homicídios. Esse é um compromisso com a vida. Um país que não investiga adequadamente seus homicídios transmite uma mensagem de impunidade. Fortalecer a perícia, os institutos médicos legais e os bancos de dados é fundamental para dar resposta às famílias e à sociedade. Por fim, o quarto eixo enfrenta o tráfico de armas. Não há crime organizado sem armamento. Combater o fluxo ilegal de armas, melhorar a rastreabilidade, reforçar a fiscalização, inclusive nas fronteiras, é essencial para reduzir a violência. Senhor presidente Confúcio Moura, quero ressaltar também a importância da linha de crédito de 10 bilhões destinada a estados e municípios. Sabemos que a segurança pública é uma responsabilidade compartilhada. Sem o apoio federativo, muitos entes não têm condição de investir em tecnologia, equipamento e estrutura. Essa iniciativa reconhece a realidade do país e fortalece o pacto federativo, permitindo que governadores e prefeitos tenham acesso a recursos para que possam modernizar suas forças de segurança. Segurança pública se faz com firmeza no combate ao crime, mas também é indispensável investir em políticas sociais, educação, cultura, geração de emprego e inclusão. O jovem que tem oportunidade dificilmente será cooptado pelo crime. E por isso, a importância do ensino técnico. Eu vim do ensino técnico. Estou hoje no Senado, mas a base de toda a minha formação, me permita, com o senador Confúcio Moura, Vossa Excelência me disse que foi militar por 10 anos, né? E eu não fui por 10 anos, mas eu tive quase 4 anos de ensino técnico, e ali também, e foi no Senai, a formação era disciplina. Disciplina é fundamental para a gente depois poder enfrentar o dia a dia das nossas vidas. O jovem, repito, que tem oportunidade, dificilmente será cooptado pelo crime. O Brasil precisa de união no enfrentamento à violência.

0: Este não é um tema de governo ou de oposição, é um tema de Estado. E toda iniciativa séria, estruturada e responsável deve ser analisada com atenção e acompanhada com rigor. Presidente, vou usar os últimos 3 minutos só para fazer um registro. Amanhã, pela manhã, já conversei com a senadora Damares e ela é relatora desse projeto de minha autoria, o 1025 de 2026, que institui a Política Nacional de Enfrentamento à Violência contra a Mulher. Eu entrei com o requerimento, ela já concordou, faremos uma audiência pública na comissão para aprofundar o debate sobre esse projeto, que foi me apresentado por um grupo de mulheres aqui de Brasília. A Política Nacional de Enfrentamento à Violência contra a Mulher tem como objetivo garantir o direito à vida com dignidade às mulheres, em toda a sua diversidade, bem como de integrar, fortalecer e ampliar os serviços públicos existentes voltados às mulheres em situação de violência. Tem todo a ver com o próprio plano que ora é discutido do fortalecimento da luta no programa de segurança. O feminicídio e outras formas de violência contra as mulheres constituem grave problema público que ainda está longe de ser superado no Brasil, infelizmente. Por isso eu digo, faz parte do nosso cotidiano contabilizar vítimas dessa violência extrema, infelizmente. Vamos aos dados. Dados do Ministério da Justiça e Segurança Pública indicam uma média de 4 vítimas, no mínimo, de feminicídio por dia. Não digo isso com satisfação. E essa tendência tem se mantido, infelizmente, nos últimos anos, apesar do esforço deste Parlamento e dos demais poderes para que o feminicídio deixe de ceifar tantas vidas. A data da audiência pública está acordado com os painelistas para o dia 18 de junho de 2026, às 9 horas, na Comissão de Direitos Humanos. Repito, a senadora Damares é a relatora desse projeto. Obrigado, presidente. Agradeço muito a Vossa Excelência, como sempre. Muito
1: obrigado, senador Paim, e parabéns pelo seu pronunciamento desse programa do presidente Lula lançado hoje. Vamos dar seguimento. Eu passo a palavra ao senador Peixe Pereira de Almami, na sequência o Jorge Cajuru, que em permuta com Paulo Paim, né? Estava em terceiro lugar. Então, segundo lugar, Pereira de Almami, remotamente. Senador Almami, então vamos passar a palavra para o senador Cajuru, enquanto o senador Almami se conecta.
2: Voto livre, escolha soberana e respeito ao resultado das urnas. É no processo eleitoral que a disputa política se resolve, um avanço civilizatório que nos foi negado em diferentes momentos de nossa história, marcada pelo autoritarismo. Assim, louvo o fato de que os brasileiros caminham para a 10ª votação direta para presidente da República desde a promulgação em 1988 da Constituição Cidadã, a que encerrou o ciclo ditatorial iniciado em 1964. As eleições de 2026 ganham um caráter ainda mais especial por outro motivo. A urna eletrônica completa agora em maio 3 décadas de existência. Adotada em dezenas de países, esta conquista brasileira foi desenvolvida por um corpo técnico altamente qualificado que incluiu matemáticos e engenheiros de instituição como o Centro Tecnológico Aeroespacial e o Instituto Nacional de Pesquisas Espaciais. O coletor eletrônico de voto nasceu para garantir mais segurança na votação e tornar

0: na mais rápida apuração de votos, eliminando problemas recorrentes na era das cédulas de papel. Antes, nas palavras do ministro Carlos Veloso, presidente do Superior Tribunal Eleitoral, em 1996, abro aspas, eram eleições que não representavam a legitimidade do voto e a vontade do eleitor. Eleições feitas a bico de pena, com aproveitamento de votos em branco e outras fraudes. Fecho aspas. Ao longo de 30 anos, a urna eletrônica já teve 14 modelos, atualizado a cada eleição com sistemas desenvolvidos pela equipe técnica do Tribunal Superior Eleitoral. De 1996 para cá, com urna eletrônica, os brasileiros elegeram milhares de políticos de todos os matizes ideológicos. Escolhemos vereadores, prefeitos, deputados estaduais, deputados federais, governadores, senadores e quatro diferentes presidentes da República: Fernando Henrique Cardoso, Luiz Inácio Lula da Silva, Dilma Rousseff e Jair Bolsonaro, sem nenhum caso de fraude comprovada. Diante do histórico, causa perplexidade ver figuras públicas colocarem sob suspeita o processo eleitoral brasileiro, como fez em eventos nos Estados Unidos o senador Flávio Bolsonaro, pré-candidato à presidência da República. Ele declarou que vencerá a disputa desde que haja eleição livre e justa. E completou: se o nosso povo puder se expressar livremente nas redes sociais e se os votos forem contados corretamente, nós venceremos. Desculpe, porém, um momento muito infeliz por parte deste pré-candidato. Um descabido ataque à credibilidade das instituições. O senador se coloca como vencedor antecipado e, ao menos que eu saiba, ao mesmo tempo, planta dúvidas sobre a legitimidade de um possível resultado adverso. Semeia desconfiança e nos remete a 2022, quando o então presidente Jair Bolsonaro tentou desacreditar o sistema eleitoral antes de disputa e depois não quis admitir o resultado. Hoje cumpre prisão domiciliar por tentativa de abolição violenta do Estado Democrático de Direito. Vale recordar, um relatório do Ministério da Defesa do governo Bolsonaro, aparentemente a contragosto, não encontrou fraude nas urnas eletrônicas. E é razoável supor que a conclusão foi decisiva para impedir que militares embarcassem na aventura golpista investigada pela Polícia Federal. Se tivesse cumprido o ritual democrático, reconhecido a derrota eleitoral, entregado a faixa e liderado a oposição, Jair Bolsonaro poderia estar hoje disputando novamente a presidência. 4 anos depois, é preocupante ver o seu primogênito começar a repetir o roteiro, questionando o sistema eleitoral que elegeu a família Jair, Flávio, Eduardo, Carlos e Renan. Com a queda da fantasia de moderação do pré-candidato, é inevitável uma pergunta: estaremos à beira de um novo ciclo de solavancos institucionais? Tomara que não. A meu ver, a hora não é de questionar a democracia, mas sim de buscar aperfeiçoá-la e fortalecê-la. Isso passa, necessariamente, pelo respeito às regras do jogo eleitoral. Agradecidíssimo.
1: Bem,
0: que não ouvi a campainha.
1: Sentindo a sua falta, não chegou nem o tempo da campainha. Muito bem, dando continuidade, eu passo a palavra para o senador

0: prendiam a mim remotamente. Tá, remotamente.
1: Obrigado, presidente. Muito obrigado. Acho que estou sendo ouvido.
0: Muito bem, senador.
1: Muito obrigado. Muito bem fica por sua conta, que é sempre generoso comigo. Mas eu gostaria de, antes de ocupar a tribuna para o assunto que eu proponho, cumprimentar o senador Cajuru e fazer uma respeitosa observação. Eu nunca denunciei que tivesse havido fraude com as urnas eletrônicas, porque não tenho provas. E a urna eletrônica nasceu no meu estado, em Santa Catarina, mais exatamente em Brusque, uma cidade muito especial no Senado, que tem hoje dois representantes, a senadora Ivete e o senador Hermes, ambos nascidos na cidade de Brusque. Foi lá que nasceram as urnas eletrônicas. O que eu reclamo, conclamo e proponho é o aperfeiçoamento da urna eletrônica pela auditabilidade do voto eletrônico. E aí, este é um reclamo mundial. A Suprema Corte da Alemanha condiciona a utilização do sistema eletrônico da urna à possibilidade de auditar. Como tudo na nossa vida, especialmente tudo que envolve o meio jurídico, exige. A engenharia exige. Até os médicos, senador Confúcio, têm que ter os seus procedimentos, laudos e decisões auditáveis. Nem até Deus se explica quando dá mandamentos e diz por quê que nós estamos agindo certo ou errado. Então, é muito respeitosamente que eu quero dizer o seguinte: falta, no momento, falta auditabilidade ao voto. Perfeição a urna eletrônica ainda não atingiu. E este calcanhar de Aquiles, que é a não auditabilidade, já restou comprovado. Não como, sob a forma de fraude, mas sob a forma de defeito mesmo. E já tivemos este caso, inclusive, aqui em Santa Catarina, numa urna em Sara, que deu crepe e teve 287 votos não apurados por perdimento dos votos reconhecidos na justiça. Então é só para fazer esse reparo. Mas eu venho à tribuna, presidente, para cumprir um dever de consciência. Eu quero homenagear a singeleza e a inteligência da matéria, a gente chama de editorial do Estadão de hoje, o Código de Alexandre. O Código de Alexandre, aqui está muito bem revelado, é um código penal, um código de leis próprio, autônomo, solitário, só que ele decide pelo país. No caso da dosimetria, eu tenho uma posição muito clara, eu fui designado e agradeço ao senador Otto Alencar por ter feito essa designação. Eu fui designado para relatar aquilo como uma missão, porque eu não considero que a dosimetria seja a justiça alcançada. É o primeiro degrau da chamada escada de Jacó, que o capítulo 28 do Gênesis nos mostra, lá pelo versículo 10 em diante. A escada de Jacó é a ligação da terra com o céu, ou seja, da situação em que nós vivemos e a justiça. Ela requer três degraus. A dosimetria é o primeiro, imperfeito. Não é isso que eu reconheço. Eu não reconheço que os cinco crimes foram praticados, nem pela Débora, nem pelo seu Han, Alcides Han, aqui de Santa Catarina, Alexandro Han.
2: Alcides
1: Han, condenado a 14 anos por ter enviado, aqui de Corupá, por ter enviado um pix de R$500 para cobrir a despesa do ônibus. Praticou cinco crimes, 14 anos de cadeia. E, quer dizer, isso não é justiça, nem é inquérito. Então eu defendo a dosimetria como um primeiro passo. A anistia.

0: existia como segundo passo, e a investigação do inquérito do 8 de janeiro como passo definitivo. Mas defendo isso democrática e respeitosamente. E quero dizer insistentemente, porque eu acho que eu estou do lado certo. O Tagliaferro tem que ser chamado aqui, se é verdade que ele classificou os presos, quando questionado pela Procuradoria-Geral de Justiça, pela sua ideologia revelada em mensagens, nós cometemos um equívoco, uma fraude. Se ele estiver mentindo, ele tem que ser preso. Agora, o que não pode é pedir para ele ser deportado para o Brasil já como castigado e criminoso. Então, o código personalíssimo do ministro Alexandre Moraes inventou agora o seguinte: nós derrubamos o veto do presidente, 318 votos na Câmara, mais do que os 311 para aprovar a dosimetria. 49 senadores, mais do que os 48 que aprovaram a dosimetria. Estes foram os números que derrubaram o veto. A lei entra em vigor. Ele lança a mão do código dele para, sobre cada requerimento de pessoas que pedem agora a redução da sua pena, ele dá um despacho. A lei está suspensa. Por mim, por ele. Que é isso? Se ele acha que a lei é inconstitucional, ele tem que submeter imediatamente. Mas a lei entra em vigor. Quer dizer, agora o ônus da decisão do Supremo é do cidadão que foi beneficiado pela dosimetria, pela pessoa que já cumpriu a pena até. Quer dizer, a decisão soberana do Congresso fica condicionada ao despacho monocrático. Essa foi a preferência dele, sobre cada requerimento. Quando uma lei, se ela é boa ou ruim, eu respeito quem votou contra e respeito quem votou a favor. Mas é um desrespeito ao Congresso Nacional, que é a última instância decisória no campo da política. E Sua Excelência, demonstrando que tem lado, ele escolheu o lado mais perverso. O teu requerimento, que você estava pensando que ia entrar em dezembro, os diziam até, havia setores da imprensa, que quem tinha redigido a lei da dosimetria tinha sido o próprio senador, o próprio ministro Alexandre Moraes. Não. O presidente da República vetou, é direito dele. Eu acho que ele não devia ter vetado, por uma questão de pacificação do país. Mas é direito do presidente Lula vetar. Agora, derrubado o veto estrondosamente e com todas as colocações corretas do presidente do Senado, ele escolheu um caminho de não confrontar uma lei posterior à lei da dosimetria, a que aumentava as penas, por exemplo, por feminicídio. Quer dizer, nem o texto da lei da dosimetria, nem o veto trataram desta pena. Portanto, esta pena não pode ser votada. É posterior. Então, esta decisão do presidente Davi Alcolumbre, se for questionada, o bom senso vai dizer que ele estava certo, assim como o Supremo faz modulação das suas decisões, para não afetar decisões mais recentes e que já foram aclamadas pelo Supremo. No nosso caso, é lei. Se é lei, sem dúvida alguma,
1: 60 segundos.
0: não nos cabia derrubar veto sobre algo que não existia. Mas eu repito, eu considero mais uma agressão tanto às vítimas daquela mão pesada da condenação a 14 anos, como se isso fosse o mínimo, como se fosse qualquer coisa da vida do outro, 14 anos de cadeia, para quem escreveu lá, perdeu o mané. E depois da decisão soberana, repito, estrondosa do Congresso, um viés, um caminho para prejudicar individualmente cada pessoa que já tenha requerido, me parece que são 18, os benefícios da lei promulgada pelo Congresso Nacional. Isso é mais uma provocação, e serenamente eu digo: estou sonhando acordado com o segundo degrau da escada do Jacó.
1: Acho 60 segundos.
0: Acho que é oportuno nós votarmos, deliberarmos, cada um com a sua opinião, a lei da anistia. Nós precisamos pacificar o país e colocar as decisões do Congresso no degrau da respeitabilidade devido. Muito obrigado, presidente.
2: Obrigado, senador Esperidião. Vamos em frente. Eu passo a palavra para o senador Eduardo Girão, também está remotamente. Pode falar, meu senador querido.
3: Paz e bem, meu senador querido, presidente Confúcio Moura, muito obrigado. Eu quero reiterar e fazer minhas as palavras do senador Espiridião a mim, né, um desabafo sobre mais essa intervenção, uma pessoa que tem interesse na causa, né, que se diz vítima, como o ministro Alexandre de Moraes, que teve a ousadia, a audácia de julgar e ainda vai se meter numa decisão de 513 deputados federais e 81 senadores. É uma agonia que vive esses presos políticos e essa sanha de vingança, né, de revanche dessa turma que rasga a Constituição. É uma vergonha para o Brasil, né? É uma vergonha isso que está acontecendo, porque a gente percebe, senhor presidente, a tão sonhada pacificação, reconciliação nacional distante pelo desrespeito ao parlamento do ministro Alexandre de Moraes e sua turma lá dentro desse Supremo, cada vez mais rechaçado pela opinião pública, né, decadente, e infelizmente a gente vê aí ruir a sua credibilidade por decisões como essa tomada no final de semana, pelo fígado, né? Então, parece um supremo jogo combinado. Eu tive a oportunidade de me manifestar imediatamente sobre isso, porque o Senado, ele já votou para acabar, inclusive, a relatoria foi do senador Espiridião a mim, as decisões monocráticas em 2023 ainda. O Senado já fez a sua parte nesse aspecto, mas o deputado Hugo Mota, um dos piores, mais fracos presidentes da história de 200 anos da Câmara de Deputados Federal, da Câmara dos Deputados, ele engaveta, né, há 3 anos está engavetado pelos presidentes lá essa PEC, que é a PEC 8, e também o fim do foro privilegiado, que é a vergonha maior, senhor presidente. Há 8 anos o Senado aprovou o fim do foro, que é essa blindagem dos poderosos, né, a trava do sistema que perpetua aí a impunidade, a corrupção, e está parado na Câmara depois do Senado aprovar há 8 anos. Então, quem está sabotando o Brasil hoje é a Câmara dos Deputados, né? O que é o Supremo, a gente já sabe, de cor e salteado, o papelão que tem feito, né? Uma instituição importante para a democracia, mas pela composição atual, pelos abusos, pela falta de freios, que aí o Senado tem corresponsabilidade, é isso o caos institucional que a gente vive no Brasil. Nós estamos careca de saber disso. Agora, senhor presidente, eu subo à tribuna hoje para falar de outro assunto sério. O Tribunal de Contas é um órgão técnico de controle externo que fiscaliza a aplicação do dinheiro público. Atenção, atua nas áreas contábil, financeiro, orçamentário, operacional e patrimonial, fiscalizando governantes e gestores, garantindo a legalidade, economicidade e transparência, certo? Errado. A politicagem. Vou mostrar aqui exatamente o que tem feito acontecer com o Tribunal de Contas, especialmente nos estados, né? E aí é esposa de ministro e é um negócio escandaloso. A cidade de Granada, lá no sul da Espanha, foi o lugar escolhido para sediar, no mês anterior, né, na verdade no mês de março, o Congresso, o 7º Congresso Internacional de Controle Público e Luta contra a Corrupção. Por ser um evento internacional, seria esperado que reunisse representantes de muitos países, diferente.

0: e que pudesse então ter apresentação de trabalhos importantes que trouxessem avanço nas técnicas de fiscalização. Mas o que chamou a atenção na programação, né, foi que a maioria dos participantes eram brasileiros. Olha só. E não é só isso, não. Cerca de 70% dos palestrantes eram também brasileiros. Seria o Brasil uma referência mundial nessa área técnica? Não nos parece, pelo que está acontecendo no Brasil em termos de corrupção. A CPMI do INSS e a CPI do Banco Macro, que não saiu ainda, vergonhosamente, que nos digam, né? Outro evento semelhante foi em Orlando, lá na Flórida. Olha só, um dos principais pontos turísticos dos Estados Unidos, terra da Disney, da Universal. Foi realizado entre os dias 7 e 9 de abril do mês passado, né? Um custo de R$ 267 mil, né? O evento teve como tema controle externo na contemporaneidade, desafios e perspectivas. Um levantamento minucioso, realizado pelo portal Metrópolis, nos diários oficiais, identificou a participação nesses dois eventos desses dois eventos internacionais, de 12 tribunais de contas estaduais, 12, um municipal e o próprio TCU. Somente com o pagamento de diárias aos conselheiros foram gastos 1,2 milhão de reais para o custeio de alimentação, hospedagem e deslocamento de locais, entre os locais. Além disso, foram mais de R$ 182 mil com passagens aéreas. Baseado nos princípios da economicidade, transparência e moralidade, nós encaminhamos ofício ao TCU e ao TCE do Ceará, pedindo a abertura das planilhas com as devidas justificativas dos gastos. Em portaria publicada pelo Diário Oficial, o Tribunal de Contas do meu Ceará autorizou o dispêndio de R$ 136 mil para diárias e passagens de cinco conselheiros e um procurador. Desses R$ 136 mil, presidente, 35 mil foram diretamente para a conselheira Onélia Maria Moreira de Santana, esposa do ex-governador e ministro da Educação, atual senador Camilo Santana, que chegou há pouco tempo no Senado, apesar de ter sido eleito. O povo votou nele, mas quem teve que atuar foi a primeira suplente durante esse tempo. Onélia foi a última conselheira nomeada para o Tribunal de Contas do Estado do Ceará, um cargo vitalício, com um salário de R$ 40 mil por mês, sem ter nenhuma especialidade técnica nessa área, 40 pau por mês. Pesou a pena ser esposa de um político influente. Tem que acabar, presidente. Isso é uma vergonha. E não foi só o Camilo Santana. Essas indicações imorais, podem até ser legais, mas serão sempre imorais, estão virando regra no PT. Também os ministros Rui Costa e Wellington Dias emplacaram suas esposas como conselheiras em tribunais de conta dos seus respectivos estados, Bahia e Piauí, também do Nordeste. Esse mau exemplo dos tribunais de contas pode parecer insignificante depois do roubo de bilhões de reais de milhões de aposentados, pensionistas, viúvas, órfãos, deficientes. Ou então, do outro rombo bilionário da maior fraude financeira da história do Brasil, promovida pelo Banco Master. Para termos uma ideia do nível de degradação moral a que chegamos no Brasil, a CPI do crime organizado indiciou três ministros do STF e o Procurador-Geral da República. A esposa de um deles recebeu 80 milhões de Vorkaro já ali na conta, né, com confirmação. E o outro, né, da família, está envolvido no resort Taiaiá, avaliado em R$ 400 milhões. Como senador, a minha dor é ainda maior do que a indignação de milhões de brasileiros, porque
1: 60
0: só essa
1: segundos.
0: casa, o Senado Federal, tem o poder de frear tantos abusos cometidos por ministros do STF. Mas, apesar de tudo, continua inerte, numa omissão covarde ao desprezar quase 100, 100 pedidos de impeachment. Então, senhor presidente, o que a gente tem visto aí, aqui no Ceará, por exemplo, estou falando nessa sessão virtual.

0: Uau, é assim, é de indignar qualquer pagador de impostos, que as pessoas não aguentam mais. Aqui o ICMS foi aumentado no governo do PT, né? E nós vemos o governador Elmano de Freitas gastar em 2 meses, 2 meses, em 2 anos, perdão, metade do mandato, 80 milhões de reais de jatinho, de helicóptero. Essa turma não tem respeito ao dinheiro de quem paga imposto. Para acompanheirada é tudo. É cargo, é tudo porque o Estado paga a conta. Mas quem paga a
1: 60
0: conta é o
1: segundos.
0: povo brasileiro, né, que paga os impostos. Dessa farra que eles fazem nesses tribunais de conta, com essas viagens, com tudo que está acontecendo. Então eu encerro, senhor presidente, mais uma vez com esse profundo pensamento do humanista pacifista Francisco Cândido Xavier. Abro aspas. Na vida não vale tanto o que temos e nem importa tanto o que somos. Vale sim o que realizamos com aquilo que possuímos transitoriamente e, acima de tudo, importa o que fizemos de nós. O que nós fizemos com essas oportunidades de servir à população e não ser servido. Esse é o grande dilema. Então fica a reflexão. Uma ótima tarde, presidente. Que Deus abençoe a todos os senadores por uma semana produtiva. Muita
2: Muito
0: paz.
2: obrigado, senador Eduardo Girão. Seguindo, passo a palavra ao senador Humberto Costa, do PT, Estado de Pernambuco.
3: Senhor presidente, senhoras senadoras, senhores senadores, público que nos acompanha pelos serviços de comunicação do Senado, e também pelas redes sociais. Senhor presidente, eu vi como profundamente lamentável o ato deste Senado da República de rejeitar há 2 semanas o nome de Jorge Messias, advogado-geral da União, para o cargo de ministro do Supremo Tribunal Federal. É lamentável porque não foi um exercício de soberania desta casa, mas uma articulação pautada em interesses obscuros que não estão claros até agora, especialmente para a população brasileira. Jorge Messias, um recifense, filho da classe média, que tem uma carreira no serviço público, toda construída por meio de concursos em que passou, cumpria todos os requisitos previstos no artigo 101 da Constituição Federal para a vaga. Um brasileiro nato, com mais de 35 anos e menos de 70, com notável saber jurídico e reputação ilibada. Foi indicado pelo presidente da República, como determina a Constituição, e teve o nome submetido a este Senado Federal, que o sabatinou e dele recebeu todas as respostas às indagações que lhe foram colocadas. A rejeição do nome de Jorge Messias ao STF, a primeira em mais de 130 anos, foi uma ruptura da ordem constitucional, um ataque à harmonia entre os poderes, uma tentativa de usurpação das prerrogativas do presidente da República, a quem cabe a indicação. Foi um triste episódio que diminuiu o Senado e reduziu um processo constitucional regular aos interesses mesquinhos de grupos ávidos por tomarem a República de assalto. Não houve quaisquer justificativas plausíveis para a quebra do rito e a rejeição de um nome indicado pelo chefe do Executivo, submetido ao Legislativo para ocupar uma vaga no Judiciário. O que houve foi a política rasteira, operando em favor de interesses escusos. Rejeitou-se o nome de um jovem servidor público de brilhante carreira, um homem evangélico que exercia sua

A fé, aliás, levando a palavra de Deus aos mais vulneráveis, como os privados de liberdade, um evangelizador que buscava salvar almas e a quem muitos dos evangélicos desta casa deram as costas por razões que um dia, quem sabe, o Brasil saberá quais. Pode ser irônico, mas é preciso dizer que não é a primeira vez que um Messias é traído. A opinião pública, aliás, recebeu assim esse ato do Senado como uma traição, segundo levantamentos que identificaram uma majoritária quantidade de interações empáticas a Messias nas redes sociais, quase 45 milhões delas favoráveis em apoio a ele. Um sentimento de injustiça que furou a bolha e foi manifestado pela população. Porque, volto a dizer, aquele resultado não foi pautado pelo republicanismo, foi um ato, na minha visão, viciado. Um ato viciado por uma usurpação das prerrogativas constitucionais do presidente da República. Um ato maculado por uma articulação rasteira, como eu disse, por um acordão que fez prevalecer os objetivos inconfessáveis de alguns sobre a própria Constituição. Não houve aqui liberdade de voto, de consciência, não houve discricionariedade do Senado. O que houve foi arbítrio. Todo o rito foi cumprido dentro do protocolo. Confrontado na sabatina por todas as senadoras e por todos os senadores que desejaram, Jorge Messias respondeu elegantemente ao que lhe foi colocado. Teve a coragem de

0: do que quem o derrotou. Muito obrigado, senhor presidente, senhoras senadoras, senhores senadores.
1: Muito bem, senador Humberto Costa, muito obrigado. Vamos dar seguimento aos inscritos. É o senador Márcio Bittar, não está presente. O senador Lucas Barreto, Brão. Hamilton Mourão, também não está presente. O senador Cleitinho estava aqui há pouquinho. Será que ele não está no cafezinho aí, não? Aí não, no fundo, nos fundos. Senador Cleitinho, vamos chamar, ele deve, se ele retornar, a gente passa a palavra. Eu estou escrito agora, mas eu vou passar para o Isalci, que está aqui também, para ele fazer uso da palavra. Depois eu faço pequenos comentários. Tá, tudo bem. Com a palavra o senador Isalci Lucas, aqui de Brasília, Distrito Federal.
2: Senhor presidente, senhoras, senhores senadores, senadoras, presidente, eu não poderia deixar aqui de concordar e apoiar integralmente o que foi dito aqui pelo nosso querido senador Espiridião Amin, com relação à questão da decisão do ministro Alexandre de Moraes com relação à dosimetria. É incrível, é um absurdo o que aconteceu, porque essa casa, tanto o Senado quanto a Câmara, aprovou o texto do projeto de lei de dosimetria, que, segundo o próprio relator, Paulinho da Força, foi construído pelo próprio ministro Alexandre de Moraes. E houve contatos durante as votações. Essa casa, o Senado, aprovou o projeto, a Câmara também. O presidente Lula vetou o projeto integralmente, mas cumprindo o regimento, cumprindo a legislação, na convocação do Congresso, houve a votação da derrubada do veto, 49 votos do Senado Federal. Ou seja, grande maioria, 49 votos, e 318 votos na Câmara. E aí, numa canetada, o ministro simplesmente disse que não, está suspensa a lei. É incrível. Não é possível que o Senado e a Câmara, mas principalmente o Senado, não possa reagir a uma posição como essa. É um absurdo assim. Para que serve então o Congresso Nacional se o ministro tem o poder de canetar e simplesmente ignorar ou suspender qualquer decisão do Congresso? Para que serve o Congresso? Então, me desculpa, né? Não dá para continuar como senador, como deputado, numa casa que não tem realmente autonomia nenhuma, onde o Supremo realmente está acima de tudo e de todos. Então, concordo plenamente, nós vamos agora, a partir de agora, lutar de fato pela aprovação, inclusive de um projeto de autoria do Espiridião Amin, que fala exatamente da anistia, que a gente sempre defendeu que fosse ampla, geral e restrita, porque de fato não houve golpe. E eu estou dizendo isso seguindo a decisão e a voz e a interpretação do ministro da Defesa. O ministro da Defesa, indicado por Lula, disse claramente: 8 de janeiro não foi golpe. Não existe golpe sem arma, sem a participação das Forças Armadas. O que houve foi uma baderna, e que tem que ser punido individualmente todos aqueles que fizeram quebradeira ou qualquer coisa nesse sentido. Agora, o Supremo pegar essa ação de forma coletiva, condenando pessoas coletivamente, copia-cola, mais de 1.200 ações, já começa esse grande absurdo. E a gente, que acompanhou de perto isso, e eu, como integrante da CPMI do dia 8 de janeiro, provei, está lá no relatório, mais de 500 páginas, provei que o governo federal poderia ter evitado tudo isso se houvesse algum interesse, em função do plano Escudo, em função dos alertas da ABIN. Mais de 30 instituições receberam os alertas 5 dias antes, inclusive no domingo.

de 8 horas da manhã, foi anunciado, vai acontecer isso, e não fizeram absolutamente nada. E eu pergunto aqui, ninguém sabe, cadê o G. Dias? Cadê o G. Dias que estava no Palácio do Planalto, facilitando, inclusive, a entrada de infiltrados? G. Dias é um discípulo do presidente Lula, que foi, inclusive, promovido de forma apadrinhado mesmo, porque não tinha competência, não tinha currículo suficiente para chegar onde chegou. Foi indicação do presidente Lula. E estava lá, e sumiu. Agora nós estamos vendo aí o general Heleno, que cumpriu mais de 50 anos de serviço público aí, foi uma referência na defesa da pátria, como general do Exército, com Alzheimer em casa, e não pode ter sequer uma cuidadora, não pode ter uma empregada. A esposa dele, que também já deve estar com seus 80 anos, é que tem que cozinhar, passar, fazer tudo isso. Se tiver aqui no banheiro, tem que trancar o general Heleno no quarto para ir no banheiro. Se tiver que fazer no supermercado uma compra, tem que trancar ele num quarto para ir no mercado e voltar, porque não pode contratar um cuidador. Coisa assim absurda. Que prisão humanitária é essa? Né? Onde um casal de idosos não tem liberdade nenhuma de contratar empregados ou o próprio cuidador de idoso, que é o caso, né, do general Heleno, que está com Alzheimer, inclusive, está com Alzheimer. Então, as pessoas precisam conhecer o mundo real, né? Precisam visitar as pessoas que estão sofrendo. Como é que você pode pegar um idoso que doou R$500, que não conhece Brasília, que não participou de nada, simplesmente colaborou, alguém pediu e ele colaborou no financiamento de um ônibus com R$500. Aí vem o ministro Alexandre e condena esse idoso 14 anos de prisão. É um negócio assim inacreditável o que está acontecendo nesse país. Então, o Senado precisa reagir. Não tem lógica o que nós estamos assistindo aqui já há anos. A interferência direta aqui no Congresso Nacional. E eu não sei porque que essa Câmara também não funciona. Nós aprovamos aqui o fim das decisões monocráticas. Não dá para o ministro, com a canetada, afastar um governador, né, ou simplesmente ignorar uma lei com a canetada. E eu espero que a Câmara cumpra o seu papel e aprove também o que nós aprovamos aqui, para se tornar lei, o fim das decisões monocráticas. Qualquer decisão tem que ir para o plenário. Não dá para um ministro que não tem nenhuma representação, com a canetada, modificar a decisão de um Congresso, na sua grande maioria. Da mesma forma, nós votamos aqui o fim do foro privilegiado. E está lá na Câmara também, na gaveta, não votam. Para tirar realmente o Congresso Nacional das garras do Supremo Tribunal Federal. Para evitar que as votações que acontecem aqui tenham interferência dos ministros do Supremo, que ligam para os senadores questionando ou orientando a votação. É lamentável o que a gente vem assistindo aqui durante todos esses anos aí. Então, eu espero, né, que essa casa, através do presidente, possa, de fato, resgatar a autonomia, a competência do Congresso Nacional e, em especial, do Senado Federal. A gente fica aqui, né, falando, cobrando, e todo dia tem uma novidade, todo dia tem uma interferência, parece até que fazem de propósito. Vou fazer para ver, vou pagar o preço, vou dobrar o preço. E acontece, e aqui todo mundo quieto, não acontece absolutamente nada. Então, eu fico assim pensando, né, para que vale aqui hoje o Senado Federal, se qualquer lei que a gente possa aprovar aqui, o ministro mete a caneta e diz, não, isso não vale nada. Está suspenso, eu suspendi, como disse o senador Espiridão Jamim.
eu suspendi a lei.

0: quem é o ministro, com a decisão monocrática, suspendeu uma lei aprovada por maioria aqui no Congresso Nacional. Então, não dá, nós precisamos rever tudo isso, independente de ser de base, de oposição ou não, independente de questão partidária, nós não podemos aceitar acabarem com o Congresso, com o Parlamento, que é o que vem acontecendo. Realmente, não dá para continuar do jeito que está. O Senado precisa reagir, precisa mostrar as suas competências, né, as suas prerrogativas e não aceitar interferências como vem acontecendo nos últimos anos. Então, vamos lutar aqui agora. Anistia ampla, geral e restrita já. Obrigado, presidente.
1: Perfeito. Bem, eu estou inscrito aqui, vou falar, eu tenho um discurso escrito, mas vou deixar para segunda-feira, que ele é mais demorado. Vou fazer umas breves palavrinhas aqui. Eu não sei se posso chamar de discurso, mas é muito interessante, né? Nós vemos trabalhando aqui no Congresso Nacional e destinamos recursos para os estados e os municípios, através de emendas ao Orçamento Geral da União. Quando chega no mês de outubro, novembro, é época de se discutir o bolo orçamentário e as bancadas se reúnem e nós destinamos recursos para os nossos estados. Aqui vem muitos vereadores, muitos prefeitos nos procuram, trazendo as suas prioridades, né? Que a gente pensa assim, ah, coisinha pequena, coisa lá de estado pobre. Não, todos os estados têm esses recursos igualmente. Né? Logicamente, uma emenda que vai para Rondônia, ela tem um valor maior para nós do que vai para São Paulo, porque São Paulo é muito rico, é muito grande, o dinheiro pouco lá não faz nenhuma diferença. E lá para Rondônia ajuda muito, né? Lá para o Acre também ajuda muito, lá para o Amapá também ajuda bastante, o estado do Pará, Tocantins, todos ajudam muito. Os prefeitos ficam muito assim, ávidos por esses recursos extraordinários que recebem do Orçamento Geral da União. E eu estou falando isso para justificar a destinação que eu tenho dado a esses recursos. É muito importante, né? Embora ele fale assim, ah, mas o senador não pode ficar pensando em miudeza, em varejinho daqui e dali. Mas eu acho que tudo é importante. A gente pode trabalhar temas gerais, temas nacionais, importante, que realmente sensibiliza e todo o povo brasileiro está sentindo. Mas nós devemos também nos dedicar à representação dos nossos estados através dessa destinação de recursos e o apoio aos nossos prefeitos e vereadores dos nossos estados, né? Lá em Rondônia temos 52 municípios, é um estado grande territorialmente. Ele é um pouco menor do que São Paulo e o Rio Grande do Sul, mas assim, mais equivalente, diferenças pequenas. Mas na população a gente perde feio, a gente tem pouca gente. Lá 1.800.000 aproximadamente a população do nosso estado. Dá para a gente fazer uma belíssima aplicação desses recursos, já que o território é grande, é rico, e dá para a gente dividir essa riqueza para o nosso povo, que não é muito, e termina que a gente tenha uma excelente renda. Vamos trabalhar para isso. Mas temos também ainda comunidades quilombolas, comunidades ribeirinhas, comunidades extrativistas, né? Nós temos comunidades indígenas, então, que são e comunidades isoladas no nosso estado. Então, eu me preocupo muito com eles. Por exemplo, eu subi o rio Guaporé, Mamoré-Guaporé, há meses atrás, em um barco. A gente demora muitas horas para visitar, até chegar de um município para outro, é muito demorado por barco. E eu vou parando. Eu paro numa comunidade, eu desço, converso, almoço com eles, vou para frente, vou assim e vou fazendo. E chegando lá num distrito de surpresa, fica bem na confluência do rio Mamoré com Guaporé. O Mamoré vem da Bolívia e se une ali num delta, bem bonito, muito espetacular, formando o distrito ali, uma comunidade que fica no delta de dois grandes rios. Mas são rios amazônicos, é rio mesmo, rio de boca cheia, rio grande, rio cheio de peixe. Aí eu paro lá, de surpresa, lá eles produzem nas regiões, nas imediações, nas comunidades indígenas, muita farinha, muita banana, essa banana grande, fritar, né? E peixe, muito pirarucu, muitos peixes. Então, eles produzem mandioca, né? Essas coisas. E o frete para levar essa mercadoria rio abaixo ou rio acima,

cima, até distrito de Surpresa e aldeias, até Guajará, é caro. A pessoa que tem uma aposentadoria, um benefício continuado, lá em cima, no Rio, ele não tem condição de descer para receber esse dinheiro todo mês, porque fica mais caro. Frete, a passagem dos barcos, que cara, e também a hospedagem na cidade. Termina o dinheiro ficando nesse consumismo aí. Então, eu peguei um dinheiro dessas emendas aqui, coloquei lá no Instituto Federal de Educação, e eles entregaram lá, está prontinho para subir o rio, um barco para transportar 70 passageiros e 40 toneladas de peso, gratuitamente. Sobe o rio, até lá em cima, e vem descendo, catando essas mercadorias, para eles vender na feira, vender para os bolivianos, do outro lado, lá embaixo. Então, é um mercado livre ali. Então, isso é uma contribuição fantástica, fantástica. E um rebocador. Um rebocador para puxar uma prancha no rio, para carregar tratores, máquinas pesadas, para fazer construção lá em cima, fazer casa, escola, para fazer movimentos de mercadorias, fazer benefícios com máquinas pesadas. Então, leva com esse rebocador que nós também colocamos de emenda aqui do orçamento da União, através do Instituto Federal de Educação. Eles que fazem essas obras lá, os alunos participam de tudo isso, né? Colocamos caminhão, colocamos fábrica de gelo, colocamos freezer grande para pescadores nessas comunidades. Pescadores pescam, eles não tinham o gelo, não tinha nada, agora tem a fábrica de gelo para eles. Eu levei internet, levei, isso quando fui governador, levei uma rede de internet, um projeto que eu chamei de Sou Conectado, lá para esses ribeirinhos. Isso é impressionante. O valor dessas coisas, miúdas, mas para lá é grande. Olha, também, água. Lá eles moram na beira do rio, o rio é imenso, né? Tem igarapés, tem riacho. Lá, igarapé é o riacho que vocês chamam aqui no sul, sudeste, é um córrego, né? Lá chamamos de igarapés, tem muitos igarapés. E águas barrentas, normalmente. E mesmo assim os índios e as comunidades usam aquela água, água imprópria para consumo. Então nós estamos fazendo unidades de saneamento básico, baratas também, e tratamento de água, energia solar. Então vocês imaginam, a gente fala assim, ah, mas só faz besteira, coisa pequena, mas é o grande para nós. O pequeno para lá é grande, é muito importante, não é? É maravilhoso. Então, e agora, por último, nós estamos fazendo uma indústria de chocolates na cidade de Jaru, no Instituto Federal de Educação. Lá é uma escola de chocolates, para preparar a gente e preparar o chocolate, ensinar o pessoal que produz cacau na região, tem muito cacau, nos 10 municípios, vão mandar as mulheres, as pessoas interessadas, aprender a fazer o chocolate fino, chocolate amargoso, fazer os cremes, né? Fazer uma série de subderivados, subprodutos do cacau, para venda e comercialização mais cara, incorporar mais renda a essas pessoas. Então, esse é o meu trabalho aqui que eu faço, e faço há muitos anos, desde o tempo que eu fui deputado, na década de 90, que eu tenho feito esse trabalho miúdo, em comunidades isoladas. Isso me gratifica muito. Fico muito feliz por estar contribuindo com essas comunidades e também para as cidades. Eu não vou falar aqui tudo que a gente produz, que é muita coisa, mas e também coisas grandes. Eu quero agora encerrar aqui pedindo à ministra Miriam Belchior, até mandei um ofício para a senhora, que é a atual chefe da Casa Civil. Estou precisando de dinheiro. Estou precisando de dinheiro do PAC, ministra, para o mobiliário de uma escola maravilhosa. Duas escolas. Uma em Machadinho do Oeste, Rondônia, e uma em Novo Horizonte, também em Rondônia. Escolas fascinantes, mas não tem imobiliário, está quase prontinha as escolas. E tem uma creche, uma escola grande, num conjunto habitacional que vamos entregar breve, estava parada há quase 10 anos, em Ji-Paraná,
um conjunto habitacional chamado Morar Melhor, de 1.456 apartamentos.

0: É uma cidade dentro da outra cidade. E não tem escola lá nessa área geográfica. A gente precisa de uma escola grande lá. A escola e a creche, eu acredito que vai uns 20 milhões. Então, para a senhora verificar aí, dentro do programa PAC, onde, por exemplo, não estiver andando bem, obras paradas que não estão dando resultado, passe lá para o Estado que a gente vai dar o resultado rapidinho e mostrar para que o PAC, que é o Programa de Aceleração do Crescimento, veio, para dar resultado social rápido à população. Era só isso. Muito obrigado. Ó, Cleitinho, você chegou aí? Desculpe, eu não tinha te visto. Você estava até demorando aqui, não tinha te visto aí. Estava aqui emocionado, contando minhas histórias, né? Então, com a palavra, senador Cleitinho, para a gente depois suspender temporariamente a nossa sessão. Cleitinho, com a palavra.
1: Senhor presidente, uma boa tarde a todos os senadores, as senadoras que acompanham a gente, a população também que acompanha pela TV Senado, aos servidores dessa casa. Eu queria muito aqui a atenção de todo o povo brasileiro, em especial aqui ao povo mineiro. É um desabafo que eu vou fazer aqui sobre essa questão das eleições esse ano, sobre ser candidato ou não a governador. Mas primeiro eu queria colocar a fala desse jornalista aqui, ó.
2: De Minas Gerais, subindo num trator, numa escavadeira para abrir uma estrada alternativa ao pedágio, ou colocando a sua camiseta em cima de uma câmera de radar de uma estrada estadual, ou invadindo as sedes da Copasa ou da CEMIG para cobrar ações do presidente, dos presidentes daquelas companhias. Esse é o perfil de Cleitinho. Então é praticamente impossível, embora concorde com o Rodrigo quando diz vamos esperar a eleição ou esperar pelo menos o fim das convenções, mas é praticamente impossível. Consiga bancar a candidatura de Cleitinho, e aqui não é nada pessoal contra Cleitinho.
1: Esse jornalista é o Paulo, né, que eu tenho muito respeito por ele. Ele fala que é quase impossível de eu vir candidato a governador e que causa arrepio à classe política eu vim como candidato a governador. Ele relata ainda a questão, né, de eu ter colocado uma blusa no radar. Ele relata que eu invadi já a sede da Copasa para cobrar com o presidente e relata também que eu já tentei desviar a pedágio. Tudo que eu fiz isso, Paulo, foi a favor da população. Tudo que eu fiz até hoje, durante meu mandato de deputado estadual e agora senador, foi para defender a população mineira. Essa questão da Copasa, lá em Minas Gerais, quase não tem tratamento de esgoto. E na conta de água de toda a população mineira, vem uma taxa de tratamento de esgoto, que eu estava até mostrando agora uma conta de R$250, só de taxa é R$100. É um roubo legalizado. Então o que eu fiz aqui foi sempre defender a população. A questão do pedágio, é pedágio que é contrato mal feito, que o governo faz um contrato vagabundo, um contrato bem vagabundo, e depois quem paga isso é a população. Com pedágio de R$15, R$18, sem investimento. Então, o que eu fiz sempre foi defender a população. A questão de radar é radar desnecessário, que não precisa, que é só para multar o povo. Então, tudo que eu fiz até hoje, como legislativo, foi defender a população mineira. Eu não fiz nada além do que defender o povo mineiro. Aí fala que causa arrepio. Deve causar arrepio em quem faz coisa errada. Deve causar arrepio e quem quer sentar comigo lá que eu tiver como governador e querer, né, ganhar algum benefício. Porque isso eu não vou fazer, Paulo. Inclusive, eu não vou pagar a imprensa para falar bem de mim, Paulo. Eu nunca vou fazer isso. Se quiser falar bem de mim, fala. Se não quiser também, é democrático também falar mal de mim. E eu respeito. Então, causa arrepio é eu sentar com alguns políticos e pedir favor pessoal e eu não vou dar. E eu não vou dar. Isso que causa arrepio. Aí vem falar também alguns políticos que eu não tenho perfil de executivo. Ô gente, eu não tenho perfil para roubar. Eu não tenho perfil para desviar dinheiro. Eu não tenho perfil para fazer contrato superfaturado para beneficiar algumas empresas. A partir do ano que vem, será o povo. Quem vai governar será o povo. Quem vai sentar na cadeira de governo será o povo. E não será a classe política. Porque eu vou entrar com o povo. E vou sair de lá com o povo. Essa ladainha de falar que eu não estou preparado, me desmerecendo o tempo inteiro, falando que eu não tenho condição nem de ser candidato. Que preparo? Qual preparo? Preparo para roubar eu não tenho mesmo não. Preparo para mentir eu não tenho mesmo não. Preparo para fazer coisa errada eu não tenho mesmo não. Preparo

0: para pegar uma caneta e fazer um contrato errado para ferrar com o povo? Isso eu não tenho não, como a maioria fez. O meu preparo, é, sabe o que é? É trabalhar onde que eu trabalhei, de segunda a segunda, trabalhando. Eu sei o que é a realidade do povo, eu sei o que é a realidade do trabalhador, eu sei o que é o Vale de Itanhaém, o que é o Norte de Minas, o que é o Sul de Minas, o que é o Centro-Oeste, eu sei o que é o Leste, eu sei toda a região, Zona da Mata, porque eu rodei o estado inteiro defendendo o povo. Foi isso que eu fiz como deputado e senador. Então não vem com essa ladainha ficar desmerecendo, não. Não fica com essa ladainha de ficar o tempo inteiro falando mal de mim, me criticando. Fique à vontade. Fique à vontade. Agora, o seu perfil, que eu não tenho perfil de executivo, o último governador, o Romeu Zema, ele nunca foi político, ele nunca tinha sido executivo. O próprio, vamos falar dos últimos presidentes, o atual presidente, antes de ser presidente, ele tinha sido presidente, ele tinha sido executivo? Não, ele tinha sido deputado estadual, federal, se eu não me engano, o Lula. O outro, o Bolsonaro. O Bolsonaro foi 5 mandatos de deputado federal. Ele nunca foi presidente, não. E foi um dos melhores presidentes que o país já teve. Porque colocou as pessoas certas no lugar certo. E é isso que eu vou fazer. O Temer, ele tinha sido presidente? Ele tinha sido governador antes de virar presidente? A Dilma também? Ele tinha sido prefeito, governador, tinha sido executivo? Que ladainha é essa que tem que ter perfil? Que tem que ter passado pela administração? Eu já estou aqui como político, tem 10 anos, eu já sei a realidade de cada povo, principalmente de Minas Gerais, eu sei exatamente o que eu tenho que fazer lá. Sabe o que eu tenho que fazer lá? Andar aqui, ó, entrar com as mãos limpas e com o coração puro. É isso que eu tenho que fazer lá, é estar do lado do povo, do lado certo. Foi o que meu pai me ensinou. Eu sei literalmente o que precisa fazer lá, é só estar do lado certo, é só escutar o povo e defender o povo. É isso que eu vou fazer. É simplesmente isso que eu vou fazer, é muito simples de governar, porque já existe uma máquina que já está operando, já tem todos os servidores que estão lá trabalhando. É eu colocar as pessoas certas no lugar certo, porque não vai ter padrinho, não vai chegar fulano para mim, coloca esse aqui na secretaria, Cleitinho, para me ajudar, coloca esse aqui no outro secretário, Cleitinho, não, é técnico, traga o currículo. É isso que eu vou fazer, é simples de governar, só basta ser justo, ter um coração justo, é simples. Então parem com essa ladainha, com essa conversa fiada. Sabe? Ah, ele não tem preparo. Ah, ele não tem perfil. Ah, ele é isso, ele é aquilo. Que é isso, gente? Pelo amor de Deus. Olha o passado aí lá do governo, lá pra vocês verem como é que foi em Minas Gerais. Olha aí como é que ficou o estado, quebrado, falido. Foi eu que fiz isso não, viu? Pelo contrário. Vocês querem apostar do jeito que eu vou entregar depois? Vocês querem apostar? É porque a mesma ladainha aconteceu com o meu irmão, que foi prefeito de Divinópolis. Foi eleito com 40 mil votos, todo mundo desconfiando. Como é que um verdureiro vira prefeito de uma cidade igual a Divinópolis? Agora foi reeleito com o dobro dos votos, saiu agora, né, com aceitação de 84%. Mudou a cidade, sabe por que mudou? Porque tem a mão limpa, porque nunca se sentou naquela cadeira ali e foi, né, negociar para alguns, e negociou para o povo. Então, a hora que eu sentar na cadeira de governador, pode ter certeza que eu vou sentar para negociar para o povo, para o coletivo, para todos. Eu vou governar para todos. É isso que eu vou fazer. Então não tem mistério ser governador, ser presidente, ser prefeito, ser deputado, ser senador, não. É só defender o povo. É só ser verdadeiro, ser transparente. E isso, vocês sabem que eu sou. Isso vocês, na roda de vocês, vocês sabem que eu não faço negócio. Isso vocês sabem. Por isso que causa arrepio. Causa arrepio. Não vai causar o arrepio no servidor público, na segurança pública, na educação, porque eu vou defender eles. Não vai causar arrepio nos empresários, porque eu vou ser justo, eu não vou dificultar para facilitar. Não causa arrepio eu defendo a população mineira, todo o povo trabalhador, porque eles sabem que o mais defendo aqui é o povo. Então isso não vai causar arrepio. Vai causar arrepio, que vocês vão tremer, é o sistema. É por isso que vocês estão morrendo de medo de eu virar governador, porque isso aí eu vou causar arrepio, porque eu vou abrir a caixa preta. Tudo que tiver de errado lá dentro, e se tiver amigo, fulano, beltrano, político, partido, pode esperar que a casa vai cair. É por isso que causa arrepio. Então me aguarde, pode vir quente que eu estou fervendo. Muito obrigado, seu presidente.
1: Muito bem, Cretinho. Não havendo mais oradores presentes, a presidência suspende a sessão deliberativa, que será reaberta para apreciação das matérias constantes da ordem do dia já apresentada no início dessa sessão. A sessão está suspensa.
2: Agora em Brasília, 3 horas e 22 minutos, está suspensa a sessão plenária desta terça-feira, 12 de maio de 2026. Esta é uma sessão deliberativa destinada

0: a votar a medida provisória 1327 de 2025 e mais três itens. 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
0: Brasília, 3 horas e 23 minutos. Passamos a acompanhar, a partir de agora, a audiência pública da Comissão de Educação e Cultura para debater o projeto de lei que dispõe sobre a comercialização, propaganda, publicidade e promoção comercial de alimentos e bebidas ultraprocessados e uso de frituras e gordura trans em escolas públicas e privadas em âmbito nacional. Na presidência desta audiência pública está a senadora doutora Eudócia, do PSDB de Alagoas. Vamos ao som da comissão.
2: Tá, Bruna. Certo. Então, pois não. Boa tarde a todas as pessoas presentes aqui nesse plenário. Inicialmente, eu queria agradecer, né, junto com o doutor Edson, em nome do Ministério da Saúde, o convite para participar dessa reunião extraordinária da Comissão de Educação e Cultura do Senado Federal. Bom, meu nome é Bruna, eu sou nutricionista, sou mestre em saúde coletiva e atualmente coordenadora...
0: Com a palavra agora a senhora Bruna dos Santos Nunes, representante do Ministério da Saúde.
2: ...dentro da Coordenação Geral de Atenção à Saúde de Crianças, Adolescentes e Jovens. Essa coordenação é responsável pela gestão e pelo fortalecimento das políticas públicas voltadas à saúde da criança, de adolescentes e de jovens no âmbito do SUS. Entre as atribuições dessa coordenação, a gente tem a gestão da Política Nacional de Atenção Integral à Saúde da Criança, a PNAISC, e as Diretrizes Nacionais de Atenção à Saúde de Adolescentes e Jovens. Eu queria iniciar minha fala destacando que a atenção à saúde na primeira infância é uma agenda prioritária do SUS, né, ao longo dos 35 anos de existência do SUS, e a gente teve vários avanços na implementação das políticas de promoção, proteção e apoio à garantia dos direitos à saúde e à nutrição na primeira infância. Como já foi pontuado pelos meus colegas, a alimentação ela tem um papel fundamental em todas as etapas da vida, mas especialmente nos primeiros anos, já que eles são decisivos para o crescimento e desenvolvimento, para a formação de hábitos alimentares saudáveis e para a manutenção da saúde. Então, nesse momento, eu destaco que o PL, que a gente está discutindo aqui hoje, né, ele está alinhado ao Decreto 11.821, como já foi dito pela Camila na fala dela, né, de 2023, que fala sobre os princípios, objetivos e eixos estratégicos e diretrizes que norteiam a promoção da alimentação adequada e saudável no ambiente escolar. A iniciativa do PL é um instrumento muito importante para a gente prevenir as diferentes formas de malnutrição, né? Tanto a desnutrição, quanto as carências nutricionais e a obesidade, e de outras doenças crônicas não transmissíveis.
3: 60 segundos!
2: Quanto na adolescência, né? Uma medida estruturante, então, para a formação desses hábitos alimentares, como eu havia dito anteriormente. Essa proposta, ela está em consonância tanto com a PNAN, que é a Política Nacional de Alimentação e Nutrição, quanto com a PNAISC, que é essa Política Nacional de Atenção à Saúde da Criança, e também com o eixo de promoção da saúde das diretrizes nacionais que eu comentei anteriormente. Assim como o meu colega Fernando falou, também está alinhada às recomendações dos guias alimentares, tanto para a população brasileira quanto para as crianças brasileiras menores de 2 anos, que são documentos orientadores e promotores de uma alimentação adequada e saudável do Ministério da Saúde. A classificação do PL também está alinhada com a classificação adotada pelo guia, né, que divide os alimentos em alimentos processados, ultraprocessados, in natura e minimamente processados. Bom, eu queria também destacar que as escolas, elas têm um papel fundamental como promotor da saúde, né, porque são ambientes que podem estimular essa adoção de hábitos alimentares mais saudáveis. Esses hábitos, né, desde a infância vão sendo fortalecidos ao longo da vida, e a gente precisa lembrar que a alimentação é uma prática sociocultural que está conectada, então, as dimensões de acesso a alimentos adequados e saudáveis, mas também

0: também a dimensão da informação, para que a gente possa promover a autonomia dessas crianças e adolescentes e também da família, como já foi pontuado anteriormente. Porém, eu queria fazer uma ressalva quanto ao PL, porque a partir do momento que o substitutivo ele delimita o público-alvo para a educação infantil e para o ensino fundamental, a gente perde os adolescentes matriculados no ensino médio. Então, acho que é importante fazer essa pontuação, porque nós temos adolescentes de 15, 16, 17 anos ainda no ensino médio, e seria interessante se a gente trouxesse também o PL para esse público do ensino médio. Os dados do SISVAN, que é o nosso sistema de monitoramento do estado nutricional de consumo alimentar, é do SUS. De acordo com os dados consolidados de 2024, a gente tem que em torno de 31% de adolescentes apresentam excesso de peso. Então, seria muito importante que a gente tivesse estratégia para garantir a promoção desses ambientes alimentares também para o público adolescente, pensando no público do ensino médio, reiterando então o papel da escola como promotora da saúde e garantidora do direito humano à alimentação adequada e saudável. Eu agradeço por esse momento de fala e me coloco à disposição para que a gente possa discutir. Obrigada.
1: Obrigada pela participação, doutora Bruna. Achei de suma importância a sua colocação em acrescentarmos também para o ensino médio essas exigências. Achei assim muito pertinente, muito feliz a sua colocação. Agradecemos a sua participação e essa sua colocação, mais uma vez repito, para abrangermos também os nossos adolescentes do ensino médio, que será de suma importância. Irei me debruçar sobre essa questão para que a gente possa avançar ainda mais nesse projeto de lei. E quero aqui também parabenizar a nossa querida senadora Tereza Leitão, que é presidente da Comissão de Educação aqui do Senado Federal e que teve a iniciativa dessa audiência pública, e me sinto honrada de presidi-la. E também quero cumprimentar e parabenizar o senador Jacques Wagner pela autoria desse projeto de lei de suma importância para a nossa sociedade, especialmente para nossas crianças e adolescentes. E eu queria fazer só uma colocação também sobre esse projeto de lei que proibir a venda de ultraprocessado nas escolas reduziria em 17% a prevalência de obesidade entre os estudantes de 10 a 19 anos. E aí entrando o ensino médio, como você colocou, doutora Bruna. E também colocar aqui as cantinas, estudos foram feitos e observou-se que as cantinas vendem em média 50% mais ultraprocessados do que alimentos in natura ou minimamente processados. E isso é muito grave. Então, por isso que estamos querendo inverter esse perfil de vendas nas nossas cantinas e para que eles só vendam alimentos in natura ou minimamente ultraprocessados. E também colocar que as cantinas, 37,4% das cantinas exibem algum tipo de publicidade dos produtos ultraprocessados. Então, isso também vai ser inadmissível, porque imaginem, as crianças já têm essa tendência para usarem esses alimentos fast food, que já vem tudo pronto, que já, doutora Camila, que já coloca ali no micro-ondas e já sai prontinho, bem fácil de ser consumido e também altamente palatável. Também os corantes tornam visivelmente eles mais atraentes. E aí você tentar fazer tudo isso, doutor Ilan, e de repente ter uma publicidade na cantina desses produtos. Então, eles vai de uma certa forma não, vai atingir diretamente para aquelas crianças quererem esse produto, mesmo que não venda na cantina, mas quererem esse produto uma vez que está ali sendo publicado. Então, isso também a gente não vai aceitar, porque é enxugar gelo.

0: né? Então, não é isso que a gente quer. E só a minha última consideração é que a obesidade, como você também comentou, doutora Bruna, sobre a obesidade que a gente está discutindo aqui, já supera a obesidade infantil, já supera a desnutrição em todo o mundo. Uma criança em cada 10 e adolescentes também vivem com obesidade, o que aumenta o risco de doenças graves, como a gente já colocou, hipertensão, doenças cardiovasculares, que hipertensão é uma delas, e câncer e outras doenças mais que são impactadas devido ao alto consumo de açúcar, de sal e de gordura trans. E agora eu passo a palavra de forma remota para a senhora Lídia. Eu não passei para Marília, não é?
1: Isso, agora seria o Marília.
0: Então, com a palavra de forma remota para a senhora Marília Albiero, que é gerente de inovação e estratégia da ACT Promoção da Saúde. A senhora tem a palavra, doutora Marília Albiero.
2: Boa tarde a todos e todas, senadores e senadoras. Muito obrigada aí pelo convite. Especialmente quero parabenizar a senadora Tereza Leitão, senadora Eudossa, aqui mesmo em momentos de emergências, de pautas no Congresso Nacional, consegue se dedicar tempo e a um olhar tão importante como a alimentação das nossas crianças e adolescentes. Quero me apresentar, então, falo em nome da ACT Promoção da Saúde, é uma organização que nasceu para o controle do tabaco há 20 anos, e ao longo dessa jornada incorporou na sua jornada de atuação, né, a prevenção das doenças crônicas de maneira ampla, trabalhando nos cinco fatores de riscos, no que a gente chama de prevenção 360, e entendendo o papel da política pública, né, de você modificar ambientes, promovendo ambientes saudáveis para que as escolhas para a população sejam mais fáceis, e aí com isso as políticas públicas também conseguem trazer o maior potencial de alcance uma celeridade nas metas e indicadores de saúde. E fazendo esse paralelo, senadora, com o controle do tabaco, que é uma política inegável, né, que é o case de sucesso do Brasil, o quanto que a gente avançou, que foi muito mais do que simplesmente educação com a população, é fazer o quanto que os ultraprocessados eles encontram no momento uma correlação muito forte, assim, infelizmente, com o tabaco. Primeiro, não existe mais assim dúvidas da sua a correlação com os desfechos com mais de 32 doenças relacionadas ao consumo de ultraprocessados. Então, a evidência científica é robusta, que é a série Lancet, que foi publicada recentemente. A outra correlação com o tabaco é que você também tem rotas muito bem estabelecidas para como a gente enfrenta esse problema de saúde pública. Tem toda a regulação via quatro políticas: publicidade, tributação, ambientes e advertências. Mas, ao mesmo tempo, também tem uma correlação com o tabaco, que existe em todo o movimento do setor que vai ser regulado, que faz um grande rol de estratégias promovendo má informação, dizendo da ineficiência da política pública. Então, de fato, o que a gente tem nesse momento? O ultraprocessado, ele não pode ser, de fato, como meu colega do CFN trouxe, normalizado. Ele não é para mais ser tratado opcional de uma merenda ou de uma cantina. E fazendo um pouco a correlação com o próprio tabaco, né, entre a lei do Estado de São Paulo, que não foi a primeira em 2009, até a lei nacional em 2014, começou a acontecer um movimento no Brasil de muitos estados e municípios não esperando essa lei nacional para fazer a política acontecer. E o quanto que o 4501, PL 4501 do autor do Jacques Wagner, ele é importante, porque a gente vem, além de toda uma correlação com as outras políticas que dialogam, como o PNAE, o decreto aqui citado, existe um grande movimento, como outros estados, como Ceará, Rio, Niterói, o próprio estado da senhora, Alagoas, que vem fazendo isso. Então, é uma chance com isso até da gente escalar o potencial de impacto. Porque, segundo a Pense, nós temos, na rede pública e privada, 46 milhões de alunos. Então, o quanto a efetividade desse projeto? E falando em efetividade, que eu acho que é um pouco da minha fala, eu vou concentrar um pouco, porque a gente está

0: ataque muito num discurso único de defesa da importância do projeto, mas é importante pautar aqui também o tentar aproveitar esse espaço para tirar alguns mitos, né, da regulação. Um é o próprio mito da efetividade da política pública, ou seja, se você regular, vai ter desfechos em saúde. Então, isso aqui eu trago um estudo recente, aí do ano passado, feito da Fiocruz e do Nupens, liderado pelo
1: 60
0: IPMDEC.
1: segundos.
0: Temos redução de obesidade, redução de consumo. O outro mito que se tem é que falando que isso restringe a liberdade de escolha das famílias. Isso não é a verdade. A gente faz essa pesquisa via Datafolha, estão todas no site da CT há mais de 10 anos. E a gente tem um alto grau de aprovação das famílias solicitando uma regulação dos espaços, dos ambientes escolares. O outro mito que se tenta colocar, e minha colega que antecedeu colocou muito bem, é não focar no público adolescente. Sim, o adolescente, ele tem já sendo tratado com algumas doenças que iriam aparecer mais na idade adulta. Então, como a hipertensão, hospitalizações também são muito correlacionadas à obesidade. Então, sim, a gente também tem que proteger o adolescente. O outro que a gente esbarra muito são sempre a questão econômica. Fala que se limita, a regulação limita a liberdade de escolha. E aqui eu posso dizer que traz um pouco da teoria econômica que não. Porque para uma escolha, para a gente ter uma liberdade de escolha, as escolhas têm que estar em mesma condições. No ambiente eu tenho que ter alimentação saudável e as outras opções no mesmo espaço, né, com informação clara, sem manipulação de marketing, sem apelos. E o que eu posso dizer é que o ultraprocessado, ele é cada vez mais acessível, mais barato, com mais propaganda. Então, e o alto grau de exposição dos ultraprocessados, como já bem colocados aqui, interfere cada vez na liberdade de escolha. Então, a gente não tem, pelo contrário, esse projeto está nos dando para as crianças e adolescentes terem acesso à escolha de terem acesso à alimentação saudável. O outro mito é a perda da lucratividade. Que escolas saudáveis, que têm cantinas saudáveis, elas vão às cantinas terem prejuízo. Existe já um incremento muito grande de publicações de como fazer transição e papers já saindo que, pelo contrário, cantinas saudáveis, elas podem não ser só lucrativas, mas é rentáveis. Mas uma das que mais me chama atenção, que é contra todo esse senso econômico, da perda de liberdade econômica, é mostrar que, nos últimos anos, a concentração da indústria de alimentos foi muito baseada na indústria de ultraprocessados, que se concentraram e ficaram em menor número. Então, uma liberdade econômica, ela de fato coloca os atores, agentes econômicos, no mesmo par de igualdade. E a gente não pode dizer isso. O ultraprocessado, ele concentra. Ao regular e promover, dar mais acesso à alimentação saudável, eu dinamizo, além de promover saúde, eu dinamizo tanto a economia, né? Eu amplifico o número de produtores, eu descentralizo, eu consigo valorizar a cultura local, eu ainda promovo circuitos curtos. Então, a economia é muito mais positiva com a regulação do que deixando esse acesso dos ultraprocessados. Então, aqui, com isso, a gente consegue pelo menos atingir metas de saúde, economia e meio ambiente. É a tríade que essa regulação consegue fazer. E aqui eu queria deixar como mensagem final, né, que ao final dessa legislatura, que já está se caminhando pelo final, qual é o legado que esses senadores e senadoras dessa comissão e de todo o parlamento estão querendo deixar para as famílias. E um apelo, não só pela aprovação desse PL 4501, mas para todas as políticas que estão acontecendo no Congresso Nacional e que, de certa forma, são feitos movimentos para serem mitigados. E aqui um apelo especial para a reforma tributária. A gente tem uma parte importante, que é a criação do imposto seletivo dos refrigerantes, a proteção que esse mecanismo seja implementado com sua eficácia e que nenhuma desoneração a mais seja dada para os ultraprocessados. Agradeço, coloco à disposição e parabenizo mais uma vez aos senadores e senadoras. Obrigada.
2: Parabéns pela explanação, senhora Marília Albeiro. Nos ajudou muito aqui nos nossos debates. Você levantou uma questão muito importante, que as cantinas vendendo alimentos in natura, altamente saudáveis, elas não vão perder lucratividade. Elas não

não vão ter perda de lucratividade, ao contrário, como você colocou no seu slide, elas serão mais lucrativas. Olha bem, além de ser mais lucrativas, está levando a saúde para as crianças e para os adolescentes que utilizam dessa cantina. Então, todos saem ganhando. E quando você falou do legado, achei muito interessante dos senadores e senadoras. Realmente, o legado que nós parlamentares podemos deixar para as famílias, para nosso Estado brasileiro, é a saúde. Dentre tantos, mas aqui vamos focar na questão da saúde. Então, se deixarmos esse legado para nossas crianças, adolescentes, as nossas famílias do nosso querido Brasil, e aqui você falou especificamente, não é? Do estado de Alagoas, uma vez que eu sou de lá, obrigado por você ter colocado, meu querido estado de Alagoas. Esse é o legado que a gente pode deixar, o maior legado, orientar as nossas escolas, os nossos professores, os nossos pais, os cuidadores, sobre a importância da alimentação no primeiro, na primeira infância, na segunda infância e também nos nossos adolescentes. E olha como é importante a audiência pública e como está sendo importante essa audiência pública. Porque olha a ajuda que vocês estão nos dando aqui enquanto senadores e senadoras. Porque você, doutora Marília, colocou essa questão da lucratividade das nossas cantinas, elas vendendo alimentos in natura. E também a colocação, todos estão participando de uma forma incrível. E também que o doutor Ilan colocou, o doutor Edson Ilan, sobre a questão da cárie, que isso chama a atenção dos pais. E cárie não é só, ah, não, está com a cárie, vamos lá, tiramos o dentinho, cárie está tudo bem. Não, não é assim. Enquanto retira aquele dentinho que foi diagnosticado com cárie, que às vezes está bem avançado, você já está ali com a bactéria podendo estar circulando na corrente sanguínea e podendo levar, como eu já falei, endocardite, que é uma infecção no coração, que é bem grave. E também, como nos ajudou tanto a doutora, acho que foi a doutora, até anotei aqui, é que falou a doutora, deixa eu lembrar aqui, sim, o doutor, deixa eu ver, foram muitos que falaram anteriormente, que é nutricionista, foi o doutor Fernando Marcelo, que colocou a questão que o ambiente escolar, ele não pode normalizar aquilo que adoece. Então, assim, gente, está sendo de uma importância tão grande. E alguém colocou aqui anteriormente também da agricultura familiar, porque uma vez as nossas cantinas vendendo produtos in natura, nós iremos, foi a doutora Camila, nós iremos estimular mais ainda a agricultura familiar. Olha que círculo virtuoso nós iremos gerar. Então, estimularemos a agricultura familiar, que por sua vez irá vender para a cantina, escolares, que por sua vez vão ganhar mais, vão ter mais lucratividade, que por sua vez irá estimular mais ainda os nossos alunos, a nossas crianças e adolescentes a comerem, terem alimentação saudável. E que, por sua vez, as famílias terão crianças menos doentes e futuramente, no futuro próximo, adultos menos doentes, que, por sua vez, o Ministério da Saúde também vai lucrar positivamente, porque terão, o Ministério da Saúde não vai ter que disponibilizar altas somas para os nossos adultos doentes, e por que não falar nossos idosos doentes? Porque é uma cascata. Então, se temos crianças saudáveis, adolescentes saudáveis, adultos saudáveis, teremos idosos saudáveis. Então, o Ministério da Saúde vai gastar menos com doença. Então, assim, todos irão ganhar. E, por sua vez, vamos falar aqui de indústria? Vamos. Por sua vez, as indústrias que produzem ultraprocessados vão começar agora a produzir alimentos saudáveis. Saudáveis, porque isso, mais uma vez, repito, é um círculo virtuoso que todos vão ganhar no final. Então, o que as indústrias
que as indústrias alimentícias não fiquem querendo estimular nossas crianças, nossos jovens a comer ultraprocessados e pensar cada vez mais, doutora Camila, em produzir alimentos ultra e ultra e ultra processados para venderem mais e ter rentabilidade. Não, vamos estimular as indústrias a produzirem produtos saudáveis, que vão ganhar, ter lucratividade do mesmo jeito ou até maior. Com o exemplo que a doutora Marília falou agora das cantinas. Entende? Então, no final, está todo mundo bem, todo mundo entendendo da importância da alimentação saudável. E aqui, falando da importância da alimentação saudável, eu quero... Mais uma vez, pessoal, eu estou assim, muito feliz, até coloquei aqui, porque não me deixe mentir. A doutora Camila, que está no meu lado, olha aqui, feliz, foi o que eu anotei.

0: tenha uma vida saudável através da alimentação saudável. Porque normalmente, nessas discussões, nessas audiências públicas, doutor Edson Silan, normalmente a gente vê um ou outro que foi convidado discutindo o inverso, querendo provar para o X imbuídos no só pensamento da alimentação saudável que gera saúde, que gera o bem-estar. Não só para nossas crianças e adolescentes, mas para a família das nossas crianças e adolescentes. E mais uma vez eu repito, Camila, do jeito que você colocou. As crianças que comem de uma forma saudável impacta também positivamente em toda a família. E todos ganham. Precisava colocar isso porque realmente eu estou muito feliz com esse debate. E agora eu passo a palavra de forma remota à senhora Lídia Pantoja, que é oficial de saúde e nutrição do Fundo das Nações Unidas para a Infância, da Unicef, para a região norte. A senhora está com a palavra, senhora Lídia.
1: Boa tarde a todos. Vocês conseguem me ouvir?
0: Sim, estamos ouvindo bem.
1: Muito bem, eu peço a gentileza de colocarem a apresentação para mim, por favor.
0: Está sendo colocada já.
1: Obrigada. Bom, em nome do Unicef, eu agradeço a oportunidade de estar aqui nesse momento, contribuindo com essa audiência pública. E eu queria falar um pouquinho, primeiramente, sobre o Unicef, que é um fundo das Nações Unidas que atua em mais de 190 países e territórios, apoiando governos na proteção dos direitos das crianças e adolescentes. E hoje eu trago aqui a perspectiva da saúde pública e da proteção integral de crianças e adolescentes com base tanto em evidências nacionais e internacionais, incluindo também a experiência do Unicef. Pode passar, por favor. Bom, como já foi falado aqui pela própria senadora, né, pela primeira vez na história, a obesidade já supera a desnutrição como forma dominante de malnutrição entre crianças e adolescentes em idade escolar. Isso é um dado global que um estudo do Unicef, publicado também no ano passado, mostra. Que em 2025 esse marco sinaliza uma transição que é considerada muito grave, especialmente porque convivemos com ambos os agravos, muitas vezes nas mesmas famílias e nos mesmos territórios. Pode passar, por favor? Hoje, uma em cada cinco crianças, como já foi falado anteriormente, tanto crianças quanto adolescentes entre 5 e 19 anos vivem com excesso de peso no mundo, mesmo entre os menores de 5 anos, acontece quando transformamos os ambientes alimentares. No cenário atual, não estamos tratando apenas de força de vontade, mas também de corrigir todo um sistema que hoje favorece as escolhas não saudáveis. Pode passar? Bom, mas o que são ambientes alimentares, né? Hoje estudos demonstram que esses ambientes alimentares, eles são todos os espaços onde acontecem as decisões sobre a alimentação e aí a gente pode falar dos ambientes externos, dos ambientes pessoais, como domicílio, comércio, todos esses ambientes de forma muito estratégica, a gente também consegue enquadrar as escolas. Então, a gente entende que regulamentar esses ambientes é uma das formas mais custo-efetivas de proteger a saúde infantil. Pode passar, por favor? E a gente sabe também que a gente não pode responsabilizar só mães, pais e cuidadores por essas escolhas alimentares. Existem também as desigualdades que são profundas, que são desigualdades de acesso, de preço, de oferta, como já foi falado aqui anteriormente. E a gente sabe que, enquanto isso, os alimentos e as bebidas ultraprocessadas inundam aí o varejo e entram nas escolas, comprometendo o direito à alimentação adequada dessas crianças e adolescentes. Elas estão altamente expostas à publicidade desses produtos em casa, na escola, no lazer, especialmente no
0: 60
1: ambiente
0: segundos.
1: digital, onde a regulação ainda é frágil e a proteção é insuficiente. Pode passar? Eu trago aqui mais um estudo do Unicef que fala, que demonstra que o consumo elevado de ultraprocessados está associado não apenas ao excesso de peso, mas também às deficiências nutricionais, doenças crônicas e de forma crescente a impactos no desenvolvimento cerebral, no desempenho cognitivo,

no bem-estar emocional e também na saúde mental dessas crianças e adolescentes. Pode passar? E aí, gente, esses produtos, entende-se que eles não são formulados para promover saúde, mas para maximizar o lucro, com uma alta produtos com uma alta palatabilidade, baixo custo de produção e forte investimento em marketing. Sem regulação, essa lógica vai prevalecer sobre o interesse público, com certeza. Pode passar? A indústria, gente, de ultraprocessados, ela atua sistematicamente para atrasar, diluir ou desviar políticas públicas. Ela explora países também em situações de crise, ela cria falsas controvérsias, ela desafia evidências científicas. Então, reconhecer essas táticas das indústrias de ultraprocessados é essencial para proteger a autonomia do poder público. Com base em experiências anteriores sobre a legislação das escolas saudáveis, uma das principais interferências da indústria nesses projetos de lei é sempre na solicitação de retirada do termo de ultraprocessados, na exclusão de escolas públicas ou do ensino médio. Enfim, então, como Unicef, nós queremos reforçar a importância dessa lei para a proteção também de adolescentes, como já foi falado antes, que eles já têm uma maior autonomia para decisão, mas também precisam ser protegidos da forte influência da publicidade e da venda exacerbada dos ultraprocessados. E as escolas privadas, elas precisam estar em consonância com essa legislação, já que essas cantinas, elas estão principalmente nesses espaços. Pode passar, por favor. A Constituição e os tratados internacionais, eles hoje são claros. O melhor interesse da criança deve estar no centro das decisões. Isso inclui protegê-las de práticas comerciais que também comprometem sua saúde, o presente e o futuro dessas crianças também. Pode passar, por favor. Aqui eu trago, né, os marcos legais e também para dizer que o Brasil ele já reconhece a criança como sujeito de direitos. O desafio agora, então, é garantir coerência entre esse marco legal e as políticas que regulam os ambientes onde elas vivem, aprendem, se alimentam. Pode passar, por favor. E aí, como já foi falado anteriormente, eu trago o Programa Nacional de Alimentação Escolar, que ele é um exemplo muito exitoso dessa política pública que protege, provê alimentos saudáveis, promove desenvolvimento local, e ele mostra que o Estado ele pode e deve induzir ambientes alimentares mais saudáveis. Pode passar? A escola, a gente, deve ser, antes de tudo, um ambiente de proteção. Então, deve ser um espaço que oferece alimentação adequada, ensina hábitos saudáveis, sem concorrência desleal de produtos ultraprocessados e de estratégias agressivas de marketing. Pode passar? Aqui, como já foi falado anteriormente também, eu trago só o ponto de situação dos projetos de lei de escolas saudáveis que acontecem no Brasil, né? Ele representa uma proposta concreta a esse desafio, ele avança ao alinhar o ambiente escolar ao direito à saúde e alimentação adequada, reforçando o papel do Estado na proteção da infância. Então, a gente tem tido avanços em estados e municípios com essa proposta de legislação. Aqui a gente traz no Amazonas, no Pará, no Maranhão, no Ceará, no Alagoas, na Bahia, em diferentes níveis de situação, né? Também quero salientar que esses dados eles estão sujeitos a alteração, mas os processos, esses processos de legislação, eles ainda sofrem muita interferência da indústria. Então, a gente acredita que uma lei nacional certamente aceleraria o resultado e também no impacto das crianças e adolescentes. Pode passar? Aqui, gente, é só um dado da regulação de ambientes alimentares escolares no mundo. Então, as evidências internacionais elas mostram que o Brasil ele não está isolado nesse processo. Então, regular o ambiente alimentar escolar é uma prática adotada por países de diferentes regiões, diferentes níveis de renda. Então, é um padrão emergente internacional, respaldado pela Organização Mundial de Saúde, pelo próprio Unicef, pelas evidências científicas e também no dever do Estado de proteger crianças e adolescentes. Pode passar? Então, eu finalizo aqui a minha fala reforçando que proteger a saúde das crianças é um investimento no futuro do país. Regulamentar esses ambientes escolares não é restringir escolhas, é ampliá-las de forma justa e saudável. Muito obrigada pela atenção.

0: Parabéns pela sua fala, senhora Lídia Pantoja. Realmente, o que você falou só reforça o que os seus colegas oradores anteriores falaram. E realmente, as escolas têm que ser um ambiente saudável e de proteção. Porque, como a Camila também falou, que os pais. Eles colocam assim, durante o período que a criança permanece nas escolas, nas creches e escolas também, os pais estão bem tranquilos, entendendo que eles estão protegidos, não só protegidos da questão assim do estudo em si, psicologicamente, emocionalmente, mas também em relação, não é, à alimentação escolar. Então, é muito importante, realmente, a gente manter as nossas escolas, nossas creches e escolas, e também vamos nos debruçarmos sobre essa questão do ensino médio, muito bem colocada aqui no debate, para que a gente possa ter as nossas crianças saudáveis, num ambiente saudável e protegidas, né? Com segurança alimentar. Porque isso realmente vai fazer com que os nossos pais, cuidadores, e também educadores, toda a parte de professores, diretores, também se sentindo amparados por essa rede de cuidado. E tendo o projeto de lei como servindo de base, de embasamento jurídico e legislativo para que eles possam incluir isso nas escolas de uma forma plena. Então, muito muito grata pela sua fala, parabéns também pela sua explanação. E agora eu passo a palavra de forma remota para a senhora Bruna Pitazzi Arguelles, que é analista técnico de políticas sociais da Secretaria Nacional de Segurança Alimentar e Nutricional do Ministério do Desenvolvimento e Assistência Social, Família, Assistência Social e Família e Combate à Fome, pelo MDS. Então, com a palavra a senhora Bruna Pitazzi. A senhora tem 5 minutos.
1: Obrigada, senadora. Vocês me escutam bem?
0: Sim,
1: Gostaria
0: sim.
1: de cumprimentar a mesa em nome da senadora, agradecer o convite em nome da nossa Secretária Nacional de Segurança Alimentar e Nutricional, Lilian Rau, dizer que esse tema é muito caro para nós do MDS e é muito importante a gente estar discutindo esse PL hoje aqui. Eu vou compartilhar a minha apresentação. Só um minuto, por favor.
2: Agora em Brasília, 4 horas e 3 minutos. Você acompanha ao vivo a audiência pública da Comissão de Educação e Cultura do Senado. Na presidência dessa audiência pública, a senadora doutora Eudócia, do PSDB de Alagoas.
1: Alguns slides também, porque acho que muita coisa já foi dita aqui, muito relevante. Eu queria reforçar, né, que, como já foi trazido, a obesidade infantil, né, é uma crise global estrutural, e destacar também que a obesidade, ela é uma manifestação da insegurança alimentar e nutricional. Então, a gente tem observado, né, quando a gente fala de insegurança alimentar e nutricional, a gente observa diversas formas de malnutrição, desde a desnutrição, a obesidade, e que as famílias vêm substituindo, então, uma alimentação tradicional e saudável por alimentos ultraprocessados. Queria destacar também que a gente tem recomendações globais, né, como já foi dito, da Organização Mundial da Saúde e outras entidades, em que reforçam que para a gente reverter esse cenário a nível global, a gente precisa restringir o consumo de ultraprocessados a partir da regulamentação do ambiente escolar, limitar o marketing, implementar as rotulagens frontais e os impostos seletivos, para também conseguir que tenha um impacto no preço desses alimentos que hoje em dia são muito acessíveis a toda a população. Eu vou passar esses slides mais didáticos, que acho que já foi muito trazido, reforçar então que a escola é um espaço estratégico e fundamental para a formação de hábitos saudáveis e proteção social. Então, as crianças estão ali, né, horas do seu dia sendo expostas a esses produtos ultraprocessados, e a importância então da gente proteger e regular esse espaço. Quando a gente tem uma regulação frágil que permite essa disponibilidade dos alimentos, a gente acaba tornando a escola como um ambiente obesogênico, um ambiente que contribui para esse cenário da obesidade. Então, regular esse ambiente escolar e alinhar essa regulação às diretrizes do Guia Alimentar da População Brasileira e às diretrizes nacionais é fundamental para a gente avançar, de forma efetiva nessa proteção das crianças e adolescentes. Eu queria destacar aqui, né, que eu acho que não foi ainda tão mencionado, né, que a gente tem uma assimetria quando a gente olha para o ambiente escolar das escolas públicas e privadas, mas lembrando que o direito à alimentação adequada e saudável é um direito de todas as crianças brasileiras, né? Então, nas escolas públicas, a gente tem um programa de alimentação escolar que protege e oferta uma alimentação adequada e saudável, apesar da gente ainda ter aí em torno de 20% de escolas que têm cantinas. Mas nas escolas privadas o cenário é o oposto, né? Mais de 90% das escolas têm cantinas escolares, têm comercialização de alimentos não saudáveis, máquinas de autosserviço, além da publicidade e propaganda de alimentos não saudáveis que são veiculados nessas escolas. Bom, como já foi dito também, a gente tem inúmeras evidências de que a regulamentação da venda desses alimentos nas escolas é uma medida
3: 60
1: política.
3: segundos.
1: Então, a gente tem já um conjunto de estudos que mostram o quanto que é positivo para a saúde das crianças e dos adolescentes e para a segurança alimentar e nutricional a implementação dessas leis e regulamentações. Queria só reforçar, né, que a gente já tem um arcabouço legal e regulatório que respalda esse projeto de lei. Então, a Constituição Federal, o Código de Defesa do Consumidor, o ECA. Enfim, um conjunto de medidas de fundamentação legal que já reforçam o direito à alimentação das crianças, né, alimentação saudável das crianças e adolescentes, então respaldam a elaboração desse projeto de lei. E para já encaminhar por fim, a gente tem então o decreto de 2023, 11.821, que dispõe sobre os princípios, objetivos, eixos estratégicos e diretrizes para a promoção da alimentação adequada e saudável no ambiente escolar. E ele traz, então, incorpora as recomendações do Guia Alimentar para a População Brasileira, e ele traz três eixos de atuação: a educação alimentar e nutricional, a doação e comercialização de alimentos e bebidas, e a comunicação mercadológica de alimentos. Então, como foi muito falado aqui, né, a importância da gente regulamentar o que é vendido nessas escolas, mas também olhar para a comunicação mercadológica, publicidade, propaganda que é veiculada, e também a importância do eixo de educação alimentar e nutricional, entendendo que toda a comunidade escolar, professores, alunos, pais, cantineiros, precisam estar informados, né, da importância dessa oferta de alimentos saudáveis nesse espaço da escola. Bom, nesse sentido, o MDS vem apoiando, em parceria aí com a FMG, alguns municípios e estados brasileiros a implementarem suas leis locais. A partir da publicação desse decreto, né, que foi aí assinado pelo MDS, Ministério da Saúde e Ministério da Educação, a gente teve seis projetos de lei aprovados em Aracaju, Ceará, Franca Paulista, Rio Branco e Viçosa. A gente tem três projetos em elaboração e 19 projetos que estão em fase de votação e tramitação. E aí eu encerro, então, dizendo da relevância da gente ter uma lei nacional, né? Então, imagina, se a gente vem conseguindo avançar de forma local, imagina a potência que é a gente poder expandir e proteger todas as crianças brasileiras com uma lei nacional que harmonize esses critérios e protegendo, então, as crianças de todas as escolas. E isso exige uma ação coordenada, né, de como a gente está aqui, né, com governo, academia, sociedade civil, legisladores, que visam aí em prol do direito humano à alimentação saudável, em prol da proteção à infância e adolescência das nossas crianças. E aí, mais uma vez, eu queria reforçar, né, que nós lá da CESAM DS, estamos muito alinhados com esse projeto de lei. O projeto de lei, ele está muito alinhado com o decreto, então ele traz de lá os conceitos, né, de ultraprocessados, os eixos de educação, de proteção, de propaganda, e que o avanço, né, da gente ter uma lei nacional é de extrema importância para a garantia da segurança alimentar e nutricional, das crianças do nosso país. É isso, muito obrigada.
0: Grata pela participação, senhora Bruna Pitazzi. Motivo de muita alegria tê-la aqui conosco. E realmente foi incrível a sua fala, a sua aula. E eu reforço aqui o que você colocou em um dos seus slides, que a escola atualmente está sendo um ambiente obesogênico. E isso não pode continuar. Então, você elencou ali alguns estados que estão ainda em tramitação, projetos de lei referente a essa questão dos ultraprocessados, mas, de fato, temos que ter uma lei nacional. Uma lei nacional que regulamente tudo isso que nós estamos discutindo aqui e tudo isso que estado por estado estão discutindo, porém, precisa de uma coisa uníssona. Uniforme para todo o território nacional.
2: Em Brasília, 4 horas e 11 minutos, você acompanhou até aqui a audiência pública da Comissão de Educação e Cultura do Senado, que debate o projeto de lei que dispõe sobre a comercialização, propaganda, publicidade e promoção comercial de alimentos e bebidas ultraprocessados em escolas públicas e privadas em âmbito nacional. A audiência foi solicitada pela senadora Tereza Leitão, do PT de Pernambuco, presidente do colegiado, e pela senadora Damaris Alves, do Republicanos do Distrito Federal. Quem estava presidindo esta audiência pública é a senadora doutora Eudócia, do PSDB do Estado de Alagoas. Você pode continuar acompanhando esta audiência pública pelo canal 2 da Rádio Senado, disponível no site senado.leg.br/rádio e também no aplicativo Senado Notícias. O projeto de lei 4.501 pretende limitar a comercialização e a propaganda de produtos ultraprocessados, como bolos, biscoitos, refrigerantes, chocolates e sorvetes em cantinas escolares públicas e particulares. Agora em Brasília, 4 horas e 13 minutos, em instantes, terá reinício a sessão plenária deliberativa desta terça-feira, 12 de maio de 2026. Esta sessão é destinada à deliberação da medida provisória 1327 de 2025 e mais três itens. A MP 1327 permite a renovação automática da Carteira Nacional de Habilitação para quem está inscrito no Registro Nacional Positivo de Condutores. Agora em Brasília, 4 horas e 13 minutos, na presidência da sessão plenária, o senador Davi Alcolumbre, presidente do Senado Federal. Vamos agora ao som do plenário.
3: Está reaberta a sessão. Encerrado o período de expediente, declaro aberta a ordem do dia. Me permitam, Vossas Excelências da Presidência, fazer um anúncio. A Secretaria-Geral da Mesa foi informada que, a pedido da relatora, senadora doutora Zenaide Maia, que é a relatora do primeiro item de deliberação da pauta do dia de hoje, que trata do projeto de lei 3777 de 2023, que, por solicitação da relatora da matéria, é um projeto de autoria da Câmara dos Deputados, de iniciativa do deputado federal Josenildo Abrantes. Por iniciativa e solicitação de Sua Excelência, a relatora, a secretaria-geral da mesa informou a presidência, senador Mourão, querido presidente, tudo bem? Que ela pediu para que nós pudéssemos retirar da pauta de deliberação da tarde de hoje e que oportunamente, por solicitação

Ação da relatora, a matéria retornará à pauta. Portanto, fica retirado de deliberação o primeiro item da pauta. Passamos ao segundo item da pauta.

0: Agora em Brasília, 4 horas e 15 minutos, você acompanha ao vivo sessão plenária desta terça-feira.
1: Projeto de lei número 4.676 de 2019, número 9.999 de 2018 na Casa de Origem, de autoria do deputado federal Covatti Filho, que altera a lei número 9.973 de 2000, para conferir caráter voluntário à adesão ao sistema de certificação que especifica. Parecer número 2 de 2021 da Comissão de Agricultura e Reforma Agrária, o parecer foi favorável da lavra do senador Lazier Martins. Não foram apresentadas emendas perante a mesa. Passamos à discussão da matéria. Não temos senadores inscritos para discutir a matéria. Está encerrada a discussão. Passamos à apreciação da matéria. A presidência submeterá a matéria à votação simbólica. Votação do projeto em turno único nos termos do parecer. As senadoras e os senadores que aprovam permaneçam como se encontram. O projeto está aprovado, a matéria vai à sanção presidencial e será feita a comunicação à Câmara dos Deputados. Item 3 da pauta. Projeto de lei número 336 de 2024, de autoria da deputada federal Bia Kicis, que institui diretrizes básicas para a melhoria da saúde das pessoas com dor crônica e o Dia Nacional de Conscientização e Enfrentamento da Dor Crônica. Parecer favorável número 99 de 2025, da Comissão de Assuntos Sociais. O relator foi Sua Excelência o senador Flávio Arnes e a relatora ad hoc foi a senadora doutora Eudócia. Não foram apresentadas emendas perante a mesa. Passamos à discussão da matéria. Não temos senadores inscritos para discutir, está encerrada a discussão. Passamos à apreciação da matéria. A presidência submeterá a matéria à votação simbólica. Votação do projeto em turno único nos termos do parecer. As senadoras e os senadores que aprovam permaneçam como se encontram. Está aprovado o projeto, a matéria vai à sanção presidencial e será feita a devida comunicação à Câmara dos Deputados.
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1: senador,
0: a sessão plenária desta terça-feira.
1: Jorge. Presidente Mourão, Vossa Excelência está inscrito para fazer uso da palavra na lista de oradores inscritos. Nós temos um item que nós vamos incluir no dia de hoje para a deliberação, que é a medida provisória 1327 de 2025, que trata da CNH social. E o relator da matéria é o nosso senador, o colega ministro Renan Filho. E ele está a caminho do Senado. Se Vossa Excelência desejar fazer uso da palavra pela lista de inscrição, eu concedo a palavra a Vossa Excelência. Senão, eu vou suspender a sessão para nós aguardarmos o relator da matéria, haja visto que esta medida provisória, o prazo de vigência dela se encerrará agora no dia 19. Vossa Excelência, então eu vou... Então, presidente Mourão, senador Cajuru...
2: O senhor sabe que a cavalaria, ela faz ação retardadora. Vou participar da sua
1: ação. Eu vou conceder a palavra, senador Laércio, pela lista de oradores inscritos, ao senador presidente Hamilton Mourão. E Vossa Excelência tem a palavra, e eu estou retomando a lista de oradores inscritos, e nós teremos em seguida...

0: Caso o relator da matéria chegue ao plenário, nós vamos imediatamente iniciar a deliberação desta medida provisória, que foi solicitada pelas lideranças do governo e pelos senadores, a sua inclusão como item extra-pauta, pelo mesmo motivo que disse ainda há pouco, por conta de que o prazo de vigência se esgotará no próximo dia 19. Com a palavra o senador, presidente Hamilton Mourão.
1: Obrigado, presidente. Senhor presidente, senhoras e senhores senadores, amigas e amigos do meu Rio Grande do Sul, cidadãos brasileiros que nos acompanham pela TV Senado e pelas redes sociais. O Brasil, infelizmente, assiste hoje um espetáculo bizarro de um governo que entrou definitivamente em modo eleitoral. Um governo que perdeu a pouca capacidade de planejamento que tinha e passou a agir movido pelo desespero político diante da queda de popularidade, da inflação persistente, do avanço do crime organizado e da deterioração da confiança da população nas instituições. O governo do presidente Lula anuncia agora um pacote de 11 bilhões de reais para a segurança pública sob o slogan Brasil contra o crime organizado. Parece que o governo está começando agora. Mas a pergunta que precisa ser feita aqui é simples. Onde estava esse governo enquanto o crime organizado se fortalecia e ocupava cada vez mais territórios no país? Não falo só desse governo do presidente Lula, mas lembro também da inação de outras gestões de governos petistas. Onde estava o governo quando as facções passaram a controlar serviços básicos da população? Os noticiários registram que o crime organizado já vende sinal de internet em 40% das cidades, como lá no Rio de Janeiro. Isso não é apenas um problema de segurança pública, é insurgência armada que ameaça o Estado e é a evidência concreta da falência desse mesmo Estado em determinadas regiões do Brasil. O que vemos agora é uma reação tardia, feita às pressas, há poucos meses do calendário eleitoral, porque perceberam que nada fizeram e nem a narrativa na segurança pública conseguiram manter. O povo brasileiro sente medo na rua. O cidadão comum percebe que o crime avançou e o governo tenta responder com propaganda, marketing e anúncios bilionários. Na economia, a contradição também é evidente. Enquanto integrantes do Planalto viajam pelo mundo, nos discursos atacam os juros altos. Mas a verdade é que o próprio governo adota medidas que pressionam a inflação, aumentam o consumo artificialmente, obviamente que em pleno período pré-eleitoral. Notícias apontam que foram anunciados 140 bilhões de reais em medidas que, em tese, iriam aumentar o crescimento. Mas esquecem de dizer que tais medidas vão só pressionar a demanda e, consequentemente, a inflação. Ora, minha gente, não existe fórmula mágica na economia. Não existe populismo fiscal sem consequências. O governo teima em expandir o crédito subsidiado, amplia programas eleitoreiros, cria linhas de financiamento artificial e depois vai culpar aqueles de sempre, o Banco Central, os empresários, devido aos efeitos inflacionários produzidos por sua própria irresponsabilidade fiscal. Nesse pacote, meu amigo senador Cajuru, ficam de lado os nossos agricultores, que desde há 2 anos atrás não conseguem o apoio do governo na renegociação das dívidas. Espero que agora uma luz se faça nessa questão. O novo Desenrola 2.0, senador Laércio, é apresentado como uma solução social para os pobres endividados. Mas é cristalino perceber que o programa tem uma única finalidade: tentar melhorar a popularidade do presidente em ano eleitoral. E isso é grave. Programas públicos não podem ser transformados

0: instrumentos de sobrevivência política de um governo. Enquanto isso, o brasileiro continua pagando caro nos alimentos, nos combustíveis, nos serviços, nos juros do cartão de crédito, do cheque especial, etc. e tal. A população sente na pele que o discurso do Partido dos Trabalhadores não corresponde à realidade econômica do país. O ambiente institucional brasileiro também preocupa profundamente. Vivemos uma escalada da judicialização nunca vista na política e a tensão entre os poderes não para de crescer. Povo e oposição devem reagir. Não podemos ficar calados enquanto o governo se aproxima seletivamente de setores do judiciário e os cidadãos de bem assistem perplexos a um cenário de injustiças e instabilidade permanente. Já disse e vou repetir, o Brasil precisa de equilíbrio institucional, não de conflito contínuo alimentado por escusos interesses eleitoreiros. Em relação ao nosso campo político da direita, observo temeroso uma fragmentação crescente, enquanto o progressismo tenta explorar divisões para se consolidar no poder. Precisamos estar unidos. Me conforta, entretanto, saber que a sociedade brasileira continua majoritariamente conservadora em valores, defensora da ordem, da responsabilidade fiscal, da segurança pública e do fortalecimento das instituições. O governo atual não está governando. Olha as pesquisas, fica com medo da derrota eleitoral e abandona as prioridades nacionais. Age única e exclusivamente no afã de recuperar a popularidade e não para enfrentar estruturalmente os problemas do país. O Brasil precisa voltar a discutir crescimento sustentável, atração de investimentos, combate firme ao crime organizado, segurança jurídica, previsibilidade econômica e fortalecimento das instituições republicanas. Não se combate inflação com populismo fiscal. Não se combate crime organizado com propaganda, discursos academicistas e um ramalhete de flores na mão. Não se constrói estabilidade institucional boicotando prerrogativas dos poderes e nem estimulando a polarização permanente. Por derradeiro, registro aqui que o povo brasileiro merece mais do que um governo em campanha antecipada e que só olha para o próprio umbigo. Nossos cidadãos merecem seriedade, responsabilidade e compromisso verdadeiro com os interesses nacionais. Deixo claro aqui que, para o bem das futuras gerações, um país que não se planeja com 25, 30 anos de profundidade não vai chegar a lugar nenhum, vai continuar estagnado. E, para isso, o voto é a ferramenta que dispomos neste ano. Precisamos votar para um projeto de Brasil e pelo futuro das próximas gerações. Obrigado, presidente.
1: Obrigado, presidente Mourão. Cumprimento Vossa Excelência pelo pronunciamento. Há uma solicitação do nosso secretário da mesa diretora, querido senador Laércio, de um requerimento de uma sessão de debate. Vossa Excelência, do ponto de vista regimental, nós precisamos submeter à votação a solicitação de Vossa Excelência. Mas a mesa tem todo o interesse de submeter à votação como item extra-pauta na tarde de hoje. Mas eu gostaria que Vossa Excelência pudesse externar ao plenário a solicitação de Vossa Excelência.
2: Senhor Presidente, o Senado Federal tem debatido muito um tema muito importante para o Brasil chamado energias renováveis. Esse é um tema que tem evoluído muito no país. O país tem conversado e debatido muito energias limpas, energias renováveis e a importância dessas energias para o desenvolvimento do Brasil que a gente sonha, que a gente deseja e que a gente trabalha todos os dias aqui. Então, nós apresentamos esse requerimento. É uma extra pauta que eu peço autorização de Vossa Excelência para que a gente aprove aqui, para que seja realizado no plenário do Senado Federal uma sessão de debates para discutir exatamente esse tema tão importante. É esse encaminhamento que eu gostaria de fazer aqui, pedindo o apoiamento de todos os meus pares. Obrigado, presidente.
1: Me permita, senador Laércio, fazer a leitura do requerimento protocolado por Vossa Excelência, querida ministra Tereza Cristina, na mesa. Vossa Excelência já fez a defesa do requerimento para a realização desta sessão de debate, mas eu gostaria de ler o requerimento proposto por Vossa Excelência. Requeiro nos termos do inciso 4º e do parágrafo 7º do artigo 154 do Regimento Interno do Senado Federal, até para dar conhecimento à sociedade e aos senadores da solicitação feita por Vossa Excelência. A realização de sessão de debates temáticos a ser realizada em data oportuna a fim de debater as políticas públicas que dizem respeito às energias renováveis no âmbito do Brasil e da América Latina e também discutir a liderança brasileira do setor diante do contexto global. A sessão de debates temáticos objetiva avaliar comparativamente as experiências internacionais e instrumentos regulatórios, identificando boas práticas e bons exemplos, além de destacar as vantagens tecnológicas e climáticas do Brasil e delinear as condições necessárias para a implementação de uma transição energética justa, efetiva e sustentável. Proponho para a sessão a presença dos seguintes convidados. Nós temos vários convidados aqui, o requerimento vai ser tornado público. 1, 2, 3, 4, 5, 6, 7, 8, 9, 10, 11, 12. São 13 autoridades representando várias associações, entidades, conhecedores também do Estado, órgãos do governo federal. Então, será dado publicidade à solicitação desses 13 convidados. E eu vou incluir como item extra pauta. E também, a sessão de debates temáticos, ela é realizada no plenário do Senado Federal. Era essa o intuito de Vossa Excelência. Então, eu vou incluir, por solicitação do senador Laércio, feito a leitura do que se trata o requerimento 349 de 2026 como item extra pauta, com assinatura dos líderes partidários, que solicita a realização de sessão de debates temáticos, como disse, destinada a discutir as políticas públicas que dizem respeito às energias renováveis nos termos do requerimento lido por esta presidência. Submeto à votação o requerimento. As senadoras e os senadores que o aprovam permaneçam como se encontram. Está aprovado o requerimento proposto pelo senador Laércio e avalizado por líderes partidários e a sessão será previamente agendada pela Secretaria-Geral da Mesa na data oportuna conforme o autor do requerimento.
3: 336, né?
1: 336. Senador Dr. Irã, com a palavra, Vossa Excelência.
3: Meu querido presidente Davi, senhoras e senhores senadores, nós estamos aqui numa ocasião muito especial e é uma honra para mim estar aqui do lado da autora de um projeto muito importante para pacientes que são portadores de dor crônica no nosso país. Minha querida deputada Bia Kiss, quero parabenizar Vossa Excelência pela sensibilidade e pela pertinência de lutar por um tema tão importante que é negligenciado pelo nosso Sistema Único de Saúde, que tem um tripé pétreo da universalidade, da equidade e da integralidade, que é o nosso SUS. E ao fazer a defesa desse projeto, você beneficia essas pessoas para que elas tenham acesso amplo, e rápido ao nosso sistema de saúde, porque

0: pessoas com dor crônica, e eu me incluo aqui, viu, presidente, senhoras e senhores, porque eu tenho aqui uma dor ciática que me incomoda muito e que eu tenho que ter muitos cuidados para que eu possa conviver com ela sem que ela atrapalhe a minha atividade do cotidiano, e assim é com muitas pessoas, de forma que eu quero parabenizar a Vossa Excelência por ter essa sensibilidade de nos ajudar a fazer com que esses pacientes, que são portadores dos mais diferentes espectros da dor crônica que nos acometem, para que eles sejam atendidos de maneira rápida no nosso sistema de saúde. Além do que, Vossa Excelência deixa consignado nesse texto que o dia da conscientização no enfrento da dor crônica no nosso país será comemorado no dia 5 de julho. Portanto, eu quero aqui mais uma vez parabenizar a Vossa Excelência e o Senado da República. Fica extremamente honrado de estar com a sua presença aqui e para que a senhora possa, aqui nesse momento, receber todas as nossas homenagens e o reconhecimento pelo trabalho que a senhora faz em prol da saúde do povo brasileiro. Parabéns e que Deus lhe abençoe.
1: Muito obrigada.
2: Senhor presidente.
3: Pela ordem concedida a palavra ao senador Laércio, mas me permita, Vossa Excelência, o nosso querido ministro, senador Renan Filho, acaba de chegar e nós colocamos para a deliberação como último item da pauta esta medida provisória. E peço a Vossa Excelência, senador Laércio, Vossa Excelência pediu pela ordem pela lista de inscrição? Com a palavra, Vossa Excelência. Pode.
2: Senhor presidente, agradecendo a Vossa Excelência, eu sei que a gente tem que dar sequência à nossa pauta, o relator já chegou ao plenário do Senado, mas queria fazer um registro muito importante para o meu estado de Sergipe. No dia 2 de maio de 1926, era fundado na cidade de Aracaju o Hospital de Cirurgia, o Hospital dos Pobres, o hospital que nasceu com a missão de atender aqueles que não têm nenhuma oportunidade de buscar saúde, senão através daquele hospital. O seu fundador foi um médico chamado Augusto César Leite, um médico que se formou em Sergipe, morou na França, desenvolveu a sua atividade médica mundo afora, mas que resolveu voltar para Aracaju porque ele entendia que ele precisava servir aos seus conterrâneos. E a semana passada eu tive a felicidade de participar das festividades do centenário do Hospital de Cirurgia. Uma festa linda, emocionante, que envolveu a sociedade sergipana como um todo, familiares do Dr. Augusto César Leite, que lá estiveram para receber o reconhecimento de todos nós. Esse hospital passou por muitas dificuldades. Esse hospital sofreu uma intervenção e foi formada uma equipe comandada pela enfermeira Márcia Guimarães, que resgatou o respeito da população sergipana com o Hospital Cirurgia. A força de vontade, a fé e a determinação da enfermeira Márcia e de toda a sua equipe promoveram uma revolução profunda no Hospital Cirurgia, não só na reforma física, mas no acolhimento das pessoas, dos sergipanos e sergipanas que precisam de uma assistência médica de portas abertas. Somente para os senhores terem uma ideia, o Hospital Cirurgia foi o primeiro do Nordeste a realizar um transplante cardíaco. E eu queria, presidente, deixar esse registro aqui, de celebrar esse momento tão especial para o estado de Sergipe, mas eu queria cumprimentar nominalmente a diretoria que hoje está à frente do Hospital Cirurgia, a partir da líder dessa transformação, a enfermeira Márcia Guimarães, a quem eu quero mandar o meu abraço, o meu carinho, o meu reconhecimento.

0: e o meu apoio incondicional a ela e toda a diretoria do Hospital Cirurgia, formado pela seguinte equipe: diretor técnico, grande médico Dr. Hilton Moraes, a diretora assistencial, a enfermeira Mirela Dornelas, o diretor operacional, a enfermeira Lívia Menezes, a diretora jurídica, doutora Isadora Cerqueira, e o presidente do conselho, o renomado médico Dr. Luciano Passos. Eu tenho à disposição de, enquanto parlamentar, não só enquanto deputado federal, mas como senador, oferecer com muito orgulho parte das minhas emendas para que o hospital continue avançando e sendo essa referência que se tornou para todo o estado de Sergipe. Obrigado, senhor presidente.
1: Presidente, concedo a palavra pela ordem ao líder Randolfo Rodrigues.
2: Rapidamente, presidente, só para registrar a presença na galeria do Senado Federal do deputado estadual Jório Oeiras, da nossa Assembleia Legislativa do Amapá, representando aqui nossa Assembleia Legislativa de nosso estado.
1: Queria cumprimentar o deputado Jório Oeiras, seja bem-vindo, querido deputado, um grande deputado estadual da Assembleia Legislativa do Amapá e do nosso estado. E Vossa Excelência faz o registro, senador Randolfo Rodrigues, e também eu queria dar um abraço ao deputado Jório. Seja bem-vindo. E a sua esposa, a doutora Teca. Querido senador Renan Filho, consulto Vossa Excelência se nós podemos imediatamente, já que nós não temos oradores inscritos, incluir esta matéria como item extra-pauta, porque estava também na pauta de sexta-feira, previamente estabelecida, que nós iríamos fazer a inclusão como item extra-pauta. Consulto Vossa Excelência se Vossa Excelência já conseguiu construir os entendimentos necessários no plenário do Senado para nós fazermos a inclusão da matéria.
3: Por mim, sim, com a aquiescência do senador Irã, que está aí atrás de Vossa Excelência, acho que podemos seguir adiante. Então, combinado. Vamos adiante, presidente.
1: Senhores senadores, senhoras senadoras, vamos fazer imediatamente a inclusão como item extra-pauta do projeto de lei de conversão número 3 de 2026, que altera a lei número 9.503 de 1997, que trata do Código de Trânsito Brasileiro. E este projeto de lei de conversão é proveniente da medida provisória 1327 de 2025. Na comissão mista, foram apresentadas 221 emendas ao texto da medida provisória. O parecer número 1 de 2026 da comissão mista teve como relator o senador Renan Filho. E o relatório apresentado pelo senador Renan Filho foi favorável à medida provisória e à parte das emendas apresentadas na forma do projeto de lei de conversão também apresentado. A matéria foi aprovada no plenário da Câmara dos Deputados no dia 7 de maio e, como disse anteriormente, o seu prazo de vigência se esgota no próximo dia 19 de maio. Passamos imediatamente à discussão da matéria. Como primeiro senador inscrito, naturalmente, para suas considerações e também no âmbito da discussão da matéria, concedo a palavra à Sua Excelência, ao nosso querido ministro, senador Renan Filho. Obrigado. Em seguida, está inscrito também o senador Dr. Irã, que foi vice-presidente da comissão mista da medida provisória. E o líder Eduardo Braga também solicita sua inscrição. Com a palavra, o relator da matéria, o ministro Renan.
3: Senhor presidente, senador Davi Alcolumbre, líder do governo no Congresso Nacional, senador Randolfo Rodrigues, senador Jacques Wagner, demais colegas, senador Irã, que participou bastante comigo desse debate. Queria dizer que hoje é um dia, senhor presidente, muito importante para o país. Nós simplificamos, desburocratizamos e barateamos a Carteira Nacional de Habilitação. Isso é um fato histórico, porque a burocracia no Brasil

afasta as pessoas de muitas coisas, até do mercado de trabalho. Ao dificultar o cidadão de ter a sua própria carteira nacional de habilitação, o país dificulta o acesso ao mercado de trabalho. E há algumas categorias, isso chega a ser impeditivo. Se não vejamos, senador Eduardo Braga, no Brasil a média de idade para tirar a primeira habilitação é aos 27 anos. 27. Se leva mais ou menos também em média aproximadamente mais 10 anos para a pessoa conseguir dirigir um caminhão de grande porte, o caminhoneiro, em média, teria que tirar a primeira carteira aos 37 anos. Entretanto, senhor presidente Davi Alcolumbre, aos 37 anos o cidadão já escolheu outra profissão. É por isso que o Brasil vive, senadora Tereza Cristina, a senhora foi ministra da Agricultura, de certa maneira, um apagão de motoristas de caminhão, especialmente os caminhões de grande porte. Porque a burocracia afugenta o jovem da primeira habilitação. E ao fazê-lo, afugenta também a formação de condutores profissionais. Ao facilitar a habilitação para a idade certa, mais próxima dos 18 anos, nós vamos criar um novo mercado em diversas profissões, inclusive para motoristas de caminhão. Queria dizer, senhor presidente Davi Alcolumbre, que nós fizemos uma discussão muito produtiva, com a participação de muitos senadores, e eu queria destacar aqui a participação do doutor Irã, que é um experimentado membro da medicina nesse Senado Federal, já atuou em diversos segmentos e conhece muito bem a realidade do trânsito brasileiro e da formação de condutores. E hoje, doutor Irã, nós trazemos essa medida provisória ao plenário do Senado Federal, depois dela ter passado pela comissão mista à unanimidade, em nome de um entendimento que construímos, senador Eduardo Braga. Depois ela foi para a Câmara dos Deputados e também por lá foi votada simbolicamente, o que demonstra que o texto é amplo, é um texto que melhora a lei e que vai beneficiar as pessoas. Queria, ao usar a palavra nesse momento, senhor presidente, destacar aqui também a atuação do senador Eduardo Braga, que fez a mim chegar a necessidade de que nós conciliássemos a desburocratização, a redução dos custos da CNH com a manutenção dos exames médicos, como maneira de garantir também aqueles que já estão no segmento, a continuidade do seu trabalho e também garantir mais segurança em saúde para os nossos condutores. Então agradeço a Eduardo Braga, líder do MDB, que fez chegar também em nós essa ponderação. Eu acredito que a partir da discussão nós tivemos uma lei, a partir da medida provisória editada pelo presidente Lula, melhor do que a própria medida provisória. Por isso é que é muito importante o Congresso Nacional, senador Randolfo Rodrigues. E depois de ter sido ministro, eu pude viver na prática a experiência de ver o Congresso Nacional aperfeiçoar, melhorar a discussão de uma legislação. Então nós mantivemos a renovação automática para o bom condutor, que

precisar fazer o exame, para que garante a sanidade do cidadão, para que ele continue tendo bom desempenho no trânsito. Então isso foi muito importante, porque a legislação brasileira, ela apenas punia o infrator. Quem avança um sinal, por exemplo, leva ponto na carteira. Se reúne uma quantidade de pontos, senador Jacques Wagner, chega até a perder a própria carteira. Isso não é errado, isso é correto. É a punição para o infrator. Mas com a medida provisória editada pelo presidente Lula, a gente agora beneficia o bom condutor. E isso faz uma balança equilibrada. Além de punir quem comete infração de trânsito, a gente premia quem ajuda o Brasil a ter um trânsito melhor. Queria dizer, senador Irã, senador Randolfo Rodrigues, que no dia de ontem, toda a mídia nacional divulgou que nesses primeiros 4 meses, que são coincidentes com a edição, senhor presidente, da medida provisória, nesses 4 meses, nós tivemos 4.800.000 pedidos de primeira habilitação no Brasil. O maior volume da história de pedidos de novas habilitações no país. Antes, um ano inteiro, não chegava a 3 milhões. Nós tivemos em um quadrimestre 4.800.000 pedidos. Se mantivermos esse ritmo até o final do ano, e eu acho que depois que o Congresso Nacional aprovar a lei, deixar de ser medida provisória e virar lei, nós vamos ter ainda mais, porque haverá uma divulgação a partir de hoje. Talvez nós cheguemos a esse ano, Eduardo, com o pedido, senador Irã, de 20 milhões de brasileiros no intuito de tirar a sua primeira habilitação. Era exatamente isso, senhor presidente Davi Alcolumbre, que eu conversava com Vossa Excelência quando fui lá na residência oficial da presidência do Senado para dizer que, infelizmente, esse país, pela burocracia e pelo alto custo, tinha chegado a um ponto de ter 20 milhões de brasileiros dirigindo sem carteira. Sem carteira, isso é a própria falência do sistema. Eu dizia isso, mas era uma informação técnica. Agora a gente está observando que quase 5 milhões de brasileiros em 4 meses, e olha que nesses 4 meses teve no meio Natal, Ano Novo, começo de ano, que é um tempo que a turma não gosta muito de ir atrás de documento, Carnaval também, teve uma turma que ainda teve que pular Carnaval. Mesmo assim, senadora Tereza Cristina, nós tivemos 4.800.000 inscritos para tirar a primeira carteira de habilitação, o que demonstra a importância disso, o que demonstra que as pessoas estão felizes, que o jovem precisa dessa ferramenta para acessar mais fácil o mercado de trabalho. Então, eu acho que é uma medida muito relevante para o país, que simplifica o Brasil, que prioriza o interesse do cidadão e que vai melhorar o nosso trânsito. Então, eu queria agradecer ao presidente Davi Alcolumbre, parabenizar o presidente da comissão especial, não, melhor dizendo, da comissão mista que debateu a medida provisória, o deputado Luciano Amaral, agradecer muito destacadamente ao senador Randolfo Rodrigues, líder do governo, líder Eduardo, no Congresso Nacional, que usou a sua experiência, que o coloca hoje como um homem menos combativo do que eu. No passado, eu já assisti muitas vezes o Randolfo Rodrigues e o admirei tanto pela sua capacidade de combate, mas a lida no parlamento vai polindo a pessoa e hoje talvez eu seja mais combativo numa conversa em nome dos meus próprios argumentos, até do que o próprio líder do governo no Congresso, senador Randolfo Rodrigues, que do alto da sua experiência de negociação ouviu as reivindicações do senador Irã, do senador Portinho, e nós chegamos ao plenário dessa casa com uma medida suprapartidária, não ideológica, que independente se o sujeito é mais à esquerda ou mais à direita, todos compreendem que há um grande benefício para a população. E eu agradeço ao senador Randolfo pela sua experiência e facilitou a minha participação nessa comissão. E queria, presidente, ao finalizar, dizer que no final de semana eu fui para o Alto Sertão de Alagoas, deputado, o senador Eduardo Braga. Alto Sertão de Alagoas, numa cidade chamada Canapi, onde alguns anos atrás nós construímos a BR-316 e tiramos a cidade do isolamento. E eu fui lá para
tínhamos recuperado a estrada e fui lá em Canapi fazer a entrega, ao lado do ministro dos transportes.

0: Jorge Santoro e de várias lideranças políticas locais, senador Davi Alcolumbre. Quando eu cheguei na cidade, tinha um senhor que eu nunca tinha visto, senadora Tereza. Ele me já se aproximou dizendo para mim assim: Renan, eu tenho 53 anos de idade. Aí eu disse: oh, um prazer conhecê-lo, o nome dele é Seu Zezinho. Seu Zezinho, lá de Canapi. E ele levou uma carteira de habilitação, bem novinha. E ele falou para mim assim: oh, Renan, eu fiz questão de vir aqui quando soube que você estava vindo para cá, para te dizer que depois de muitos anos dirigindo sem carteira, e ele fez questão de registrar que ele é um homem direito, sempre cumpriu a lei, trabalhador do campo, mas ele tinha uma moto, porque ele não tinha como comprar ração para os animais, como ir na cidade pagar uma conta, sem aquele instrumento de trabalho. A moto, ela substituiu o próprio cavalo no Nordeste brasileiro. No Norte, certamente, presidente, também. E ele disse assim: quando soava uma sirene de polícia, o meu coração ficava a ponto de sair pela boca. Eu tinha que parar a moto, descer de cima, fingir que não estava dirigindo. Eu me passava naquele momento como se eu fosse bandido. Eu me sentia bandido porque eu não tinha um documento de habilitação. Quando eu vi que você anunciou isso aqui no Ministério dos Transportes ainda, eu fui lá no Detran, tirei a minha carteira em 3 meses. Ele disse que já dirigia há mais de 20 anos, nunca sofreu um acidente. Tirou a carteira em 3 meses, gastou algo em torno de R$800 para tirar a carteira. E olha que ele mora no interior do estado de Alagoas, no Alto Sertão, senador Laércio, e me apresentou o documento, novinho em folha, com um orgulho que eu próprio senti quando eu tirei a minha primeira carteira nacional de habilitação. Eu fiquei tão feliz quando tirei a minha, que eu fiquei com vontade de dormir com ela, senador Randolph, debaixo do travesseiro. Quando a gente tira o primeiro documento, assim, importante, a gente fica com vontade de dormir com o documento embaixo do travesseiro. Então eu finalizo, senhor presidente, a discussão dessa matéria, ao passar a palavra, provavelmente depois, ao doutor Irã, dizendo que, em homenagem a brasileiros como Zezinho de Canapi, que aos 53 anos tirou a sua primeira carteira nacional de habilitação, viva ao Brasil e ao Congresso Nacional, porque nós estamos aqui simplificando e facilitando a vida do povo, e eu acho que a gente tem muita coisa a fazer, mas esse deveria ser o nosso papel principal. Muito obrigado, era o que eu tinha a dizer.
1: Parabéns, senador Renan Filho. Continuamos em discussão da matéria e temos alguns senadores inscritos para discutir a matéria. O próximo é o senador doutor Irã, que também foi vice-presidente da comissão mista que trata esta medida provisória.
2: Presidente Davi, senhoras e senhores senadores, eu quero salientar, primeiro que tudo, que o que é para o bem e para a segurança do povo, para a economicidade do povo brasileiro, não tem partido. Nós todos estamos aqui de acordo que essa foi uma excelente ideia, que partiu principalmente. A medida provisória veio do governo, mas a ideia a gente não pode tirar. A ideia foi uma ideia que foi discutida muito comigo, desde antes, senador Braga, com o senador Renan Filho. E, aliás, com o seu apoio. E eu estava falando aqui, e tenho que falar isso em público, o Brasil todo. O senhor tem sido muito parceiro nas pautas da saúde, da medicina. O senhor está nos apoiando na avaliação de proficiência para evitar essa proliferação desenfreada de escolas médicas que permeia pelo nosso país e que tem formado médicos que estão colocando a situação do povo brasileiro e a situação do povo do nosso Amazonas, às vezes situação de muito perigo e vulnerabilidade, como aconteceu lá com aquela criança que faleceu, o Benício, vítima de uma injeção aplicada endovenosamente de adrenalina, que foi algo absolutamente que a gente não pode admitir em alguém que fez 6 anos de medicina, não é? Então, o senhor tem sido também um grande parceiro nosso. Quero também agradecer também ao meu querido colega Randolph, representando o governo, que foi muito sensível às nossas reivindicações. Sem o seu entendimento, sem seu apoio, sem a sua sensibilidade, nós não teríamos chegado a esse acordo, que foi um acordo que não teve vencedores nem vencidos. Teve o maior beneficiado, que foi o povo brasileiro, que ele passa a ter acesso ao exame para obtenção da carteira de motorista por um valor muito, muito mais baixo do que aqueles R$3.500 que ele tinha que pagar para fazer o exame. Hoje baixou para R$600 e os exames de aptidão física e mental, exame psicológico para condutores, os condutores que fazem atividade remunerada, esse exame, senador Braga, ele custa, dentro desse custo global da obtenção da carteira, em apenas 4%. Então, apenas nós colocamos esses exames obrigatórios para que de 10 em 10 anos os condutores façam a renovação, porque dos 18 aos 50 anos, como era a ideia inicial, a gente achou que ali poderiam acontecer várias intercorrências na saúde do condutor que inviabilizariam a condução de um veículo e a gente não detectaria isso ao longo de sua vida, colocando em perigo a vida deles e a de outrem. Então, eu quero aqui agradecer ao senador Renan, agradecer também, ele está ali se confraternizando com os presidentes e diretores da Abramet, que lutaram muito, Meira, o Arisco, que estão aqui presentes, que lutaram muito para que fosse preservada a avaliação psicológica e médica na restauração da redação do parágrafo 3º do artigo 147 do Código Brasileiro de Trânsito, que já é construído através da Lei 14.071 de 2020 para condutores que exercem atividade remunerada, de forma que, de acordo também com o Senatran, nós estamos todos aqui celebrando esse marco legal, viu, meu querido senador Renan, que ele, a exemplo daquele seu eleitor de Canapi, ele também vai beneficiar os eleitores lá de Caracaraí, os eleitores lá de Caruebe, lá dos lugares mais longínquos do meu estado de Roraima, eu que conheço bem aquela realidade. Oftalmologista e médico de trânsito que sou, eu quero aqui me confraternizar com Vossa Excelência, saudações alvinegras, e que o povo brasileiro faça bom uso de sua carteira de motorista agora a um preço extremamente mais acessível e que signifique mais segurança no trânsito do nosso país. Parabéns a todos e parabéns pela vitória do nosso povo, que foi ele o maior beneficiado com essa medida provisória que nós estamos aprovando aqui. Um grande abraço a todos, muito obrigado.
1: Continuando a lista de oradores inscritos, concedo a palavra ao líder Eduardo Braga.
3: Presidente Davi Alcolumbre, acho que o Congresso Nacional está de parabéns no dia de hoje, o Brasil está de parabéns no dia de hoje, o governo federal e mais precisamente o Ministério do Transporte, na figura do nosso colega ministro Renan Filho, pela iniciativa, pela ideia de facilitar o acesso de milhões e milhões de brasileiros à primeira habilitação. E fazendo isso não apenas na desburocratização, mas também na redução drástica do custo para que se obtivesse a carteira de habilitação. Sem que isso represente abrir mão da segurança no trânsito. Sem que isso represente que nós estamos abrindo mão do critério médico para a renovação das carteiras de motorista. Por quê? Porque efetivamente uma década, presidente Davi Alcolumbre, é tempo suficiente para quem não tinha problema de vista, por exemplo, passar a ter problema de vista. Para quem não tinha problema psicológico nenhum, passar a ter problema psicológico. Para quem não tenha nenhum tipo de deficiência física, por uma infelicidade, por um acidente, passar a ter uma deficiência física. E tudo isso tem que ser analisado na habilitação do motorista, porque, lamentavelmente, uma das maiores causas mortes do Brasil

0: acidente de trânsito. Veja, de um lado nós tínhamos a impossibilidade da habilitação. E como Zezinho de Canapi, existem milhões de Zezinhos de Canapi. Quando fui governador do estado do Amazonas, eu criei um programa especial para regularização da habilitação para motociclistas no interior do Amazonas. Porque 90% do transporte no interior da Amazônia ou é motocicleta ou é motor rabeta. Ou você tem que entender como dirige um motor rabeta ou você tem que ser um especialista em motocicleta. O que menos tem lá é Ferrari. O que menos tem lá é Lamborghini. Aliás, isso lá é palavrão. Se alguém apresentar esse nome, o bicho vai achar que é um objeto não identificado terrestre, não é? Porque não é voador. Mas a verdade dos fatos, senador Renan Filho, ia lhe chamar de ministro Renan Filho, a verdade dos fatos é que hoje nós estamos transformando em lei uma ideia excepcional para que nós possamos facilitar o acesso, como foi muito bem destacado por Vossa Excelência da tribuna, mas ao mesmo tempo sem abrirmos mão da segurança médica na renovação. E, em especial, na renovação para as carteiras de motoristas profissionais, porque estes, até mais do que os motoristas amadores, obviamente estão expostos a riscos gravíssimos de acidentes. Eles têm longas jornadas de trabalho, porque, lamentavelmente, o Brasil é um país rodoviário, o Brasil tem poucas ferrovias, nós estamos num momento de transição de ferrovias no Brasil, esse é um investimento importante que o Brasil precisa fazer. E, independente de tudo isso, sobre o aspecto da habilitação, existe uma outra coisa, senhor presidente. É a garantia do emprego e renda para os profissionais de saúde. É absolutamente necessário, ministro Renan, dizer que hoje, aqui neste plenário, nós não estamos desempregando os médicos que trabalhavam na habilitação. Nós não estamos desempregando os psicólogos. Nós não estamos desempregando os oftalmologistas, nós estamos simplesmente facilitando e estabelecendo um preço justo. E com o aumento da demanda, isso não significará perda de receita para os profissionais. Quem sabe até não terá um ganho de receita para os profissionais, porque com um aumento excepcional, quase geométrico, do número de carteiras de habilitação, obviamente que a receita dos profissionais da saúde, responsáveis pela segurança médica no trânsito, não será impactado negativamente. Portanto, este é um projeto ganha-ganha. Ganha a primeira habilitação, ganha a renovação da habilitação, ganha a desburocratização, ganha a redução do custo da habilitação, mas ganha também os profissionais médicos que não estarão desempregados, ao contrário, estarão tendo mais emprego, porque a demanda cresce em função de todas as vantagens que essa lei traz. Portanto, eu quero aqui cumprimentar mais uma vez o ministro Renan Filho pela ideia, pela iniciativa, cumprimentar o nosso doutor Irã, eu que agora já faço parte da bancada médica aqui do Senado, porque tenho efetivamente grandes preocupações com relação à proficiência dos trabalhadores da saúde, e também cumprimentar meu eminente líder, Randolph, que com habilidade, com capacidade de articulação, conseguiu ajudar a construir a aprovação dessa importante medida provisória no dia de hoje. Parabéns, presidente Davi Alcolumbre. Hoje, sem dúvida nenhuma, é um dia muito feliz no plenário do Senado da República.
1: Cumprimento Vossa Excelência, líder Eduardo Braga. Ainda temos

0: Alguns senadores inscritos para discutir a matéria. Concedo a palavra ao senador líder do governo no Congresso Nacional, senador Randolfo Rodrigues.
1: Presidente, eu primeiro queria fazer uma referência, ao agradecer ao senador Eduardo Braga também pelo registro, fazer uma referência à Vossa Excelência, que eu lembro, presidente Davi, quando nós despachamos sobre a relatoria desta medida provisória, e sabendo, Vossa Excelência, que essa relatoria cabia ao Senado Federal, não titubeou, e eu ratifiquei de imediato, que não teria outro nome mais adequado para ser relator do que o senador Renan Calheiros Filho. Então, quero primeiro fazer esse registro e reiterar o quanto feliz foi essa decisão de designar o senador Renan Filho para relatar. Tivemos, na instalação da MP, presidente, permita confidenciar aqui, tivemos algumas controvérsias. Alguns argumentaram, como pode quem fez relatar? Nós respondemos que a lógica, inclusive, do parlamento é isso. O senador Renan, ele é do parlamento, eleito pelo povo de Alagoas, emprestado para cumprir um papel no executivo. E dando uma contribuição no executivo, presidente, que eu digo que é histórica. A história do Brasil pode medir se terá um outro ministro dos transportes com mais realizações do que a gestão de Renan Filho durante o governo durante o governo Lula III. Eu duvido que se tenha. Em construção de estradas, em manutenção de estradas, em reforma de estradas e nessa conquista aqui que é uma revolução. Talvez, presidente, a gente não dá dimensão do que representa. Ter uma carteira nacional de habilitação era uma espécie de mito. Ter uma carteira nacional de habilitação era uma espécie, é como o Renan falou, era como se tivesse conquistado uma espécie de certificado, um diploma. Quando é um dispositivo simples, você tem que saber dirigir. O resultado dessa mitificação que se tinha sobre a Carteira Nacional de Habilitação é o primeiro dado que o senador Renan falou. 20 milhões de brasileiros, senador Irã, e eu lhe cumprimento pela construção coletiva que fizemos, 20 milhões de brasileiros dirigem hoje, dirigiam no Brasil sem habilitação. Dirigiam, porque esse número, com essa medida provisória e com as iniciativas do Ministério dos Transportes, do governo do presidente Lula, dirigido sobre Renan Filho, vai reduzir sensivelmente. Mas não era só 20 milhões que dirigiam sem habilitação, senador Irã. 30 milhões de brasileiros, jovens, tinham idade para ter CNH e não tinham CNH. Esse número de 50 milhões de brasileiros, eu vou aprofundar com mais um dado, dos países da OCDE, nós tínhamos a terceira habilitação mais cara entre os países do G20, a terceira mais cara. A nossa habilitação no Brasil só era mais barata que no Japão e na Alemanha. Dos demais, era mais cara a habilitação. Nós reduzimos o preço da... E eu me incluo... Como faço parte da construção desse governo, senador Renan, eu me incluo, nós reduzimos, sob vossa liderança no Ministério dos Transportes, reduzimos em 80% o custo CNH. Não é de longe a data, ano passado, antes das mudanças, era R$ 5.000 que custava a Carteira Nacional de Habilitação. Hoje, é menos de R$ 1.000, podemos chegar a 700, em alguns lugares pode chegar a R$ 500. A carteira teve uma redução de custo de 80%, está menos burocrática. Antes, eram 20 horas que precisava, agora com 2 horas. Você tem que saber dirigir, e ter os critérios de avaliação mantidos. Os critérios de avaliação, as provas para saber dirigir, a necessidade de exames, isso foi uma construção feita, inclusive de exame toxicológico, tudo isso está mantido. Veja, nós tínhamos uma rede burocrática antes, que dificultava o cidadão ter uma carteira nacional de habilitação. Tínhamos 20 milhões de brasileiros dirigindo sem habilitação, outros 30 milhões com idade para ter sem ter, ou seja, ao todo 50 milhões de brasileiros, e não tínhamos redução de acidentes. O nosso trânsito continuava matando. Não é a burocracia que que diminui

0: acidentes. A burocracia, a dificuldade de acessar a carteira nacional de habilitação, só facilita para os intermediários da habilitação. Só facilitava para que a carteira de habilitação não chegasse a quem se destina, que é o cidadão e a cidadã brasileira e brasileira. Hoje, com essa medida provisória e com a construção aqui feita, nós teremos um trânsito seguro, porque as medidas necessárias para garantir segurança para o cidadão estão mantidas. Nós teremos as provas necessárias para saber que aquele cidadão que quer tirar a carteira nacional de habilitação tem condições de tirar, e temos uma carteira mais acessível aos brasileiros. É isso que trará e garantirá que o trânsito seja mais seguro. Então, presidente, eu concluo aqui, cumprimentando Vossa Excelência primeiro pela escolha de Renan Filho para relatar essa matéria. Concluo cumprimentando Renan Filho, que julgo o melhor ministro dos transportes que a história do Brasil já teve. Reitero e registro isso. Tem uma disputa em Alagoas. Alagoas quer tirá-lo do Brasil, mas eu sei que é feliz os alagoanos e alagoanas são em tê-lo lá como um representante, como líder. E é por isso que o povo de Alagoas tem tanto carinho por ele. Então, quero cumprimentar o senador Renan Filho pela construção que foi feita e a todos que contribuíram, ao líder do MDB, o senador Eduardo Braga, pela designação também do senador Renan para essa comissão mista, e aos senadores que participaram dessa construção, entre eles nosso vice-presidente, senador Irã, que resultou em uma medida provisória, como já foi dita, pelo autor e relator da medida provisória, sai daqui uma medida provisória muito melhor, aperfeiçoada pelo Congresso e para garantir celeridade, desburocratização e acesso dos brasileiros à Carteira Nacional de Habilitação.
1: Presidente, você me permite uma parte muito rápida?
2: Com certeza, a Vossa Excelência.
1: O ambiente está leve e, presidente, eu tive uma notícia muito, muito feliz. Eu tenho 5 filhos e uma das minhas filhas tem 2 filhas. Ela mora fora. E eu acabei de saber que eu vou ser avô de novo. E ela disse, não conta para ninguém. Eu disse, espera aí, estou contando no centro, estou contando para o Brasil. Então, estou muito feliz, quero dividir essa felicidade com vocês da vinda do meu 5º neto. Pronto, está dado. Eu vou apanhar quando chegar em casa, mas está tudo certo.
2: Mas é por uma boa causa, um presente divino. Parabéns, vovô Irã. Querido senador Randolfo Rodrigues, doutor Irã, líder Eduardo Braga, senador Laércio, senador Mourão, senador astronauta Marcos Pontes, senador Alan Henrique, eu poderia, líder Eduardo, senador Renan Calheiros Filho, eu poderia fazer um pronunciamento aqui, já que nós não temos mais senadores inscritos para discutir a matéria. Deixa eu ver Vossa Excelência bater essa foto, vou até admirar daqui.
3: Ficou bom.
2: Ficou boa a foto. Me permita, vou passar a palavra, Vossa Excelência. Vou conceder a palavra também ao senador Espiridião. Senador Espiridião, a mim, Vossa Excelência estava inscrito para solicitar um requerimento ou para esse assunto?
4: Presidente.
2: Pois não, senador Espiridão.
4: Presidente. Posso ser ouvido aí, presidente?
2: Eu posso, nós estamos ouvindo inclusive a conversa aí do lado de Vossa Excelência.
5: Não existia como
6: em Brasília, 5h18. 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
2: Me retomar a palavra, que depois de tantos oradores que se inscreveram para discutir a matéria, querido ministro senador Renan Filho, registrar o trabalho de Vossa Excelência todos os dias, quando Vossa Excelência sonhou que era possível fazer essa entrega a milhões de brasileiros. Tudo que eu falasse como presidente do Senado nesse momento seria pouco.

0: E a vida é feita de gestos. E eu queria convidar a Vossa Excelência para dirigir os trabalhos e Vossa Excelência, do alto da presidência do Senado Federal, aprovar o texto que Vossa Excelência tanto lutou para que nós chegássemos no dia de hoje. Eu passo a presidência a Vossa Excelência.
1: Presidente, eu já tinha visto... Presidente, presidente, eu já tinha visto aqui cruzar, fazer o gol. Agora, ser o juiz também...
2: Em Brasília, 5 horas e 19 minutos. Rádio e TV Senado na transmissão da sessão plenária desta terça-feira. O presidente Davi Alcolumbre passa a presidência da sessão ao senador Renan Filho. Ele que foi o relator da medida provisória 1327 de 2025. Que permite a renovação automática da Carteira Nacional de Habilitação. Essa MP está sendo votada, será votada, na forma de projeto de lei de conversão, pois recebeu modificações do relator.
3: O senador Alan Rick fez uma última solicitação para discutir a matéria. Passa a palavra a Vossa Excelência para depois apreciarmos a matéria.
4: Primeiramente, senhor presidente, ministro, senador Renan Calheiros, parabenizá-lo pela aprovação de um texto que democratiza, de uma vez por todas, o acesso à Carteira Nacional de Habilitação. Parabéns porque evidencia o seu espírito público, o seu desejo de contribuir com o Brasil mais justo, mais próximo dos brasileiros. Quero pedir este momento para fazer uma justa homenagem a duas servidoras da educação do estado do Acre, a tia Zena e a tia Raquel. Essas duas heroínas, ministro Renan, senador Laércio, senadores e senadoras presentes, senhoras e senhores, deram sua vida, entregaram suas vidas na tarde do dia 5 de maio para proteger aquelas crianças e adolescentes do Instituto São José, uma das escolas mais tradicionais da capital do estado do Acre, Rio Branco. A escola, infelizmente, foi cenário de um crime bárbaro. Um adolescente de 13 anos de idade, portando a arma furtada do padrasto, descarregou aquela pistola contra essas duas heroínas, duas mulheres servidoras daquela escola. Alzeny Pereira da Silva, conhecida carinhosamente como tia Zena, avó, mãe, esposa, 53 anos de idade. Uma presença conhecida por toda a comunidade escolar. A Raquel Salles Feitosa tinha 36 anos, a vida inteira pela frente. Cursava enfermagem, tinha planos, sonhava em crescer profissionalmente. Tinha tantos projetos que foram ceifados. As duas assassinadas de forma brutal por este adolescente de 13 anos. Senhoras e senhores, eu gostaria de dizer que não estamos aqui diante de um fato isolado, mas de uma assustadora e silenciosa, muitas vezes, aumento da violência nas nossas escolas. Entre 2013 e 2023... os registros de violência escolar saltaram de 3.700 casos para mais de 13 mil casos no Brasil. Tivemos dezenas de mortes, centenas de agressões contra professores e servidores de escolas, crianças com medo, pais amedrontados com a possibilidade de não retomarem seus filhos ao final do turno escolar, educadores emocionalmente exaustos. E talvez exista ainda algo mais grave acontecendo. Estamos, muitas vezes, começando a relativizar, a nos acostumar com algo tão grave. Não podemos, de forma alguma, permitir que se normalize crianças fazendo simulações de ataques à mão armada. Não podemos considerar natural professores trabalhando sob tensão todos os dias. Não podemos aceitar que mães deixem seus filhos na escola com medo de não revê-los no retorno para casa. Eu tenho

0: Acompanhado esse debate, ministro, desde quando cheguei ao Congresso em 2015. Apresentei o projeto de lei 708 de 2015, que tratava exatamente de uma política nacional de segurança nas escolas. A matéria até que avançou na Câmara, mas infelizmente esbarrou em uma questão puramente ideológica na Comissão de Educação. Isso nos entristece. Aqui no Senado, apresentei e conseguimos aprovar o nosso projeto de lei 2036 de 2023, que aperfeiçoou o texto, senador Marcos Pontes. O projeto prevê policiamento ostensivo nas proximidades de escolas onde há deflagração de ambiente, onde o crime viceja, a integração entre as forças de segurança, atuação efetiva e educativa dentro das escolas contra bullying, contra atitudes que causem ação digital, da ausência de diálogo e da banalização da agressividade. Precisamos fortalecer a presença da família, ampliar o apoio psicológico nas escolas, recuperar a autoridade dos educadores e reconstruir a cultura do respeito dentro das salas de aula. Porque nenhuma sociedade permanece saudável quando seus ambientes de ensino se tornam ambientes de medo. O Acre hoje chora por tia Zena e por tia Raquel. Mas essa dor não pertence apenas ao estado do Acre, mas a todo o povo brasileiro e a todos aqueles que perderam entes queridos em ataques nas escolas deste país. E é por isso que faço um apelo sincero aos colegas parlamentares desta casa, que possamos tratar a segurança escolar como prioridade nacional. Estamos falando de 3.700 casos em 2013 para mais de 13 mil casos em 2023. Precisamos agir antes da próxima tragédia. Por isso, reitero, precisamos aprovar o nosso projeto 2036 de 2023, que cria uma política nacional de segurança nas escolas, mas, acima de tudo, construir esse ambiente, senador Marcos Pontes. Que Deus possa consolar as famílias das vítimas, fortalecer a comunidade escolar do Instituto São José e nos dê sabedoria para proteger nossas crianças, nossos professores e todos aqueles que dedicam a sua vida à educação. Precisava de todo o coração fazer este pronunciamento em homenagem às heroínas do Instituto São José no nosso estado do Acre. Senador, obrigado, senhor presidente. Renan Filho.
1: Senador.
0: Pois não, senador.
1: Alain, aqui uma parte, por favor.
0: Senador Marcos Pontes.
1: Eu gostaria só de somar, né, e reforçar essa sua mensagem, que é extremamente importante. Nós tivemos diversos casos que foram muito noticiados na imprensa e aí, em resposta, nós tivemos aqui vários projetos de lei, seu, o meu, lá também, para reforçar, né, os crimes, para a punição, os crimes. O Wellington Fagundes também, com a questão da tecnologia para as escolas. Mas o que a gente nota aqui no Senado, no Congresso, infelizmente, é que muitas vezes essas ações são movidas pelo momento, pelo imediatismo, pela imprensa, pelas redes sociais, e a gente precisa mudar isso aí e agir de forma pragmática para realmente trabalhar na prevenção dessas coisas. Então, esse é um dos casos, a violência nas escolas. Um outro caso que nós vamos ter agora, esse ano, pode esperar, por causa do El Niño. A partir de setembro, nós vamos ter uma série de desastres naturais aqui. Lembra quando nós tivemos os casos no Rio Grande do Sul? Foram colocados alguns projetos em emergência, mas eles não andaram. Então, a gente precisa colocar em pauta esses projetos. Eu tenho um lá também, o 5002 de 2023. Outra coisa importante que o senador Irã ressaltou aqui é a questão da proficiência médica. A gente está esperando o quê? Que mais pessoas passem por problemas por causa da má qualidade dos médicos no atendimento. A gente precisa aprovar logo esse exame da proficiência médica. Sem dúvida nenhuma, é extremamente importante agora. Então, essas coisas que ficam paradas aqui precisam colocar em andamento, não esperar acontecer mais um problema para a gente andar com ele aqui. E, finalmente, não a ver exatamente com isso, mas eu gostaria de ressaltar uma coisa. Também é necessária a discussão. E nós temos aí um projeto de lei entrando na pauta amanhã, que é o projeto de lei número

0: número 3.102 de 2022, que trata da carreira de ciência e tecnologia. Lembrar que eu era o ministro de ciência e tecnologia, eu entendo bem dessa, mas não foi para a comissão. O ideal é que não traga direto para cá, para o plenário. Nós precisamos passar na Comissão de Ciência e Tecnologia. Então, ele está com uma proposta de urgência, mas eu gostaria de solicitar que fosse a Comissão de Ciência e Tecnologia para que nós pudéssemos discutir o projeto lá naquele momento. Obrigado, senador. Parabéns pela ideia e por colocar em frente o que a gente precisa fazer aqui para o nosso país. Obrigado.
1: Eu que agradeço, senador Marcos Pontes, pelo apoiamento e, mais uma vez, conclamo essa casa para o debate e aprovação de temas tão importantes para o Brasil. Muito obrigado, presidente Renan.
2: Não havendo mais quem queira discutir, está encerrada a discussão e passamos à apreciação da matéria. A presidência submeterá a matéria à votação simbólica. Em votação conjunta, os pressupostos de relevância e urgência, adequação financeira e orçamentária e pertinência temática da matéria. E o mérito do projeto de lei de conversão, que tem preferência regimental nos termos do parecer. As senadoras e os senadores que o aprovam, permaneçam como se encontram. Aprovado o projeto de lei de conversão, ficam prejudicadas a medida provisória e as demais emendas apresentadas. A matéria, senhor presidente Davi Alcolumbre, vai à sanção. Será feita a devida comunicação à Câmara dos Deputados. Aproveito aqui da presidência do Senado Federal para agradecer o presidente da Câmara, deputado Hugo Mota, que também deu celeridade à tramitação, e para parabenizar o presidente Lula pela edição da medida provisória. Muito obrigado. Eu agora devolvo à presidência.
3: Hã?
2: Com satisfação. Laércio, presidente do restante.
4: Em Brasília, 5 horas e 32 minutos. 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
5: É muita honra ao senador Espiridião Amin. Com a palavra, senador.
6: Prezado amigo Laércio, eu estou há 2 horas pedindo a palavra. Até o Davi Alcolumbre, o senador Davi Alcolumbre, ficou me devendo hoje. Mas, graças a Vossa Excelência, eu vou fazer um pedido a ele, senador Davi Alcolumbre. O senador Marcos Pontes mencionou como uma das prioridades o objeto do requerimento que eu peço que seja incluído na pauta. Eu apresentei com o apoio de todos os líderes, portanto, todos os líderes partidários respaldam o requerimento 366, Danilo. Presta atenção. Secretário Danilo, requerimento 366 de 2026 versa sobre a realização de uma sessão de debates sobre as previsões referentes ao El Niño. Elas são preocupantes. O senador Marcos Pontes ainda mencionou isso. Nós realizamos uma sessão póstuma, depois dos acidentes de 2023, nós realizamos uma sessão para contabilizar prejuízos e para nos prevenir para desastres climáticos. Agora nós já temos avisos, recados, demonstrando que nós vamos ter a presença do El Niño prejudicando várias regiões do Brasil, afetando especialmente o agro, num momento de instabilidade internacional do mercado. Portanto, com o respaldo de todos os líderes partidários, eu peço que seja incluído na pauta, extra pauta, o requerimento 366, com apoio de todas as lideranças partidárias, que versa sobre a realização de uma sessão de debates temáticos sobre clima e El Niño. Esse é o requerimento que eu peço a Vossa Excelência e solicito ao presidente Davi Alcolumbre que aqueça para que ele entre extra pauta, se possível sendo votado hoje ou amanhã, para que nós marquemos esta sessão de debate necessária e preventiva. Muito obrigado.
5: Senador Espiridião Amin, nós estamos incluindo na pauta nesse momento seu requerimento como item extra-pauta e vou fazer a leitura dele neste exato momento. Requerimento extra-pauta é o requerimento número 366 de 2026 de líderes que solicita a realização de sessão de debates temáticos destinada a discutir os fenômenos climáticos como o El Niño e os desastres naturais cada vez mais frequentes no país e analisar propostas que tenham capacidade de aprimorar ferramentas de prevenção e reação por parte da sociedade e dos órgãos de Estado e de defesa civil, a fim de diminuir os efeitos nefastos e traumáticos causados pelos 60
3: segundos
5: naturais. Votação do requerimento. As senadoras e os senadores que o aprovam permaneçam como se encontram. Aprovado o requerimento e a sessão será agendada pela Secretaria-Geral da Mesa.
6: Excelência e ao senador Davi Alcolumbre, que lhe permitiu prestar esse serviço ao Brasil.
5: Obrigado, senador Espiridião Amin. Um prazer revê-lo, mesmo à distância. Fique Vossa Excelência sabendo que a saudade é grande e que sua presença aqui é melhor para todos nós e para o Brasil também. Nós temos na mesa um outro requerimento de extra-pauta. É o requerimento número 363 de 2026 do senador astronauta Marcos Pontes. Consulto o senador astronauta Marcos Pontes se ele gostaria de fazer o encaminhamento.
0: Obrigado, presidente. Isso é importante, essa organização Gerando Falcões faz um trabalho pragmático, muito, muito bem feito na formação de jovens e comemora 15 anos. Então, eu gostaria de solicitar nesse requerimento, principalmente uma sessão especial para comemoração desse trabalho que eles têm feito ao longo do tempo. Obrigado.
5: Faremos a leitura do requerimento 363 de 2026 do senador astronauta Marcos Pontes e outros senadores que solicita a realização de sessão especial destinada a celebrar os 15 anos da ONG Gerando Falcões. Votação do requerimento. As senadoras e os senadores que o aprovam permaneçam como se encontram. Aprovado o requerimento e a sessão será agendada pela Secretaria-Geral da Mesa. Requerimento de licença. Requerimentos números 180 e 182 de 2026 dos senadores astronauta Marcos Pontes e Roberta Accioli, respectivamente, que solicitam, com fundamento no artigo 40 do Regimento Interno, licença dos trabalhos da Casa para participarem de missões oficiais nos termos das autorizações da Presidência do Senado Federal. As senhoras e os senhores senadores que o aprovam permaneçam como se encontram. Requerimentos aprovados. Será cumprida a deliberação do plenário. A presidência informa às senadoras e os senadores que está convocada a sessão deliberativa ordinária semipresencial para amanhã, quarta-feira, às 14 horas, com pauta divulgada pela Secretaria-Geral da Mesa. Cumprida a finalidade desta sessão, a presidência declara o seu encerramento.
4: Boa tarde, em Brasília, 5 horas e 39 minutos. Você acompanhou a sessão deliberativa do Senado Federal desta terça-feira, dia 12 de maio de 2026. Durante a ordem do dia, os senadores aprovaram e foi a sanção, projeto que estabelece a adesão voluntária ao sistema de certificação para qualificação de armazéns destinados à guarda e conservação de produtos agropecuários. Aprovada a proposta que estabelece diretrizes básicas para a melhoria da atenção às pessoas com dor crônica no Sistema Único de Saúde, SUS, institui o Dia Nacional de Conscientização e Enfrentamento da Dor Crônica, a ser celebrado em 5 de julho, com a promoção de campanhas anuais pelo Poder Público. O projeto seguiu para a sanção presidencial. O plenário aprovou o projeto de lei de conversão com origem na medida provisória que permite a renovação automática da Carteira Nacional de Habilitação

0: para quem está inscrito no Registro Nacional Positivo de Condutores. O registro positivo contém as relações dos motoristas sem infrações sujeitas à pontuação nos últimos 12 meses. O texto foi a sanção. 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
0: Uma ótima tarde para você, ouvinte da Rádio Senado. Eu sou Regina Pinheiro, na mesa de áudio, Irivan Rodrigues. A programação musical é de Josimar Fernandes. Começamos com o encontro de Carla Sabá e Carlos Lira. Música.

0: Na Rádio Senado, você ouviu o Cato Adoração. Fernanda Porto só tinha de ser com você e ainda Carla Sabá e Carlos Lira, Lobo Bobo.
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0: Em Brasília, 5h52.
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0: Agora você ouve Martinália.

0: Deus sabe.
1: Você ouviu Casuarina Teima Quem Quer, antes Martinalha Cirandeiro.
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1: Um bom começo de noite para você. Eu sou Regina Pinheiro, na mesa de áudio, Manuel Filho. Ficamos com a programação musical de Josimar Fernandes, abrindo o bloco, Raquel Reis.

0: Acabamos de ouvir Lady Zeus, Só Uma, Gabriel, Pensador, Festa da Música e também Raquel Reis, Jorge Ben.
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0: Em Brasília, 6h14.
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0: Na Rádio Senado, encontro de Du Groove, Cristal e Roberta Saá.

0: Você ouviu Mário Inês, Chico César, Fuloteado, Cordel do Fogo Encantado, Preta, antes do Groove, Cristal e Roberta Sá, Romã.
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0: 6:25 em Brasília.
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0: Boa noite, na sequência, Paulinho da Viola.

0: Ouvimos Clube do Balanço, Coqueiro, Verde, Márcia, Salomão, Quando o Carnaval Chegar. E a primeira foi Paulinho da Viola, Beba do Samba.
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0: Em Brasília, 6h38.
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0: Na Rádio Senado, encontro de Marcelo Genesi e Laura Lavieri.

0: programa Gilsons e Mariana Volker, devagarinho, tivemos também Marcelo Genesi e Laura Lavieri para sonhar.
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0: Em Brasília, 6h51.
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0: Boa noite, você ouve Wanda Sá e Jardes Macalé.

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0: Você ouviu Carlos Lira, Você e Eu, antes Wanda Sá, Jarjes Macalé, A Voz de Sal.
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0: Notícias do Senado às 7h30 da noite no Jornal do Senado, dentro da Voz do Brasil, que começa agora. Boa noite.
2: Em Brasília, 19 horas. Está no ar a Voz do Brasil. As notícias do governo federal que movimentaram o país no dia de hoje.
3: Olá, uma boa noite.
2: Boa noite para você que nos acompanha em todo o país.
3: Quarta-feira, 12 de maio de 2026.
2: Vamos ao destaque do dia: mais de 11 bilhões de reais no combate ao crime organizado.
3: O governo do Brasil lança plano com foco na desarticulação financeira e operacional de facções criminosas.
2: Presidente Lula destaca a união com estados e municípios para enfrentar a violência e garantir a segurança de todos os brasileiros.
4: O território será devolvido ao povo brasileiro de cada cidade e de cada estado.
3: E ainda, o governo do Brasil zera impostos de importação sobre compras internacionais, a chamada taxas das blusinhas.
2: O imposto vale para importação de produtos de até 50 dólares, cerca de 250 reais.
3: E você vai ouvir também prevenção e controle aos incêndios florestais.
2: Novos equipamentos foram entregues para reforçar a ação no Cerrado e Pantanal.
3: Um investimento de 150 milhões de reais do Fundo Amazônia, Gabriela Noronha.
5: Os equipamentos entregues vão fortalecer a atuação em áreas de difícil acesso e reduzir o tempo de resposta aos incêndios no Cerrado e Pantanal.
2: Hoje, na apresentação da Voz do Brasil, eu, Luciana Vasconcelos e Nazi Brum.
3: E acompanhe a gente ao vivo, acesse radiogov.abc.com.br ou canal Gov na sua TV aberta.
2: Um plano para combater o crime do país.
3: O programa Brasil contra o Crime Organizado conta com investimentos e financiamentos que ultrapassam os 11 bilhões de reais.
2: Entre as ações previstas está a asfixia financeira do crime organizado para atingir fluxos ilícitos e lavagem de dinheiro.
6: O programa Brasil contra o Crime Organizado conta com quatro eixos. O primeiro mira a estrutura financeira das organizações criminosas, como, por exemplo, a lavagem de dinheiro. Para isso, o país vai ampliar as forças integradas de combate ao crime organizado, que farão operações interestaduais de alta complexidade, como explicou o secretário nacional de Segurança Pública, Francisco Veloso.
7: O crime organizado, diferente de outros tipos penais, tem um objetivo muito claro. Claro, ele quer ter lucro. Para isso, nós temos as forças integradas de combate ao crime organizado em todos os estados. E nós vamos criar ficos nacionais. Abriremos em São Paulo, no Rio, no Nordeste, no Sul e no Norte.
6: Outro eixo busca melhorar a investigação de homicídios, com fortalecimento das polícias científicas, dos institutos médicos legais e da rede integrada de bancos de perfis genéticos. O último ponto busca desarticular o mercado ilegal que abastece as organizações criminosas, a partir do tráfico de armas, munições, acessórios e explosivos. O programa prevê a criação da Rede Nacional de Enfrentamento do Tráfico de Armas. O ministro da Justiça e Segurança Pública, Wellington Lima e Silva, ressaltou a importância da participação dos estados e municípios no trabalho conjunto.
8: É fundamental que cada um dos agentes de segurança aqui tome o plano como seu. O programa é do Brasil. O programa não é só do governo federal. O programa é do Brasil e de cada um dos cidadãos para que nós possamos viver sem medo.
6: Presidente Lula destacou a união necessária para combater o crime organizado e disse que o plano vai devolver o Brasil aos brasileiros.
4: O território será devolvido ao povo brasileiro de cada cidade e de cada estado para que a gente possa dizer ao mundo que muitas vezes o criminoso não é o pobre, não é o negro, não é o desempregado que está no bairro pobre. Muitas vezes o responsável está no andar de cima, engravatado, tomando uísque e zombando da nossa cara.
6: Para colocar o programa Brasil contra o Crime Organizado em prática, o governo prevê mais de R$1 bilhão em recursos diretos já em 2026. São quase 390 milhões para combater o fluxo de dinheiro ilegal, 330 milhões para reforçar presídios, 201 milhões para investigação de homicídios e 145 milhões para enfrentar o tráfico de armas. Além disso, será criada uma linha de crédito de R$10 bilhões para estados e municípios investirem em equipamentos, tecnologia e estrutura para as forças de segurança. Reportagem Márcia Fernandes.
3: E a gente segue falando sobre esse plano lançado hoje, mais especificamente sobre o eixo voltado às políticas penais.
9: Está prevista a criação do Centro Nacional de Inteligência Penal, além da aquisição de equipamentos, realização de operações nacionais e capacitação de servidores.
3: E para falar mais sobre o assunto, temos conosco ao vivo pela internet o secretário nacional de políticas penais, André Garcia. Boa noite, secretário.
10: Boa noite, Luciana. Boa noite, Nazi Brum. Boa noite a todos os nossos ouvintes.
3: Secretário, no que se refere às políticas penitenciárias, o que o senhor pode falar para a gente sobre as medidas que serão adotadas e os investimentos que serão feitos, inclusive em presídios estaduais?
10: Bem, o nosso programa, ele teve uma premissa importante, que foi a orientação do presidente Lula e do ministro Wellington César, de também aproveitar o que vinha dando certo, experiências exitosas e programas do governo junto com os estados e o Distrito Federal, que já estavam funcionando e que precisavam, de certa forma, de maior robustez e maior aporte financeiro. Essa premissa, por exemplo, foi a que regeu o eixo 1, que trata de asfixia financeira do crime organizado, e que teve como parâmetro a recente Operação Carbono Oculto, uma operação que foi realizada em parceria com a Receita Federal, Polícia Federal e o Estado de São Paulo, e foi muito exitosa porque atingiu fortemente a criminalidade organizada entranhada em instâncias de poder.

0: de poder econômico que comumente não são atingidas em operações policiais. A mesma premissa nós usamos no sistema penitenciário, porque nós temos um modelo de excelência que é administrado pelo governo federal, que é o sistema penitenciário federal seguro, rígido, que permite um controle e monitoramento de diversas lideranças criminosas no nosso país. São cinco unidades, cinco presídios federais estão espalhados pelo país e são administrados pelo governo federal. E a nossa pretensão é, após identificadas as unidades, os presídios nos estados, que precisavam, porque abrigavam lideranças criminosas locais, precisavam de uma elevação do padrão de segurança, foi exatamente isso. Elevar o padrão de segurança para protocolos, treinamentos, capacitações e, importante, equipamentos de segurança similares ao que nós aplicamos nos presídios federais. E assim, isolar lideranças criminosas e não permitir que essas lideranças impactem na segurança pública do cidadão e da cidadã brasileira.
1: Secretário, uma das estratégias, como o senhor falou, é isolar essas lideranças criminosas. E uma das ideias é interromper a comunicação entre esses detentos. Como que está previsto nesse plano?
0: Bem, há um conjunto de ações que tem esse objetivo. Primeiro, reforçar, robustecer os protocolos de segurança nessas unidades dos estados, treiná-los, que é para aplicação de protocolos rígidos, semelhantes ao que são aplicados no sistema penitenciário federal. Não há incidência para que o nosso ouvinte, também quem está nos vendo aqui pelas redes sociais, não há incidência de celulares nem de objetos ilícitos nas penitenciárias federais. E nós queremos isso em todas as penitenciárias que nós escolhemos como mais sensíveis em todos os estados. Não queremos objetos ilícitos, não queremos celulares e não queremos nenhum tipo de droga ou arma branca ou qualquer outro tipo de artefato que seja utilizado contra os policiais penais, contra a sociedade. E essa foi a premissa, como eu disse, que foi implementada, que está sendo implementada, será implementada com o nosso programa Brasil contra o Crime Organizado. Além do treinamento, nós vamos doar equipamentos que vão elevar o nível de segurança, treinar os policiais e servidores também para a utilização desses equipamentos. Por exemplo, eu posso dizer aqui drones modernos para vigilância, kits de varredura eletrônica que vão permitir levantar eletrônica, onde há aparelhos eletrônicos ligados ou desligados, celulares em presídios, identificar onde estão esses celulares e retirá-los das celas, se for o caso, aparelhos de raio-x, scanner corporais. E também o governo federal, de forma inédita, vai realizar a contratação de bloqueadores de celulares e vai, com essa contratação, disponibilizar para que os estados possam, nas unidades, aplicar essa tecnologia de silenciamento de comunicação. Então, além disso, nós vamos realizar operações programadas, que são operações voltadas para identificar esses equipamentos, esses aparelhos eletrônicos nessas unidades e retirá-las, que são as operações modo avião, que nós denominamos assim. Usamos um equipamento que permite o rastreamento de aparelhos eletrônicos, que são equipamentos nossos aqui da Secretaria Nacional de Políticas Penais e da Polícia Penal Federal, e também a Operação MUTI, que é a operação organizada com os estados para retirada desses celulares e de qualquer outro material ilícito que esteja nas prisões. Ou seja, vamos atuar com inteligência, equipamentos, treinamento e operações policiais intensas, de modo a não permitir que haja comunicação desses presídios, de indivíduos custodiados nesses presídios, para além dos muros das unidades penais.
2: Secretário, como é que vai funcionar esse Centro Nacional de Inteligência Penal? Ele vai ter ações integradas aí com todos os estados?
0: Exato, ele vai nos ajudar, inclusive, na coordenação dessas operações, que hoje nós coordenamos aqui diretamente da Secretaria, as operações MUTI e modo avião, que são operações nacionais realizadas em diversos estados ao mesmo tempo. Vai congregar também policiais penais das diversas polícias estaduais, vai permitir um maior fluxo de informações, num modelo muito semelhante ao que se chama de centro de fusão de informações, ou nos Estados Unidos conhecido como Fusion Centers, que são centros em que estão todas as agências policiais, no nosso caso, todas as polícias, representantes de todas as polícias penais, inclusive a federal, que vão conviver, trocar informações, coordenar operações e dar um dinamismo maior às ações no ponto de vista nacional.
1: Então tá ótimo, secretário. É uma área muito importante e o governo está de olho nisso, então, né?

0: Exatamente, é uma área fundamental para a segurança pública do cidadão brasileiro, né? É onde tudo começou, porque as organizações criminosas surgiram nos presídios e vão terminar, porque a determinação do governo é essa: controlar e manter esses indivíduos isolados e não permitir que haja comunicação nem influência na vida do cidadão que vive fora dos muros dos presídios.
1: Bom, nós conversamos com André Garcia, secretário nacional de Política Penal. Secretário, muito obrigado pela entrevista à Voz do Brasil.
0: Eu que agradeço a oportunidade, estou aqui sempre à disposição de vocês e dos nossos ouvintes.
2: O período de seca está começando na região central do Brasil.
1: E com ele vem o maior número de ocorrências de incêndios florestais.
2: Viaturas e equipamentos que vão ajudar no combate ao fogo foram entregues hoje pelo governo federal.
1: Os investimentos são do Fundo Amazônia e pela primeira vez serão aplicados nos biomas Cerrado e Pantanal.
3: Caminhões especializados no combate a incêndios florestais, caminhonetes 4x4 equipadas, sopradores e aeronaves remotamente pilotadas. Os equipamentos entregues nesta terça-feira vão fortalecer a atuação em áreas de difícil acesso e reduzir o tempo de resposta aos incêndios no Cerrado e Pantanal. O investimento total de R$ 150 milhões de reais vem do Fundo Amazônia, administrado pelo Banco Nacional de Desenvolvimento Econômico e Social, BNDES. Segundo o ministro da Justiça e Segurança Pública, Wellington César Lima, esse é o maior investimento já realizado pelo governo federal para ampliar o combate aos incêndios florestais. O ministro destacou ainda que a entrega vai agilizar o trabalho de combate ao fogo.
4: Cada minuto reduzido no tempo de resposta significa menos destruição ambiental, menos prejuízo econômico e mais proteção para a população brasileira.
3: Os equipamentos vão beneficiar os corpos de bombeiros militares do Piauí, Bahia, Goiás, Minas Gerais, Mato Grosso do Sul e Distrito Federal, além da Força Nacional de Segurança Pública e Brigadas Florestais. A medida faz parte da Política Nacional de Manejo Integrado do Fogo, criada em 2024 e gerida pelo Ministério do Meio Ambiente e Mudança do Clima. O ministro da pasta, João Paulo Capobianco, lembrou que o governo também tem fortalecido o planejamento e alcançado bons resultados no combate aos incêndios florestais.
5: Atualmente, nós temos reuniões a cada 2 meses com os maiores meteorologistas do Brasil e do exterior para monitorar permanentemente os cenários de risco climático e de risco, portanto, de incêndios. Esse dado é traduzido em planejamento, é levado para a sala de situação e articula e organiza a ação do governo federal. Nós, em 2025, reduzimos a área queimada no Brasil inteiro em 39%.
3: Esse é o primeiro investimento do Fundo Amazônia em biomas fora da Amazônia Legal. O fundo, restituído em 2023, após 4 anos de paralisação, já aprovou mais de R$ 400 milhões de reais para apoiar os corpos de bombeiros de 9 estados da Amazônia Legal no combate a incêndios. Reportagem Gabriela Noronha.
2: O presidente Lula acaba de anunciar que zerou os impostos para compras de até $50 sobre compras internacionais online, tributos que ficaram conhecidos como taxa das luzinhas.
1: Segundo o secretário executivo do Ministério da Fazenda, Rogério Seron, essa medida só pôde ser anunciada após o combate ao comércio ilegal.
6: Isso só foi possível depois de um avanço muito significativo para regularizar o setor. O contrabando, que era uma marca presente nesse setor, ele foi eliminado. Agora um setor regularizado e continuará regular vai poder usufruir dessa isenção, dessa zeragem de tributação sobre esses produtos. Isso vai beneficiar a população mais carente, mais pobre, que utiliza muito dessas plataformas para adquirir produtos que são muito importantes para o seu dia a dia.
2: A mudança será publicada em edição extra do Diário Oficial de hoje e já passa a valer a partir de amanhã.
1: Estudantes com dívidas no Fundo de Financiamento Estudantil, FIES, podem realizar a renegociação de débitos a partir de amanhã por meio do Desenrola FIES.
2: Os contratos em atraso poderão ser quitados com descontos de até 99% sobre o valor da dívida.
1: A expectativa é atender mais de 1 milhão de estudantes.
7: Pode participar do programa quem teve contrato firmado até 2017 e que estava na fase de pagamento.

0: contrato em 4 de maio de 2026. A negociação pode ser feita até 31 de dezembro deste ano. A expectativa é que mais de 1 milhão de estudantes sejam beneficiados com refinanciamento. O Desenrola Fies faz parte do novo Desenrola Brasil, programa lançado pelo governo federal no início deste mês para reorganizar a vida financeira de milhões de brasileiros e ampliar o acesso ao crédito em melhores condições. A medida, no entanto, não prevê a utilização do FGTS para abatimento das dívidas, como acontece em outras renegociações do Desenrola Brasil. Outra vantagem é para os estudantes que mantêm os pagamentos em dia. O programa oferece a possibilidade de quitação integral do débito com 12% de desconto sobre o saldo devedor. Para facilitar o atendimento, todo o processo de renegociação será realizado pelos canais digitais do banco responsável pelo contrato. No portal do Ministério da Educação, foi publicada uma matéria com o passo a passo da renegociação. Acesse gov.br/mec e saiba mais. Reportagem Talita Albuquerque.
1: E ainda sobre o Desenrola, mas desta vez para o agricultor familiar que está com as contas no vermelho.
2: O Desenrola Rural está a todo vapor com descontos de até 96% do valor da dívida.
1: A iniciativa quer melhorar a saúde financeira dos produtores rurais e facilitar o acesso ao crédito, de olho na safra 2026-2027.
3: Nas praias de Tamandaré, no litoral do Pernambuco, Fabrício do Nascimento aprendeu a pescar com os avós e se dedica à atividade artesanal ao longo de 20 anos. Recentemente, decidiu aumentar a renda e investiu na criação de abelhas. Durante a pandemia, o novo negócio virou um problema e o que antes era investimento virou dívida, como relembra Fabrício.
4: E foi na época que eu comecei a tirar meu primeiro empréstimo, foi em torno de R$ 2.500. Tive uns problemas no decorrer da pandemia, não tive condições de pagar.
3: Foi só no ano passado que Fabrício conseguiu a tão esperada saúde financeira nos negócios. O produtor rural aderiu ao programa de renegociação de dívidas do governo do Brasil. Os descontos permitiram que ele limpasse o nome e pudesse sonhar alto.
4: Quitei essa dívida, investi na minha área da pesca e na área da apicultura. Eu estou querendo um investimento maior. Meu sonho é fazer minha agroindústria para produção de mel também.
3: O sonho de Fabrício e de outros agricultores rurais pode se tornar realidade com um novo Desenrola Rural. O programa permite renegociação e liquidação de débitos, com descontos que chegam até 96%, e atende quem tem débitos vinculados ao Programa Nacional de Fortalecimento da Agricultura Familiar, o PRONAF. Podem ser beneficiados agricultores familiares, assentados da reforma agrária, pescadores artesanais, povos e comunidades tradicionais e cooperativas da agricultura familiar. A expectativa é que os descontos ajudem os produtores a planejar a safra 2026-2027, como explica a ministra do Desenvolvimento Agrário e Agricultura Familiar, Fernanda Machiavelli.
5: Nós conseguimos, no âmbito do Desenrola Brasil, reabrir o Desenrola Rural. Agora, nessa nova rodada, nós de novo temos condições muito favoráveis para essa renegociação. São descontos bastante convidativos para conseguir promover essa regularização das dívidas dos agricultores familiares. Nós esperamos que a partir do Desenrola Rural, os agricultores familiares voltem a acessar o crédito do PRONAF, estejam na produção de alimentos, participando ativamente da ampliação da nossa safra 2026-2027.
3: A adesão ao Desenrola Rural pode ser feita até 20 de dezembro de 2026. Para as dívidas do PRONAF ou contratadas junto a instituições financeiras, a regularização deve ser feita diretamente nessas empresas. Se o débito estiver na dívida ativa da União, é possível limpar o nome diretamente no site do Regularize. Mais informações sobre o Desenrola Rural, acesse gov.br/MDA. Reportagem Edinaldo Júnior.
2: E hoje a ministra do Desenvolvimento Agrário e Agricultura Familiar, Fernanda Machiavelli, apresentou um balanço das ações voltadas ao setor.
1: Ela destacou as políticas voltadas às mulheres rurais, com a implementação de 110 mil quintais produtivos, que são espaços de produção diversificada de alimentos saudáveis, sementes e insumos, fundamentais para a soberania e a segurança alimentar.
2: A A União Europeia retirou o Brasil da lista de países autorizados a exportar produtos de origem animal destinados ao consumo a partir de 3 de setembro.
1: Por meio de nota, o governo brasileiro informou que recebeu com surpresa a notícia e que tomará prontamente todas as medidas necessárias para reverter essa decisão.
2: O chefe da delegação do Brasil junto à União Europeia já tem reunião agendada para amanhã com as autoridades sanitárias do bloco.
1: O Brasil é o maior exportador do mundo de proteínas de origem animal e o principal fornecedor de produtos agrícolas ao mercado europeu.
2: Todas as informações sobre pré-natal, parto, puerpério, cuidados com o bebê, vacinação, alimentação, saúde mental e rede de apoio, tudo em um único lugar.
1: E agora disponível também pelo celular com mais praticidade e segurança.
2: É a nova caderneta brasileira da gestante, lançada hoje no Rio de Janeiro pelo ministro da Saúde, Alexandre Padilha.
6: Márcia Silva de Araújo, de Planaltina, no Distrito Federal, está grávida de 4 meses. É a sua terceira gestação, mas ela ainda toma todos os cuidados necessários nessa fase. As vacinas estão em dia e todo mês tem consulta de pré-natal.
7: Saio de uma, já tem outra no outro mês. E é um momento muito delicado, que a mãe tem que ser acompanhada, sim. Você está gerando um bebê, você tem que ter uma assistência da família e do posto de saúde. Eu acho muito importante.
6: Para facilitar e ampliar a organização de exames de pré-natal e dos cuidados com as mães e seus bebês, o Ministério da Saúde lançou nesta terça-feira a nova caderneta brasileira da gestante. A versão reformulada do documento reúne todas as informações da mulher desde a gravidez ao pós-parto. Outra novidade é que o conteúdo da caderneta agora vai estar integrado com o Meu SUS Digital. Tudo na palma da mão, para garantir um atendimento mais qualificado às gestantes, de acordo com o ministro da Saúde, Alexandre Padilha.
8: Nós temos 85% das equipes de saúde da família no Brasil inteiro que usam já o prontuário eletrônico do Ministério da Saúde. Então, a expectativa é que ele fique na mão da gestante, na mão dos profissionais de saúde, como se fosse a verdadeira bíblia da gestação, do cuidado das mulheres no nosso país.
6: O documento também traz informações de cidadania, como saúde mental, luto materno e parental e violência obstétrica. E tem espaço para registros específicos sobre o acompanhante, métodos de alívio da dor, posições para o parto, procedimentos a serem evitados e rede de apoio. Maria Silva de Araújo, do Início da Matéria, aprovou a novidade.
7: Vai melhorar bastante no sentido de facilitar a nossa vida. Hoje em dia também está sendo tudo digital. E aí eles vão passando do computador para o outro. Então, assim, é maravilhoso.
6: Além da versão digital, serão distribuídos 3 milhões e 200 mil exemplares da caderneta física em todo o Brasil. Reportagem Natália Koslick.
1: O acesso à caderneta brasileira da gestante é feito pelo aplicativo Meu SUS Digital, disponível para Android e iOS ou pela versão web da plataforma.
2: Estão abertas as inscrições para o Fórum Nacional da Rede de Parcerias, promovido pelo Ministério da Gestão e da Inovação em Serviços Públicos.
1: O evento busca aprimorar as políticas públicas e o impacto dos serviços na vida do cidadão, com mais de 240 painéis, palestras e oficinas.
2: O evento será realizado entre 9 e 11 de junho no Centro de Convenções Ulisses Guimarães, em Brasília.
1: As inscrições são gratuitas e podem ser feitas no endereço gov.br/rede de parcerias.
2: E essas foram as notícias do Governo do Brasil.
1: Uma realização da Secretaria de Comunicação Social da Presidência da República.
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1: Fique agora com as notícias do Poder Judiciário e do Congresso Nacional. Uma boa noite.
2: Boa noite para você e até amanhã.
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11: STF pede novas providências de órgãos para aprimorar transparência das emendas parlamentares.
12: STJ afasta indenização do DPVAT em acidente ocorrido durante prática de crime.
11: Justiça do Trabalho registra mais de 600 mil casos de assédio moral.
12: Boa noite, eu sou Marcela Luiza.
11: E eu sou Marcelo Della Libera.
12: Supremo Tribunal Federal pede novas providências para reforçar a transparência e o controle sobre as emendas parlamentares.
11: A decisão é do ministro Flávio Dino e envolve órgãos de fiscalização do Senado, do Governo de São Paulo e da Justiça Eleitoral. Carolina Chaves.
13: Na decisão, Flávio Dino pediu ao Tribunal de Contas da União informações sobre o funcionamento de um painel de acompanhamento das emendas parlamentares e cobrou esclarecimentos da Controladoria Geral da União sobre limitações na estrutura do órgão. O ministro também quer explicações do Senado sobre a possibilidade de ampliar regras contra nepotismo envolvendo suplentes de senadores e familiares. Já o governo de São Paulo deverá esclarecer suspeitas de acordo político relacionado à destinação de emendas de bancada federal. A decisão ainda determina que assembleias legislativas e a Câmara Legislativa do Distrito Federal comprovem a adaptação das regras locais ao modelo federal de execução das emendas. O relator também encaminhou ao Tribunal Superior Eleitoral e à Procuradoria-Geral Eleitoral pedidos de análise sobre possíveis riscos de uso irregular de emendas parlamentares em campanhas eleitorais.
14: A indenização do extinto seguro DPVAT não é devida se o acidente de trânsito ocorreu durante a prática de crime.
15: Esse posicionamento é do STJ. Fátima Uchoa.
16: Um homem roubou uma motocicleta com a qual, logo depois, sofreu acidente de trânsito. Ele pediu a indenização do seguro obrigatório DPVAT, que hoje está extinto, e a Justiça do Paraná determinou o pagamento. No entanto, a quarta turma do STJ deu provimento ao recurso especial da seguradora. Para a ministra relatora Isabel Galotti, a existência de conduta dolosa da vítima afasta a cobertura securitária quando o risco é deliberadamente provocado, como no caso do roubo de veículo com o uso da motocicleta subtraída.
14: Justiça do Trabalho registra mais de 600 mil casos de assédio moral.
15: O levantamento considerou o período de 2020 a 2025. William Nascimento.
17: Nos quatro primeiros meses de 2026, já foram formalizadas mais de 30 mil ações por assédio moral. Ele está no comentário constrangedor, na punição injusta, na intimidação, em situações que afetem a dignidade de quem trabalha e causem danos à saúde física e mental. E a empresa é responsável por atitudes como essa. Se não cuidar do ambiente de trabalho, pode responder por isso. E esse é o alerta do coordenador-geral do programa Trabalho Seguro, ministro Agra Belmonte. Investimento é prevenir. Custo é a empresa ter de pagar indenizações.
14: A partir do dia 15 de maio, pré-candidatos já podem começar a arrecadar dinheiro para financiar as campanhas das eleições gerais de 2026.
15: Um dos meios de arrecadação é por meio do financiamento coletivo, conhecido como vaquinha virtual. Estevam Furtado.
18: A vaquinha virtual já foi usada nas eleições de 2018, 2020, 2022 e 2024. O modelo, também chamado de crowdfunding, permite arrecadar recursos pela internet, por sites, aplicativos e plataformas digitais. As empresas que oferecem esse serviço precisam estar cadastradas e aprovadas pelo Tribunal Superior Eleitoral, além de serem contratadas antes por pré-candidatos ou partidos, conforme prevê a Lei das Eleições. A página sobre financiamento coletivo já está disponível no portal do TSE. Até agora, quatro empresas foram aprovadas para atuar nas eleições de outubro e outras duas estão com cadastro incompleto.
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14: Uma boa noite.
15: Boa noite.
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1: Eu sou Paula Groba e estes são os destaques de hoje do Jornal do Senado, que começa agora. Plenário aprova renovação automática da CNH para bons motoristas. Avança projeto que endurece punições para fraudes no mercado financeiro. Aprovadas regras mais rígidas para o fechamento de escolas rurais. Boa noite. Motoristas com bom histórico no trânsito garantiram mais facilidade para renovar a carteira de habilitação. O plenário aprovou hoje a medida provisória que permite a renovação automática da CNH para condutores inscritos no Registro Nacional Positivo de Condutores, cadastro que reúne quem não cometeu infrações de trânsito no período de 12 meses. Mas o texto aprovado pelo Congresso inclui ainda a necessidade de exame médico para a renovação. A proposta segue agora para a sanção presidencial. Os detalhes com o repórter Alexandre Campos.
2: Relator da medida provisória, quando o texto esteve na comissão mista, o senador Renan Filho, do MDB de Alagoas, afirmou que dificultar o acesso à CNH impede que muitas pessoas entrem no mercado de trabalho.
3: É por isso que o Brasil vive, de certa maneira, um apagão de motoristas de caminhão, especialmente os caminhões de grande porte. Porque a burocracia afugenta o jovem da primeira habilitação. E ao fazê-lo, afugenta também a formação de condutores profissionais.
2: A renovação automática da CNH deverá ser precedida de exames de aptidão física e mental. Essa exigência foi novidade, já que não constava no texto original da MP. Renan Filho acatou emenda para reintroduzir essa obrigatoriedade. De acordo com o texto aprovado, o motorista habilitado poderá optar pela CNH digital gratuita, caso prefira não pagar pelo documento físico. A MP, que segue para sanção, ainda prevê a correção anual pelo IPCA dos valores referentes aos exames de aptidão física e mental e de avaliação psicológica, a serem fixados nacionalmente pela União.
1: E brasileiros que sofrem com dores persistentes por meses ou até anos poderão ter atendimento mais especializado no SUS. O plenário aprovou um projeto que estabelece regras para o cuidado de pessoas com dor crônica na rede pública de saúde. A proposta garante atendimento integral aos pacientes e cria o Dia Nacional de Conscientização e Enfrentamento da Dor Crônica em 5 de julho. O texto segue para a sanção presidencial. Carros abandonados em ruas e terrenos públicos, além de prejudicarem a paisagem urbana, podem acumular água, atrair vetores de doenças e causar danos ao meio ambiente. E para enfrentar esse problema, a Comissão de Meio Ambiente aprovou um projeto que obriga os proprietários a retirar os veículos abandonados que representem risco à saúde pública ou ao meio ambiente. Os detalhes com Patrícia Oliveira.
4: O projeto do senador Confúcio Moura, do MDB de Rondônia, foi relatado pela senadora Tereza Cristina, do Progressistas de Mato Grosso do Sul. Ela alterou a Lei do Desmonte e o Código de Trânsito Brasileiro para acelerar o destino de carros apreendidos e não reclamados, por meio de leilões. Uma das novidades é a integração ao Sistema Nacional de Resíduos Sólidos para rastrear peças retiradas de veículos e combater o mercado ilegal. A ideia é priorizar a chamada